0: saúde.
1: Uma taça de vinho pode. Exagerar no álcool, não. O álcool em excesso pode sobrecarregar o fígado, além de trazer problemas de concentração, aumentar a frequência dos batimentos cardíacos e irritar a mucosa do estômago, podendo causar gastrite e úlcera. Por outro lado, o vinho pode fazer bem para a saúde. Além de evitar infartos e derrames cerebrais, o consumo de 250 ml de vinho tinto todas as noites reduz os níveis do hormônio estrogênio, que é conhecido por aumentar os riscos de desenvolvimento de câncer de mama.
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1: Sexta-feira, 15 de maio de 2026, está entrando no ar mais uma edição do Repórter Destaque. As últimas notícias do Brasil e do mundo agora para você. A taxa de desemprego no Brasil ficou em 6,1% nos três primeiros meses do ano, de janeiro até março. A informação foi divulgada pelo IBGE, o Instituto Brasileiro de Geografia e Estatística. De acordo com os dados publicados pela Agência Brasil, o resultado correspondeu ao que já era estimado por especialistas. No período, a população sem emprego chegou a 6 milhões e 600 mil. O IBGE destaca que esta foi a menor taxa de desemprego para o trimestre terminado em março, desde o início da série histórica, em 2012.
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14: Ser empático vai muito mais além do que somente entender o outro. A ciência já provou através de estudos que a empatia traz benefícios reais tanto para o nosso corpo quanto para a nossa mente. Quando nos conectamos com as emoções das pessoas, nosso cérebro gera oxitocina, o hormônio do bem-estar, reduzindo nosso estresse e aumentando a sensação de felicidade. Além disso, atitudes empáticas fortalecem os nossos relacionamentos, melhora nossa autoestima e até ajuda a regular a nossa pressão arterial. É isso mesmo. Ou seja, ser empático não faz bem somente aos outros, mas para nós também, principalmente. Pequenos gestos de compreensão e de gentileza podem transformar o nosso dia e também a nossa saúde.
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16: 8:37.

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1: O Conselho Monetário Nacional aprovou novas regras para ampliar o acesso ao crédito voltado à renovação de veículos de transporte no Brasil. A medida faz parte do programa Move Brasil, coordenado pelo BNDES. A proposta oferece financiamento com juros reduzidos para caminhões, ônibus e outros veículos profissionais, ajudando empresas e motoristas a modernizar a frota. Além disso, estados e municípios também poderão contratar mais créditos sem depender da garantia da União. A expectativa é facilitar investimentos em transporte e infraestrutura, principalmente em um momento de pressão sobre os serviços públicos. Eu sou Kleber Salles e volto daqui a pouco com mais informações no seu rádio, dentro do nosso Repórter Destaque. Fique ligado.
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1: A Hora do Consumidor chegando, mais uma edição nessa sexta-feira. E a gente vai atender aqui o Marcos de Campo Grande. Ele fez uma compra parcelada e querem cobrar juros que não foram informados. Ele pergunta: isso é permitido? Olha, Marcão, não é permitido não, viu? O CDC exige transparência total nas informações. Juros e condições devem ser informados antes da compra, tá bom? Se não foram, a cobrança pode ser considerada abusiva. Você pode contestar e buscar seus direitos. Tá bom, meu amigo? Obrigado aí pela sua participação. Eu sou Kleber Salles. Esse foi o nosso quadro A Hora do Consumidor desta sexta-feira.
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1: A Comissão de Assuntos Econômicos do Senado aprovou uma proposta que cria a Política Nacional de Educação Empreendedora e Financeira nas escolas. O projeto quer incluir temas como dinheiro, planejamento e empreendedorismo em todas as etapas da educação básica. Na prática, a ideia é preparar os alunos para lidar melhor com decisões financeiras desde cedo. O texto prevê cursos de capacitação para professores, além de feiras, projetos e atividades voltadas ao tema dentro das escolas. A discussão cresce no momento em que o endividamento das famílias brasileiras segue alto. E para especialistas, ensinar educação financeira ainda na infância pode fazer diferença no futuro dos estudantes. Termina aqui mais uma edição do Repórter Destaque, nesta sexta-feira. Eu sou Kleber Salles, desejo a você um ótimo final de semana e até a nossa próxima edição.
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8: Olá, eu sou Tatiane Chagas e venho trazendo mais uma super dica importante para você poder se alimentar melhor. Ingerir mais água. São necessários cerca de 8 a 10 copos de água todos os dias para garantir a hidratação adequada, melhorar o funcionamento do intestino, facilitar a filtração do sangue e desintoxicar o organismo.
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1: Louvado seja nosso Senhor Jesus Cristo, para sempre seja louvado. Querido povo de Deus, nós estamos em plena sexta-feira, querido povo de Deus. Jesus misericordioso, eu confio em vós. Jesus misericordioso, eu espero em vós. Desde já, quero lembrar a todos, você pode mandar as suas intenções. Eu estou em peregrinação e caminhando para chegar em Pentecostes, caminhando para chegar na Cova da Iria, em Nossa Senhora de Fátima. E você, mande as suas intenções. Algumas já estão comigo, outras que você mandar ainda serão enviadas. E todas as intenções serão deixadas na ermida de Nossa Senhora de Fátima. 0800, vai lá, ligue. 0800-410-6060. Mande pelo WhatsApp 41-3221-6060. Você quer que o seu nome, nome de sua família, esteja aos pés neste ano de Nossa Senhora de Fátima? Ligue, mande a sua intenção. Quero saudar a todos. Em pleno oitavo dia da novena, Jesus das Santas Chagas, restaurai o meu coração. Saúdo a você a partir da Rádio Evangelizar, de onde tudo começa. As rádios irmãs, cujos nomes cito neste momento. Saúdo a você pela TV Evangelizar, sinal digital em todo o país, em várias cidades, canal aberto, pelo YouTube Padre Manzotti Oficial. Inclusive, se inscreva, porque é através do YouTube que você vai acompanhar as missas nesta peregrinação. Sim, as missas na peregrinação você acompanha pelo YouTube Padre Manzotti. E pelos aplicativos da Associação Evangelizar é Preciso e todas as plataformas digitais. Sexta-feira da Misericórdia, Jesus das Santas Chagas, restaurai o meu coração em nome do Pai, do Filho e do Espírito Santo. Amém. Escute, pare um pouquinho o que você está fazendo. E deixa a palavra de Deus entrar no ouvido e decantar, repousar em seu coração. Naquele tempo, disse Jesus a seus discípulos: em verdade eu vos digo, vós chorareis e vos lamentareis, mas o mundo, em contrapartida, que acrescento eu, vós, meus discípulos, falando aos apóstolos, falando a nós, vós chorareis e lamentareis, mas o mundo se alegrará. Vocês, meus discípulos, ficarão felizes, eu estou atualizando o texto, mas a vossa tristeza se transformará em alegria. Dois polos: tristeza e alegria. Para o discípulo, a tristeza devido às perseguições, à incompreensão e às tribulações. Para o mundo, a alegria fútil, a alegria passageira de realizações momentâneas. Mas Jesus diz: a vossa alegria permanecerá. A tristeza se transformará em alegria. E ele usa algo que as mulheres entendem muito bem. Nós homens imaginamos. Ele diz assim: a mulher, quando vai dar à luz, fica angustiada porque chegou a hora. E o completo: chora, geme de dor. O parto, não falando da cesariana, mesmo com anestesia, é difícil, é delicado, é angustiante, amedronta às vezes. Mas imagina o parto normal naquele tempo de Jesus. Mas depois que a criança nasce, a mulher que sofreu tanto nem lembra mais dos seus sofrimentos, por causa da alegria. E Jesus conclui: assim também. O que Jesus quer dizer com essa comparação, padre? O que Jesus quer dizer com esta parábola? Eu diria mais uma comparação. Que agora, no mundo, as coisas não são claras. Ficamos entristecidos, aborrecidos. E o mundo fica alegre. Assim como a mulher que vai dar à luz sofre no momento, mas depois, quando vê a criança, ela nem lembra mais da dor. Assim também nós, se formos fiéis a Deus, passarmos todo o sofrimento em Deus, depois não lembraremos mais, porque a alegria será permanente, sempre. Então a grande pergunta que devemos nos fazer: Senhor, o que quer de mim? Eu sei, Senhor, que queres o melhor para mim. Eu sei, Senhor, que me quer feliz. Mas eu sei que a felicidade não necessariamente virá agora na minha vida. Então eu aceito o que estou passando, mas eu não aceito de uma forma passiva, de braços cruzados. Senhor, é difícil o sofrimento, são difíceis as provações, mas eu quero as passar contigo, porque eu também contigo poderei viver a alegria que provém da fé, a alegria que provém da tua presença. Então me mostre o caminho, Senhor, que eu devo fazer para te encontrar. Como que eu faço para sair da escuridão? Sem medo. Senhor, o que queres de mim? Então, hoje, dentro de casa, dentro do carro, no trabalho, se pergunte: o que quer de mim, Senhor? O Evangelho é a resposta. Viver com fé. Porque o Senhor me quer feliz. O mundo me pode fazer chorar, mas Deus quer o melhor para mim. Aumenta o som agora, sacristão. Deus quer o melhor para mim. E porque Deus quer o melhor, eu também tenho que romper com algumas coisas. Eu tenho que deixar para trás as coisas que o mundo me oferece, que me traz alegria momentânea. Uma alegria que não se sustenta. Senhor, eu não quero esta alegria momentânea. Eu prefiro a alegria que brota de ti, Senhor. Esse evangelho é muito forte. Muito forte. Principalmente as mulheres se identificam muito com este texto. Eu vou para o intervalo e eu volto já. Vale lembrar o oitavo dia de Jesus das Santas Chagas. Restaurai meu coração. E não esqueça, nesse intervalo, mande as suas intenções para que eu possa levar na ermida de Nossa Senhora de Fátima. 0800-410-6060, 41-3221-6060. Eu volto já, volte comigo.

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9h47. 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

0: E eu volto falando com a Maria Tereza. Bom dia, Maria Tereza.
1: Bom dia, padre, a sua bênção.
0: Deus abençoe. De onde você fala, filha?
1: De algum lugar do Brasil, padre.
0: Tá bom, então Maria Tereza, de algum lugar do Brasil, pede o anonimato. O que está acontecendo, filha?
1: Padre, na verdade, eu gostaria de um aconselhamento.
0: Você pode falar um pouquinho mais alto, por favor?
1: Posso, sim. Você está me ouvindo melhor?
0: Sim.
1: Eu gostaria de um aconselhamento, padre.
0: Pois não.
1: Eu estou passando por umas dificuldades. Eu fui casada durante 11 anos, tenho uma filha de 8.
0: Tá.
1: E no fim desse casamento, principalmente no último ano, começaram as agressões psicológicas, né? O dizer que eu não dei certo na vida, que eu sou uma mulher derrubada. E final do ano passado, retornamos para a nossa cidade, porque morávamos em Santa Catarina. Retornamos para a nossa cidade e no final do ano passado eu fui agredida fisicamente.
0: Misericórdia.
1: E as agressões psicológicas, elas continuaram. Eu não denunciei, mas aí, padre, tem uma outra agravante, a minha mãe. Minha mãe, eu peguei ela por 3 vezes falando mal de mim junto com o meu ex-companheiro. E eu não consigo perdoá-los.
0: Entendo.
1: Eu já me confessei, eu fui na Basílica de São Félix, e o padre me aconselhou a trabalhar o perdão e a conversar com ele e tentar restabelecer meu casamento. Mas assim, eu não posso continuar um casamento, porque daqui a pouco eu vou virar estampa de camisa, não é verdade?
0: Entendi.
1: Mas eu não consigo perdoar, padre. Isso é uma coisa que vem me angustiando, vem me afligindo. Ele é do Candomblé. Ele me deixou por diversas vezes sozinho em Santa Catarina. Porque ele dizia que as pessoas precisam para ele. A prioridade são essas pessoas, a prioridade dele não é a família.
0: Tá.
1: Sabe? Então, eu queria assim, um direcionamento, o que é que eu faço? Porque eu estou perdida.
0: Perfeito. Vamos começar pelo início. Você primeiro falou era casada, depois falou meu ex-companheiro. Você era casada ou era...
1: Não, desculpa, padre. Eu não sou casada.
0: Tá. No religioso. Na então era
1: não
0: teu
1: sou.
0: Companheiro.
1: Ele nunca quis casar.
0: Tá, era teu companheiro.
1: Isso.
0: Não acredito que o Candomblé exigisse isso dele. Isso é uma criação da cabeça dele. Era para justificar a ausência. Mas, vamos lá. Filha, você tem uma filha de 8 anos. Eu começo do ponto de vista prático. Ele, teu ex-companheiro, mas é pai da sua filha. Tem honrado as obrigações com a filha?
1: Sim.
0: Tem. Então isso podemos ficar tranquilo. Filha, não senti firmeza.
1: Ele me botou para... Eu construí a casa com ele. Inclusive, eu passei 6 anos morando em Santa Catarina para tirar minha mãe do aluguel, construir uma casa para ela, em cima da minha casa.
0: Tá, e aí?
1: Fora, ele me botou para fora.
0: E hoje?
1: Eu tô na casa, padre, porque eu fui diagnosticada com visão monocular.
0: Então...
1: Eu perdi 70% da minha visão do olho esquerdo e 60% do olho direito.
0: Tá.
1: Minha visão é uma visão tubular.
0: Entendi.
1: Eu tô aqui porque eu tô com tratamento.
0: Então você continua na casa com ele?
1: Continuo.
0: Ah, entendi. E a tua mãe mora em cima?
1: Mora em cima.
0: E aí que tá o problema? E ele fez agressão psicológica, fez agressão física e continua fazendo agressão psicológica?
1: Continua, e minha mãe é super amiga dele.
0: E a pergunta que eu faço para você, por que você está ainda aí? Só uma pergunta muito simples. Eu quero que você me responda. Eu imagino a resposta, mas eu quero que você me responda.
1: Porque eu estou desempregada, eu vim de Santa Catarina. Eu estou no tratamento de glaucoma avançado.
0: Entendi.
1: E estou terminando as minhas consultas para poder retornar para Santa Catarina. Eu não tenho para onde ir, padre.
0: Tá. No momento você não tem para onde ir.
1: Não tenho.
0: Você acredita que ao sair tua mãe continue?
1: Continua.
0: Tá. E nesse aspecto, você não denunciou ele quando ele te agrediu fisicamente, por quê?
1: pensando na minha filha.
0: Mas você mesmo disse que se continuar assim, você vai estar numa estampa de camiseta.
1: Eu pensei, eu fiquei pensando na minha filha ver ele, porque essas agressões são todas na frente da minha filha.
0: Então,
1: todas.
0: A agressão na frente da filha pode, agora denunciá-lo não pode? Você entende, filha? Na próxima vez que ele levantar a mão para você, a meu ver, seria uma pressão psicológica. Você deve, pelo amor à sua filha, denunciá-lo. Porque senão, ela vai entender que isso é normal. Ela vai carregar para a vida dela, para os próximos relacionamentos, ou nos futuros, perdão, relacionamentos dela, de que isso é normal. Você não pode aceitar isso. Nesse momento, esqueça sua mãe. Tá, você, eu tô, veja, existe outro lado da história, mas eu estou partindo do que você me diz. Esqueça sua mãe. Neste ponto de vista, você tem que pensar na tua filha e em você. Sem dúvida que o caminho é o perdão. Agora, permanecer junto é outra história. Porque, primeiro, tem que haver o perdão e ele tem que tomar consciência que a agressão física e a agressão psicológica é crime. Não adianta querer vamos estar juntos e continuar a agressão. Ah, mas eu tenho que lutar pelo meu matrimônio. Sim, mas tem que lutar pelo matrimônio e não para viver junto. E você já viu que a prioridade não é você. Então, enquanto você está nesta circunstância, viver aí. Mas já pensar em outro teto. Já pensar em outro lugar, arrumando emprego. Você sabe que sendo monocular, hoje, eu não tenho certeza do que estou falando, mas a nossa equipe pode ligar para você. Uma pessoa monocular pode ter um apoio,
1: aposentadoria.
0: Você sabe disso.
1: Eu já dei entrada, padre, mas eu não
0: Muito
1: posso
0: bem.
1: Trabalhar de carteira assinada.
0: Você vai ter que fazer uma opção na vida. Viver esse inferno que você está vivendo ali dentro de casa, em cima, ou dar à tua filha condições de viver bem. É uma decisão sua. Você vai falar, mas eu não tenho condições. Hoje não. Mas você vai querer isso para a vida toda? É isso que você quer, Maria Tereza?
1: Não, pai.
0: Então, aqui o vínculo com a tua mãe está bastante frágil, então não é hora de pensar na sua mãe, é hora de pensar na sua filha e pensar em você. O que é o melhor? Nós começamos o programa O Que Deus Quer de Mim. Acho que a frase essa pergunta é algo que vem dentro do teu coração e a resposta também: Deus me quer feliz. Entendeu, filha?
1: Entendi, padre.
0: Você tem que direcionar a tua vida. Vou caminhar para uma aposentadoria, vou caminhar para um trabalho e não vejo o futuro para mim aqui nessa casa, por mais que eu 6 anos ajudei, você sabe que você pode recorrer e tem partes nessa casa e começar uma vida nova. Ele quer continuar com você?
1: Padre, eu não converso com ele. Eu,
0: então,
1: eu decidi que eu não quero mais. Na verdade, 6 anos foi construir na casa da minha mãe em cima da minha. A minha já é construída há 11 anos.
0: Por ele ou por você?
1: Por nós dois.
0: Então você já tomou a decisão. Você acabou de falar, eu já tomei a decisão. Isso não quer dizer que você não tenha que perdoar, mas perdoar não é ser conivente com violência. Escutou?
1: Escutei.
0: Que Deus te abençoe. Que o Divino Espírito Santo te ilumine. Eu vou para o intervalo, gente. Eu volto com Jó. Perdoar, sim. Mas é perdoar, mas não aceitar a violência, a si mesmo e a filha que está vendo tudo. Vou para o intervalo, eu volto já.
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3: 10 horas. 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

0: Queridos filhos e filhas, é bom esclarecer uma coisa. As pessoas ligam e, na verdade, eu acolho e escuto a parte ou a versão que a pessoa me conta. Então, eu tenho os elementos a partir do que as pessoas contam. Mas temos que saber que sempre, não estou questionando a Maria Tereza, por favor, eu estou falando de modo geral. Esses dias eu lia que uma pessoa dizia, mas existe outra parte. Depois li de novo, claro, sempre tem outra parte. Mas quando a pessoa se dispõe a ligar, eu acolho como um todo. Mas algo que neste caso não se justifica. Seja a violência psicológica, a violência física. O grande problema de uma pessoa que vai morar junto, constrói. Tudo bem, a lei hoje, ela dá estabilidade. Mas, gente, fique atento a essas coisas. Fique atento àquilo que se está construindo. Vou construir a casa para minha mãe, vou construir a casa para minha sogra, vou comprar um terreno, vou colocar a família inteira junto. Atenção, gente, as coisas não são sempre assim, não é sempre o mar de rosa. Dizia um antigo, tem que ser preto no branco, sentido caneta, as coisas têm que ser muito marcadas. Cuidado, essas coisas que a gente vai fazendo conforme dá. Por isso que a igreja diz, casamento civil, casamento religioso. Casamento civil, casamento religioso. E sempre a pessoa tem que pensar, estou construindo, mas o que eu estou construindo? Eu terei direito? Às vezes é tanta coisa. Volto a dizer, claro que a lei hoje está do lado dos dois, mas pense um pouquinho nessas coisas. Feito, às vezes, construir no terreno que não é teu. Nós sabemos que isso é um grande problema. Mas fica aí o recado. Nós vamos continuar com Jó. Nós vamos continuar com Jó. Você tem gostado? 41-3221-6060, manda o áudio. Bíblia aberta. Cartilha de oração.
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0: Hoje nós começamos capítulo 4, versículo 1, seguintes. Volta a dizer para quem cai de paraquedas. Nós já estamos no capítulo 4. Não faz muito que começamos. Então, se você não está entendendo, não vai entender a leitura de hoje, pega lá de trás. Vai estar no YouTube Padre Manzotti, Leitura Orante. Tem lá desde o primeiro dia. São no máximo 10 minutos cada leitura orante. Você vai entender o que nós estamos refletindo hoje. Porque hoje é o primeiro discurso de um dos amigos. O primeiro que fala, ele faz. Volto atrás. Refletir a Bíblia dá trabalho. Os três chegaram, se sentaram do lado, rasgaram as vestes, ficaram em silêncio. Mas chegou a hora de falarem. Vamos ouvir o que o primeiro amigo de Jó fala. Então, ele faz. O primeiro, anote ali. Marque na tua Bíblia. O primeiro dos amigos, da região de Temã, em resposta disse. Em resposta do quê, padre? Do que Jó falou ontem. É uma sequência. Jó, será que você ficará ofendido se eu falar? Mas quem é que pode ficar calado? Você, Jó. Eu vou atualizando, tá? Vou colocando o sujeito oculto para facilitar. Você, Jó, ensinou muita gente. Deu força para muitas pessoas, Jó. Muitas pessoas desanimadas se animaram contigo. Versículo 4. Ah, Jó, Quando alguém tropeçava cansado e fraco, as suas palavras o animavam a ficar de pé. Mas, Jó, agora chegou sua vez de sofrer. Como é que você perde a paciência e coragem? Está me dando até coceira dessa conversa. Versículo 6. Agora chegou tua vez de sofrer. Como é que agora você perde a paciência e a coragem? O seu temor a Deus não lhe dá confiança? A sua vida correta não enche de esperança? Você lembra de alguma pessoa inocente que tenha caído na desgraça? Ou de alguma pessoa honesta que tenha sido destruída? Você já imagina para onde que vai a conversa, né? Tenho notado que os que aram os campos de maldade e plantam semente de desgraça só colhem maldade e desgraça. Como uma tempestade, Deus os destrói na sua ira. Eles rugem como um leão feroz, mas Deus os faz calar e lhes quebra os dentes. Assim como os leões, que não podem caçar porque Deus quebrou-lhe os dentes, leão de dente quebrado não caça. Eles morrem de fome. Os seus filhos se espalham. Veio a mim de maneira uma mensagem. Gente, deixa eu fazer assim. Continua essa aqui. Não muda nem a trilha musical. É como uma pessoa que está doente em casa, sofrendo. Aí chega alguém que diz assim: já vou lhe dar a resposta. Será que você não pecou, não? A doença que você tem é fruto do teu pecado. Eu, Padre Reginaldo Manzotti, já presenciei essa fala. E eu tive vontade na hora de falar: cala a boca. Mas a pessoa se achava munida de Deus. Não vou entrar nos detalhes, que aqui eu vou criar uma confusão tremenda. A pessoa chegou e disse, a pessoa estava lá com... como é que chama quando cria aquela ferida nas costas, meu Deus? Escara. E a pessoa teve a coragem de, em nome de Deus, dizer: você está ali porque você cometeu um pecado. O primeiro discurso aqui. Continua Elifar. Eu tenho medo dessa conversa doce. Veio a mim de mansinho algo no meu coração. Deus colocou no meu coração. À noite, quando as pessoas dormem um sono pesado, eu tive um pesadelo que me deixou agitado. O terror tomou conta de mim, o meu corpo inteiro começou a tremer. Um sopro passou pelo meu rosto e eu fiquei todo arrepiado. Alguém estava ali, olhei bem, mas não pude ver a sua forma. Houve silêncio e depois ouvi uma voz que disse: será que alguém pode correr diante de Deus? Será que alguém pode ser puro aos olhos do Criador? Padre, onde o senhor quer chegar? Eu não. Onde ele faz quer chegar? Eu vou voltar para um intervalo, se ficar como eu, com essa urticária. Você lembra de alguma pessoa inocente que tenha caído na desgraça? Você lembra, Jó? Ou de alguma pessoa honesta que tenha ficado destruída? Você lembra, Jó? Eu volto já e termino. Voltamos já.
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7: 10 e 12.
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0: É, filho, chegou a hora de rezar. Eu já deixei a problematização do problema, não é redundância que eu estou falando, ele faz. Ele foi cirúrgico e certeiro. Jó, uma pessoa inocente não cai na desgraça. Uma pessoa honesta não é destruída. Você fez alguma coisa. Este é o ponto. Ainda na leitura orante, convido você antes da oração, agora ou depois, agora ou depois. Tome o livro inabalável que me causou, eu diria assim, muita reflexão, e eu vou dizer para você, angústia. Fazer essas reflexões do inabalável, você já leu? Não? A escolha é sua. Me fez refletir e também chorar. Na página 76 e 77. Indico para você hoje. Contudo,

0: como o livro do provérbio. O amigo ama em todos os momentos. É um irmão na adversidade. Senhor, quando eu não tiver palavras, feche meus lábios. Que eu não me sinta obrigado a dar respostas que eu não tenho. Que a dor do meu irmão eu apenas acolha. Que eu possa estar junto, mesmo sem saber o que fazer. Senhor, mas acima de tudo, que jamais eu cometa o erro de julgar a dor do meu irmão, a doença do meu irmão, o infortúnio dos empobrecidos, que aquilo que a sociedade prega, que os pobres são pobres porque não trabalham, que o doente é doente porque mereceu, fez por merecer, que eu não entre, Senhor, nesta cilada de Satanás. Senhor, que eu apenas esteja do lado, acolhendo, ajudando, servindo. Se puderes me dar uma palavra de consolação, que eu as tenha, se não, que eu me cale, mas que também, nas minhas dores, eu também silencie e deixe que a tua vontade se manifeste. Amém. Amém. Esta foi a leitura orante. Gente, de novo eu vou dizer, mexemos em feridas complicadas. Essa leitura orante está me custando, viu? Está custando para mim, eu acho que muita gente. Por isso, ó, se eu não responder agora, em peregrinação, respondo depois. 41-3221-6060. Vai chegar muita coisa. Atenção, equipe. Fátima, que a paz de Jesus esteja com você.
1: Sua bênção, padre.
0: Deus abençoe. Você fala de onde, querida?
1: Eu falo de Itumbiara, padre, Goiás.
0: Itumbiara. Falei certo a palavra?
1: Agora você falou certo, Itumbiara, Goiás.
0: Porque às vezes eu falo Itumbiara, né?
1: Era, isso! Era... Não é só o senhor, não, muita gente.
0: Então tá bom, Itumbiara, Goiás.
1: Isso,
0: como
1: muito
0: é que
1: bem.
0: Você me acompanha, querida?
1: Padre, eu acompanho pelo canal 51, mas sempre tá fora do ar. Na festa da Santa Chagas ficou 3 meses sem eu ver.
0: Ai, Jesus, que você me conta isso em plena peregrinação. Eu já tava com urticária do texto, mas ó...
1: Não, agora tá bom.
0: Agora tá bom? Ah, meu Deus,
1: tá,
0: que bom.
1: Tá, agora tá ótimo.
0: Ô, meu Deus, e ó...
1: Padre, eu fui na festa da Santa Chagas.
0: Deixa eu falar uma coisa pra você. Quando não tiver, você sabe o que você vai fazer? Você pega o telefone no 41-3221-6060 e você diga pra mim, porque você sabe que esse áudio... Todos chegam para mim. Chega pro sacristão.
1: Não, peraí. Eles já me ligam, padre.
0: Ah, é?
1: Eles já me ligam, já perguntam se tá no ar. Eu nem preciso ligar às vezes.
0: Ei, mas se ficar muito tempo, você vai ligar que fica pro sacristão mor. Depois tem o 1, tem o 2, tem o 3. Mas eles me mandam no WhatsApp. Uhum. Eu fico o que fico. Na verdade, não há má vontade nossa. Brincadeiras à parte.
1: Eu sei. Porque o aparelho queima.
0: É, queima. Infelizmente, é uma verdade. Mas vai lá, canal 51.1. Fico isso. Feliz que está funcionando bem. Fala, Fátima. Aqui.
1: Padre, eu quero te contar que eu fui na festa da Santa Chagas.
0: Opa, gostou?
1: O senhor... Nossa, uma maravilha. Eu fui sozinha, eu fui com a caravana de Minas Gerais.
0: Ah, você se uniu a Minas Gerais? Olha aí.
1: Eu fui a Minas Gerais, sozinha, padre, que eu sou sozinha.
0: Eita.
1: Sabe, eu vou falar rapidinho, porque o tempo é curto. E nós dois temos algo em comum. Eu sou uma filha de Deus, eu sou a mais nova de 6 irmãos, também, igual o senhor, só que eu sou, como se diz, mais velha do que o senhor, 2 anos.
0: Tá bom, tá mesma idade, nós estamos na...
1: Ah, eu quero contar meu testemunho da
0: conte
1: outra
0: agora,
1: vez.
0: Conte agora, conte agora, depois você conta esse mês, esse ano, já vou falar a data do depois, vai lá, conte.
1: Não, eu tinha um carocinho na minha cabeça, e aí o carocinho na minha cabeça foi crescendo, e de repente eu pedi numa novena aí, que eu não lembro qual que eu faço todas, padre. Tá. E aí,

0: O querosene desapareceu com uma semana, graças a Deus.
1: Certo.
0: Graça alcançada, graça testemunhada. Padre, eu sou aquela que o senhor chegou perto de mim, padre. O senhor estava explicando sobre Jesus da Santa Chaga, sobre a pedra que fica atrás de Jesus da Santa Chaga.
1: Ah, eu lembro, minha querida.
0: E eu fui, falei assim, sou de Goiás, eu cutuquei no senhor, o senhor pegou de mim para...
1: Entendi.
0: A imagem, lembra?
1: Lembro, Fátima.
0: Aí, então, aí essa imagem que eu estava aí, eu tinha ganhado ela aí, porque o pessoal foi muito carinhoso comigo, já sabia que eu ia. Me deu o livro Alma
1: que
0: Querida,
1: Mara,
0: Alma Curada.
1: Parabéns, TV Evangelizar. Gostei de ver toda a equipe.
0: E toda a equipe. Eu rezo para vocês todos aí.
1: Que bom. Mas
0: a primeira pessoa que eu conheci quando eu cheguei aí foi o Flávio da Acolhida.
1: Opa.
0: E falei, Flávio, eu quero ajudar, Flávio. Ele deixou, eu fui com o finalizador na hora da comunhão.
1: Que maravilha, filha. Então,
0: foi maravilhoso.
1: Ó, continue sendo os meus olhos ali e Itumbiara. E quando faltar a televisão, você nos ligue. E, e ó, quero fazer um convite. Dia 21 a 27 de setembro vai ter de novo a festa das Santas Chagas. Vê
0: eu
1: se
0: quero
1: vem.
0: Ir, se Deus quiser. Se
1: tá
0: quero
1: bom.
0: Ir, quero dar meu testemunho. Vou levar um balão bem grande para o senhor me enxergar.
1: Não, você vai entrar em contato com a Fernanda e vai falar assim, eu quero dar o testemunho na festa das Santas Chagas.
0: Ah, sim, eu cheguei aí, pois é.
1: Tá bom.
0: A igreja tava fechada, aí assisti o show do senhor, foi maravilhoso.
1: Tá bom, então eu vou esperar
0: agora
1: você.
0: Agora eu quero ir pra ficar 5 dias, tá?
1: Por que que você não faz uma, agora você não organiza uma caravana em Itumbiara?
0: Padre, o povo aqui é muito desanimado, eu quero ser até a coisa aí da capelinha, não tem como, que eu não arrumei nome ainda.
1: Você tá brincando que não conseguiu 8 famílias?
0: Não, o povo aqui é desanimado, só eu, minhas irmãs falam assim, você tá doida, você fica levantando até de madrugada pra rezar, você é doida.
1: Peraí, deixa eu fazer um apelo, povo de Itumbiara, eu quero 8 famílias, entre em contato com a Fátima, ligue aqui, e Fátima, você vai ser mensageira da capelinha de Jesus da Santa Chagas, você vai começar
0: Deus
1: com
0: quiser.
1: 8, e depois você vai ter que aumentar de tanta gente que vai estar acompanhando, Deus abençoe, eu volto já, volte comigo, povo de Deus.
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0: Gente, eu falei com a Fátima, que ânimo, hein? Mas aqui, ó, já que a televisão tá pegando, chega cá, sacristão. Ó, povo de Itumbiara, TV Evangelizar 51.1. Eu quero fazer um apelo para vocês. Nós temos a Fátima, tá precisando de 8 famílias para ser mensageira da capelinha. Vocês vão ligar agora o telefone daqui, que você vai dizer, ó, eu aceito a capelinha. Ô, telefonista, você vai ser o ponto aqui, viu? 3221-6070. Eu sei de cor. 3221-6070. 41. 3221-6070. E você vai dizer, eu vou aceitar. Aí, a nossa telefonista vai juntar os telefones, passar para Fátima, e a Fátima vai ser mensageira da Capelinha de Jesus das Santas Chagas. É um desafio que eu lanço para Itumbiara, canal 51. É o mínimo, gente. E um abraço lá a Dom José Aparecido Gonçalves de Almeida, a diocese de Itumbiara. Festa das Santas Chagas, 21 a 27 de setembro. Você vai ver que a Fátima vai vir com uma caravana de lá. Você vai ver, meu povo. Aniversário, né, sacristão? Tem aniversariante hoje. Dom João Aparecido Bergamasco, da diocese de Primavera do Oeste, Mato Grosso. Parabéns à Rádio Cidade FM, Sardoá, Minas Gerais, Integração FM, Itapejara do Oeste, Paraná, Interativa FM, Cabeceiras, Goiás, Massa FM, Tubarão, Santa Catarina, Nova Esperança FM, Nova Esperança do Sul, Rio Grande do Sul, Terra Brasil FM, Terra Roxa, Paraná. Olha aí, gente, que bênção, que bênção, que bênção. Eu falei, mande as suas intenções, 0800-410-6060, 41-3221-6060. Tô chegando já para Pentecostes, vou levar para a ermida de Nossa Senhora de Fátima, vou rezar lá. Então mande as suas intenções, fique atento pelo Instagram e, por favor, faça um esforço, peça para alguém. Padre, o seu público é de mais idade, as pessoas não sabem se inscrever. Eu escuto isso, não sabe se inscrever no YouTube. Então, pede pro teu neto, pede pro teu filho, pede pra tua filha, uai. Que tal você ajudar ali e se inscrever no YouTube e acompanhar as missas na peregrinação? 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Seu nome lá, naquele livro, você vai pensar, meu Deus, eu ajudei a comprar essa terra. Terra prometida que vai ser nossa. Eu vou passar, você vai passar e o nosso nome vai ficar lá. Fico imaginando quanto... Espero que reze, né? Espero que reze. Vamos lá, gente. Chegou a hora. A hora da novena. Jesus das Santas Chagas, dai a restauração do meu coração.
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0: Jesus das Santas Chagas, restaurai meu coração. Jesus das Santas Chagas, restaurai meu coração. Deus de misericórdia e renovação, venho diante de ti com o coração em ruínas, clamando por teu sopro de vida sobre o que se quebrou. Restaure em mim o que o tempo desgastou, o que a dor silenciou, o que a esperança esqueceu. Onde há cansaço, traz vigor. Onde há ferida, derrama cura. Onde há vazio, preenche com sentido. Refaz meus passos, reconstrói meus sonhos, renova minha fé. Tu és, ó Deus, aquele que faz tudo novo. Então, faz de mim um novo ser, com raízes mais profundas, com amor mais inteiro, com paz que não se abala. Jesus das Santas Chagas, restaurai o meu coração. Jesus das Santas Chagas, restaurai meu coração. Jesus das Santas Chagas, restaurai meu coração. E hoje, em plena misericórdia divina, o Senhor esteja convosco, Ele está no meio de nós. Jesus, derrame infinitas graças e derrame a vossa misericórdia, Senhor, sobre aqueles que mais precisam, os doentinhos. Mas hoje nos fala da alegria. Então derrame a vossa misericórdia àqueles que estão tristes, que hoje não estão encontrando sentido para o sofrer. Mas Deus é o sentido da alegria. Abençoai e santificai a água que será tomada, partilhada, dada aos doentes. Abençoai a roupa dos enfermos, as fotos de família, os remédios. Por intercessão de Nossa Senhora do Carmo, São Pio de Pietreutina, e pelos méritos das Santas Chagas, faça o sinal da cruz. Em nome do Pai, do Filho e do Espírito Santo. Amém. Na misericórdia divina, nas chagas abertas de Cristo, eu me despeço de você. 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Fique com o clipe Chagas Abertas. 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
6: Dez e trinta e seis.

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9: 10:47.

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1: 11,4.

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1: 11:22.

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1: 11:38.

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1: 11:54.

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1: Meia-noite e 11.

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1: Meia-noite e 28.

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1: Meia-noite, 43.

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1: Uma hora.

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1: 1:26. 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

0: Creio em Deus Pai Todo-Poderoso, Criador do céu e da terra, e em Jesus Cristo, seu único Filho, nosso Senhor, que foi concebido pelo poder do Espírito Santo, nasceu da Virgem Maria, padeceu sob Pôncio Pilatos, foi crucificado, morto e sepultado, desceu à mansão dos mortos, ressuscitou ao terceiro dia, subiu aos céus e está sentado à direita de Deus Pai Todo-Poderoso, donde há de vir a julgar os vivos e os mortos. Creio no Espírito Santo, na Santa Igreja Católica, na comunhão dos santos, na remissão dos pecados, na ressurreição da carne, na vida eterna. Amém. Pai nosso que estais no céu, santificado seja o vosso nome. Venha a nós o vosso reino, seja feita a vossa vontade, assim na terra como no céu.
1: O pão nosso de cada dia nos dai hoje. Perdoai-nos as nossas ofensas, assim como nós perdoamos a quem nos tem ofendido. E não nos deixeis cair em tentação, mas livrai-nos do mal. Amém.
0: Ave Maria, cheia de graça, o Senhor é convosco. Bendita sois vós entre as mulheres, e bendito é o fruto do vosso ventre, Jesus.
1: Santa Maria, Mãe de Deus, rogai por nós, pecadores, agora e na hora de nossa morte. Amém.
0: Ave Maria, cheia de graça, o Senhor é convosco. Bendita sois vós entre as mulheres, e bendito é o fruto do vosso ventre, Jesus.
1: Santa Maria, Mãe de Deus, rogai por nós, pecadores, agora e na hora de nossa morte. Amém.
0: Ave Maria, cheia de graça, o Senhor é convosco. Bendita sois vós entre as mulheres, e bendito é o fruto do vosso ventre, Jesus.
1: Santa Maria, Mãe de Deus, rogai por nós, pecadores, agora e na hora de nossa morte. Amém.

0: Pai nosso que estais no céu, santificado seja o vosso nome. Venha a nós o vosso reino, seja feita a vossa vontade, assim na terra como no céu.
1: O pão nosso de cada dia nos dai hoje. Perdoai-nos as nossas ofensas, assim como nós perdoamos a quem nos tem ofendido. E não nos deixeis cair em tentação, mas livrai-nos do mal. Amém.
0: Ave Maria, cheia de graça, o Senhor é convosco. Bendita sois vós entre as mulheres, e bendito é o fruto do vosso ventre, Jesus.
1: Santa Maria, Mãe de Deus, rogai por nós, pecadores, agora e na hora de nossa morte. Amém.
0: Ave Maria, cheia de graça, o Senhor é convosco. Bendita sois vós entre as mulheres, e bendito é o fruto do vosso ventre, Jesus.
1: Santa Maria, Mãe de Deus, rogai por nós, pecadores, agora e na hora de nossa morte. Amém.
0: Ave Maria, cheia de graça, o Senhor é convosco. Bendita sois vós entre as mulheres, e bendito é o fruto do vosso ventre, Jesus.
1: Santa Maria, Mãe de Deus, rogai por nós, pecadores, agora e na hora de nossa morte. Amém.
0: Ave Maria, cheia de graça, o Senhor é convosco. Bendita sois vós entre as mulheres, e bendito é o fruto do vosso ventre, Jesus.
1: Santa Maria, Mãe de Deus, rogai por nós, pecadores, agora e na hora de nossa morte. Amém.
0: Ave Maria, cheia de graça, o Senhor é convosco. Bendita sois vós entre as mulheres, e bendito é o fruto do vosso ventre, Jesus.
1: Santa Maria, Mãe de Deus, rogai por nós, pecadores, agora e na hora de nossa morte. Amém.
0: Ave Maria, cheia de graça, o Senhor é convosco. Bendita sois vós entre as mulheres, e bendito é o fruto do vosso ventre, Jesus.
1: Santa Maria, Mãe de Deus, rogai por nós, pecadores, agora e na hora de nossa morte. Amém.
0: Ave Maria, cheia de graça, o Senhor é convosco. Bendita sois vós entre as mulheres, e bendito é o fruto do vosso ventre, Jesus.
1: Santa Maria, Mãe de Deus, rogai por nós, pecadores, agora e na hora de nossa morte. Amém.
0: Ave Maria, cheia de graça, o Senhor é convosco. Bendita sois vós entre as mulheres, e bendito é o fruto do vosso ventre, Jesus.
1: Santa Maria, Mãe de Deus, rogai por nós, pecadores, agora e na hora de nossa morte. Amém.
0: Ave Maria, cheia de graça, o Senhor é convosco. Bendita sois vós entre as mulheres, e bendito é o fruto do vosso ventre, Jesus.
1: Santa Maria, Mãe de Deus, rogai por nós, pecadores, agora e na hora de nossa morte. Amém.
0: Ave Maria, cheia de graça, o Senhor é convosco. Bendita sois vós entre as mulheres, e bendito é o fruto do vosso ventre, Jesus.
1: Santa Maria, Mãe de Deus, rogai por nós, pecadores, agora e na hora de nossa morte. Amém.
0: Glória ao Pai, ao Filho e ao Espírito Santo.
1: Como era no princípio, agora e sempre. Amém.

0: Pai nosso que estais no céu, santificado seja o vosso nome. Venha a nós o vosso reino, seja feita a vossa vontade, assim na terra como no céu.
1: O pão nosso de cada dia nos dai hoje, perdoai-nos

0: Amém.
1: Ave Maria, cheia de graça, o Senhor é convosco. Bendita sois vós entre as mulheres e bendito é o fruto do vosso ventre, Jesus.
0: Santa Maria, Mãe de Deus, rogai por nós, pecadores, agora e na hora de nossa morte. Amém.
1: Ave Maria, cheia de graça, o Senhor é convosco. Bendita sois vós entre as mulheres e bendito é o fruto do vosso ventre, Jesus.
0: Santa Maria, Mãe de Deus, rogai por nós, pecadores, agora e na hora de nossa morte. Amém.
1: Ave Maria, cheia de graça, o Senhor é convosco. Bendita sois vós entre as mulheres e bendito é o fruto do vosso ventre, Jesus.
0: Santa Maria, Mãe de Deus, rogai por nós, pecadores, agora e na hora de nossa morte. Amém.
1: Ave Maria, cheia de graça, o Senhor é convosco. Bendita sois vós entre as mulheres e bendito é o fruto do vosso ventre, Jesus.
0: Santa Maria, Mãe de Deus, rogai por nós, pecadores, agora e na hora de nossa morte. Amém.
1: Ave Maria, cheia de graça, o Senhor é convosco. Bendita sois vós entre as mulheres e bendito é o fruto do vosso ventre, Jesus.
0: Santa Maria, Mãe de Deus, rogai por nós, pecadores, agora e na hora de nossa morte. Amém.
1: Ave Maria, cheia de graça, o Senhor é convosco. Bendita sois vós entre as mulheres e bendito é o fruto do vosso ventre, Jesus.
0: Santa Maria, Mãe de Deus, rogai por nós, pecadores, agora e na hora de nossa morte. Amém.
1: Ave Maria, cheia de graça, o Senhor é convosco. Bendita sois vós entre as mulheres e bendito é o fruto do vosso ventre, Jesus.
0: Santa Maria, Mãe de Deus, rogai por nós, pecadores, agora e na hora de nossa morte. Amém.
1: Ave Maria, cheia de graça, o Senhor é convosco. Bendita sois vós entre as mulheres e bendito é o fruto do vosso ventre, Jesus.
0: Santa Maria, Mãe de Deus, rogai por nós, pecadores, agora e na hora de nossa morte. Amém.
1: Ave Maria, cheia de graça, o Senhor é convosco. Bendita sois vós entre as mulheres e bendito é o fruto do vosso ventre, Jesus.
0: Santa Maria, Mãe de Deus, rogai por nós, pecadores, agora e na hora de nossa morte. Amém.
1: Ave Maria, cheia de graça, o Senhor é convosco. Bendita sois vós entre as mulheres e bendito é o fruto do vosso ventre, Jesus.
0: Santa Maria, Mãe de Deus, rogai por nós, pecadores, agora e na hora de nossa morte. Amém.
1: Glória ao Pai, ao Filho e ao Espírito Santo.
0: Como era

0: Pai nosso que estais no céu, santificado seja o vosso nome. Venha a nós o vosso reino, seja feita a vossa vontade, assim na terra como no céu.
1: O pão nosso de cada dia nos dai hoje, perdoai-nos as nossas ofensas, assim como nós perdoamos a quem nos tem ofendido. E não nos deixeis cair em tentação, mas livrai-nos do mal. Amém.
0: Ave Maria, cheia de graça, o Senhor é convosco. Bendita sois vós entre as mulheres, e bendito é o fruto do vosso ventre, Jesus.
1: Santa Maria, Mãe de Deus, rogai por nós, pecadores, agora e na hora de nossa morte. Amém.
0: Ave Maria, cheia de graça, o Senhor é convosco. Bendita sois vós entre as mulheres, e bendito é o fruto do vosso ventre, Jesus.
1: Santa Maria, Mãe de Deus, rogai por nós, pecadores, agora e na hora de nossa morte. Amém.
0: Ave Maria, cheia de graça, o Senhor é convosco. Bendita sois vós entre as mulheres, e bendito é o fruto do vosso ventre, Jesus.
1: Santa Maria, Mãe de Deus, rogai por nós, pecadores, agora e na hora de nossa morte. Amém.
0: Ave Maria, cheia de graça, o Senhor é convosco. Bendita sois vós entre as mulheres, e bendito é o fruto do vosso ventre, Jesus.
1: Santa Maria, Mãe de Deus, rogai por nós, pecadores, agora e na hora de nossa morte. Amém.
0: Ave Maria, cheia de graça, o Senhor é convosco. Bendita sois vós entre as mulheres, e bendito é o fruto do vosso ventre, Jesus.
1: Santa Maria, Mãe de Deus, rogai por nós, pecadores, agora e na hora de nossa morte. Amém.
0: Ave Maria, cheia de graça, o Senhor é convosco. Bendita sois vós entre as mulheres, e bendito é o fruto do vosso ventre, Jesus.
1: Santa Maria, Mãe de Deus, rogai por nós, pecadores, agora e na hora de nossa morte. Amém.
0: Ave Maria, cheia de graça, o Senhor é convosco. Bendita sois vós entre as mulheres, e bendito é o fruto do vosso ventre, Jesus.
1: Santa Maria, Mãe de Deus, rogai por nós, pecadores, agora e na hora de nossa morte. Amém.
0: Ave Maria, cheia de graça, o Senhor é convosco. Bendita sois vós entre as mulheres, e bendito é o fruto do vosso ventre, Jesus.
1: Santa Maria, Mãe de Deus, rogai por nós, pecadores, agora e na hora de nossa morte. Amém.
0: Ave Maria, cheia de graça, o Senhor é convosco. Bendita sois vós entre as mulheres, e bendito é o fruto do vosso ventre, Jesus.
1: Santa Maria, Mãe de Deus, rogai por nós, pecadores, agora e na hora de nossa morte. Amém.
0: Ave Maria, cheia de graça, o Senhor é convosco. Bendita sois vós entre as mulheres, e bendito é o fruto do vosso ventre, Jesus.
1: Santa Maria, Mãe de Deus, rogai por nós, pecadores, agora e na hora de nossa morte. Amém.
0: Glória ao Pai, ao Filho e ao Espírito Santo.
1: Como é

0: Pai nosso que estais no céu, santificado seja o vosso nome. Venha a nós o vosso reino, seja feita a vossa vontade, assim na terra como no céu.
1: O pão

0: Amém.
1: Ave Maria, cheia de graça, o Senhor é convosco. Bendita sois vós entre as mulheres, e bendito é o fruto do vosso ventre, Jesus.
0: Santa Maria, Mãe de Deus, rogai por nós, pecadores, agora e na hora de nossa morte. Amém.
1: Ave Maria, cheia de graça, o Senhor é convosco. Bendita sois vós entre as mulheres, e bendito é o fruto do vosso ventre, Jesus.
0: Santa Maria, Mãe de Deus, rogai por nós, pecadores, agora e na hora de nossa morte. Amém.
1: Ave Maria, cheia de graça, o Senhor é convosco. Bendita sois vós entre as mulheres, e bendito é o fruto do vosso ventre, Jesus.
0: Santa Maria, Mãe de Deus, rogai por nós, pecadores, agora e na hora de nossa morte. Amém.
1: Ave Maria, cheia de graça, o Senhor é convosco. Bendita sois vós entre as mulheres, e bendito é o fruto do vosso ventre, Jesus.
0: Santa Maria, Mãe de Deus, rogai por nós, pecadores, agora e na hora de nossa morte. Amém.
1: Ave Maria, cheia de graça, o Senhor é convosco. Bendita sois vós entre as mulheres, e bendito é o fruto do vosso ventre, Jesus.
0: Santa Maria, Mãe de Deus, rogai por nós, pecadores, agora e na hora de nossa morte. Amém.
1: Ave Maria, cheia de graça, o Senhor é convosco. Bendita sois vós entre as mulheres, e bendito é o fruto do vosso ventre, Jesus.
0: Santa Maria, Mãe de Deus, rogai por nós, pecadores, agora e na hora de nossa morte. Amém.
1: Ave Maria, cheia de graça, o Senhor é convosco. Bendita sois vós entre as mulheres, e bendito é o fruto do vosso ventre, Jesus.
0: Santa Maria, Mãe de Deus, rogai por nós, pecadores, agora e na hora de nossa morte. Amém.
1: Ave Maria, cheia de graça, o Senhor é convosco. Bendita sois vós entre as mulheres, e bendito é o fruto do vosso ventre, Jesus.
0: Santa Maria, Mãe de Deus, rogai por nós, pecadores, agora e na hora de nossa morte. Amém.
1: Ave Maria, cheia de graça, o Senhor é convosco. Bendita sois vós entre as mulheres, e bendito é o fruto do vosso ventre, Jesus.
0: Santa Maria, Mãe de Deus, rogai por nós, pecadores, agora e na hora de nossa morte. Amém.
1: Ave Maria, cheia de graça, o Senhor é convosco. Bendita sois vós entre as mulheres, e bendito é o fruto do vosso ventre, Jesus.
0: Santa Maria, Mãe de Deus, rogai por nós, pecadores, agora e na hora de nossa morte. Amém.
1: Glória ao Pai, ao Filho e ao Espírito Santo,

Pai nosso que estais no céu, santificado seja o vosso nome. Venha a nós o vosso reino, seja feita a vossa vontade, assim na terra como no céu.

0: mal. Amém.
1: Ave Maria, cheia de graça, o Senhor é convosco. Bendita sois vós entre as mulheres e bendito é o fruto do vosso ventre, Jesus.
0: Santa Maria, Mãe de Deus, rogai por nós, pecadores, agora e na hora de nossa morte. Amém.
1: Ave Maria, cheia de graça, o Senhor é convosco. Bendita sois vós entre as mulheres e bendito é o fruto do vosso ventre, Jesus.
0: Santa Maria, Mãe de Deus, rogai por nós, pecadores, agora e na hora de nossa morte. Amém.
1: Ave Maria, cheia de graça, o Senhor é convosco. Bendita sois vós entre as mulheres e bendito é o fruto do vosso ventre, Jesus.
0: Santa Maria, Mãe de Deus, rogai por nós, pecadores, agora e na hora de nossa morte. Amém.
1: Ave Maria, cheia de graça, o Senhor é convosco. Bendita sois vós entre as mulheres e bendito é o fruto do vosso ventre, Jesus.
0: Santa Maria, Mãe de Deus, rogai por nós, pecadores, agora e na hora de nossa morte. Amém.
1: Ave Maria, cheia de graça, o Senhor é convosco. Bendita sois vós entre as mulheres e bendito é o fruto do vosso ventre, Jesus.
0: Santa Maria, Mãe de Deus, rogai por nós, pecadores, agora e na hora de nossa morte. Amém.
1: Ave Maria, cheia de graça, o Senhor é convosco. Bendita sois vós entre as mulheres e bendito é o fruto do vosso ventre, Jesus.
0: Santa Maria, Mãe de Deus, rogai por nós, pecadores, agora e na hora de nossa morte. Amém.
1: Ave Maria, cheia de graça, o Senhor é convosco. Bendita sois vós entre as mulheres e bendito é o fruto do vosso ventre, Jesus.
0: Santa Maria, Mãe de Deus, rogai por nós, pecadores, agora e na hora de nossa morte. Amém.
1: Ave Maria, cheia de graça, o Senhor é convosco. Bendita sois vós entre as mulheres e bendito é o fruto do vosso ventre, Jesus.
0: Santa Maria, Mãe de Deus, rogai por nós, pecadores, agora e na hora de nossa morte. Amém.
1: Ave Maria, cheia de graça, o Senhor é convosco. Bendita sois vós entre as mulheres e bendito é o fruto do vosso ventre, Jesus.
0: Santa Maria, Mãe de Deus, rogai por nós, pecadores, agora e na hora de nossa morte. Amém.
1: Ave Maria, cheia de graça, o Senhor é convosco. Bendita sois vós entre as mulheres e bendito é o fruto do vosso ventre, Jesus.
0: Santa Maria, Mãe de Deus, rogai por nós, pecadores, agora e na hora de nossa morte. Amém.

0: Pai nosso que estais nos céus, santificado seja o vosso nome. Venha a nós o vosso reino, seja feita a vossa vontade, assim na terra como no céu.
1: O pão nosso de cada dia nos dai hoje. Perdoai-nos as nossas ofensas, assim como nós perdoamos a quem nos tem ofendido. E não nos deixeis cair em tentação, mas livrai-nos do mal. Amém.
0: Ave Maria, cheia de graça, o Senhor é convosco. Bendita sois vós entre as mulheres e bendito é o fruto do vosso ventre, Jesus.
1: Santa Maria, Mãe de Deus, rogai por nós, pecadores, agora e na hora de nossa morte. Amém.
0: Ave Maria, cheia de graça, o Senhor é convosco. Bendita sois vós entre as mulheres e bendito é o fruto do vosso ventre, Jesus.
1: Santa Maria, Mãe de Deus, rogai por nós, pecadores, agora e na hora de nossa morte. Amém.
0: Ave Maria, cheia de graça, o Senhor é convosco. Bendita sois vós entre as mulheres e bendito é o fruto do vosso ventre, Jesus.
1: Santa Maria, Mãe de Deus, rogai por nós, pecadores, agora e na hora de nossa morte. Amém.
0: Ave Maria, cheia de graça, o Senhor é convosco. Bendita sois vós entre as mulheres e bendito é o fruto do vosso ventre, Jesus.
1: Santa Maria, Mãe de Deus, rogai por nós, pecadores, agora e na hora de nossa morte. Amém.
0: Ave Maria, cheia de graça, o Senhor é convosco. Bendita sois vós entre as mulheres e bendito é o fruto do vosso ventre, Jesus.
1: Santa Maria, Mãe de Deus, rogai por nós, pecadores, agora e na hora de nossa morte. Amém.
0: Ave Maria, cheia de graça, o Senhor é convosco. Bendita sois vós entre as mulheres e bendito é o fruto do vosso ventre, Jesus.
1: Santa Maria, Mãe de Deus, rogai por nós, pecadores, agora e na hora de nossa morte. Amém.
0: Ave Maria, cheia de graça, o Senhor é convosco. Bendita sois vós entre as mulheres e bendito é o fruto do vosso ventre, Jesus.
1: Santa Maria, Mãe de Deus, rogai por nós, pecadores, agora e na hora de nossa morte. Amém.
0: Ave Maria, cheia de graça, o Senhor é convosco. Bendita sois vós entre as mulheres e bendito é o fruto do vosso ventre, Jesus.
1: Santa Maria, Mãe de Deus, rogai por nós, pecadores, agora e na hora de nossa morte. Amém.
0: Ave Maria, cheia de graça, o Senhor é convosco. Bendita sois vós entre as mulheres e bendito é o fruto do vosso ventre, Jesus.
1: Santa Maria, Mãe de Deus, rogai por nós, pecadores, agora e na hora de nossa morte. Amém.
0: Ave Maria, cheia de graça, o Senhor é convosco. Bendita sois vós entre as mulheres e bendito é o fruto do vosso ventre, Jesus.
1: Santa Maria, Mãe de Deus, rogai por nós, pecadores, agora e na hora de nossa morte. Amém.
0: Glória ao Pai, ao Filho e ao Espírito Santo.
1: Como era no princípio, agora e sempre. Amém.
0: Ó meu Jesus,
2: perdoai-nos, livrai-nos do fogo do inferno, levai as almas todas para o céu e socorrei principalmente as que mais precisarem.

0: Pai nosso que estais nos céus, santificado seja o vosso nome. Venha a nós o vosso reino, seja feita a vossa vontade, assim na terra como no céu.
1: O pão nosso de cada dia nos dai hoje. Perdoai-nos as nossas ofensas, assim como nós perdoamos a quem nos tem ofendido. E não nos deixeis cair em tentação, mas livrai-nos do mal. Amém.
0: Ave Maria, cheia de graça, o Senhor é convosco. Bendita sois vós entre as mulheres, e bendito é o fruto do vosso ventre, Jesus.
1: Santa Maria, Mãe de Deus, rogai por nós, pecadores, agora e na hora de nossa morte. Amém.
0: Ave Maria, cheia de graça, o Senhor é convosco. Bendita sois vós entre as mulheres, e bendito é o fruto do vosso ventre, Jesus.
1: Santa Maria, Mãe de Deus, rogai por nós, pecadores, agora e na hora de nossa morte. Amém.
0: Ave Maria, cheia de graça, o Senhor é convosco. Bendita sois vós entre as mulheres, e bendito é o fruto do vosso ventre, Jesus.
1: Santa Maria, Mãe de Deus, rogai por nós, pecadores, agora e na hora de nossa morte. Amém.
0: Ave Maria, cheia de graça, o Senhor é convosco. Bendita sois vós entre as mulheres, e bendito é o fruto do vosso ventre, Jesus.
1: Santa Maria, Mãe de Deus, rogai por nós, pecadores, agora e na hora de nossa morte. Amém.
0: Ave Maria, cheia de graça, o Senhor é convosco. Bendita sois vós entre as mulheres, e bendito é o fruto do vosso ventre, Jesus.
1: Santa Maria, Mãe de Deus, rogai por nós, pecadores, agora e na hora de nossa morte. Amém.
0: Ave Maria, cheia de graça, o Senhor é convosco. Bendita sois vós entre as mulheres, e bendito é o fruto do vosso ventre, Jesus.
1: Santa Maria, Mãe de Deus, rogai por nós, pecadores, agora e na hora de nossa morte. Amém.
0: Ave Maria, cheia de graça, o Senhor é convosco. Bendita sois vós entre as mulheres, e bendito é o fruto do vosso ventre, Jesus.
1: Santa Maria, Mãe de Deus, rogai por nós, pecadores, agora e na hora de nossa morte. Amém.
0: Ave Maria, cheia de graça, o Senhor é convosco. Bendita sois vós entre as mulheres, e bendito é o fruto do vosso ventre, Jesus.
1: Santa Maria, Mãe de Deus, rogai por nós, pecadores, agora e na hora de nossa morte. Amém.
0: Ave Maria, cheia de graça, o Senhor é convosco. Bendita sois vós entre as mulheres, e bendito é o fruto do vosso ventre, Jesus.
1: Santa Maria, Mãe de Deus, rogai por nós, pecadores, agora e na hora de nossa morte. Amém.
0: Ave Maria, cheia de graça, o Senhor é convosco. Bendita sois vós entre as mulheres, e bendito é o fruto do vosso ventre, Jesus.
1: Santa Maria, Mãe de Deus, rogai por nós, pecadores, agora e na hora de nossa morte. Amém.
0: Glória ao Pai, ao Filho e ao Espírito Santo.
1: Como era no princípio, agora e sempre. Amém.
0: Ó meu Jesus, perdoai-nos, livrai-nos do fogo do inferno.

0: Pai nosso que estais nos céus, santificado seja o vosso nome. Venha a nós o vosso reino, seja feita a vossa vontade, assim na terra como no céu.
1: O pão nosso de cada dia nos dai hoje. Perdoai-nos as nossas ofensas, assim como nós perdoamos a quem nos tem ofendido. E não nos deixeis cair em tentação, mas livrai-nos do mal. Amém.
0: Ave Maria, cheia de graça, o Senhor é convosco. Bendita sois vós entre as mulheres, e bendito é o fruto do vosso ventre, Jesus.
1: Santa Maria, Mãe de Deus, rogai por nós, pecadores, agora e na hora de nossa morte. Amém.
0: Ave Maria, cheia de graça, o Senhor é convosco. Bendita sois vós entre as mulheres, e bendito é o fruto do vosso ventre, Jesus.
1: Santa Maria, Mãe de Deus, rogai por nós, pecadores, agora e na hora de nossa morte. Amém.
0: Ave Maria, cheia de graça, o Senhor é convosco. Bendita sois vós entre as mulheres, e bendito é o fruto do vosso ventre, Jesus.
1: Santa Maria, Mãe de Deus, rogai por nós, pecadores, agora e na hora de nossa morte. Amém.
0: Ave Maria, cheia de graça, o Senhor é convosco. Bendita sois vós entre as mulheres, e bendito é o fruto do vosso ventre, Jesus.
1: Santa Maria, Mãe de Deus, rogai por nós, pecadores, agora e na hora de nossa morte. Amém.
0: Ave Maria, cheia de graça, o Senhor é convosco. Bendita sois vós entre as mulheres, e bendito é o fruto do vosso ventre, Jesus.
1: Santa Maria, Mãe de Deus, rogai por nós, pecadores, agora e na hora de nossa morte. Amém.
0: Ave Maria, cheia de graça, o Senhor é convosco. Bendita sois vós entre as mulheres, e bendito é o fruto do vosso ventre, Jesus.
1: Santa Maria, Mãe de Deus, rogai por nós, pecadores, agora e na hora de nossa morte. Amém.
0: Ave Maria, cheia de graça, o Senhor é convosco. Bendita sois vós entre as mulheres, e bendito é o fruto do vosso ventre, Jesus.
1: Santa Maria, Mãe de Deus, rogai por nós, pecadores, agora e na hora de nossa morte. Amém.
0: Ave Maria, cheia de graça, o Senhor é convosco. Bendita sois vós entre as mulheres, e bendito é o fruto do vosso ventre, Jesus.
1: Santa Maria, Mãe de Deus, rogai por nós, pecadores, agora e na hora de nossa morte. Amém.
0: Ave Maria, cheia de graça, o Senhor é convosco. Bendita sois vós entre as mulheres, e bendito é o fruto do vosso ventre, Jesus.
1: Santa Maria, Mãe de Deus, rogai por nós, pecadores, agora e na hora de nossa morte. Amém.
0: Ave Maria, cheia de graça, o Senhor é convosco. Bendita sois vós entre as mulheres, e bendito é o fruto do vosso ventre, Jesus.
1: Santa Maria, Mãe de Deus, rogai por nós, pecadores, agora e na hora de nossa morte. Amém.
0: Glória ao Pai, ao Filho e ao Espírito Santo.
1: Como era no princípio, agora e sempre. Amém.
0: Ó meu Jesus,
1: perdoai-nos, livrai-nos do fogo do inferno, levai as almas todas para o céu e socorrei principalmente as que mais precisarem.
2: E no quarto mistério da luz, contemplaremos com Maria e Jesus a transfiguração.

0: Pai nosso que estais nos céus, santificado seja o vosso nome. Venha a nós o vosso reino, seja feita a vossa vontade, assim na terra como no céu.
1: O pão nosso de cada dia nos dai hoje. Perdoai-nos as nossas ofensas, assim como nós perdoamos a quem nos tem ofendido. E não nos deixeis cair em tentação, mas livrai-nos do mal. Amém.
0: Ave Maria, cheia de graça, o Senhor é convosco. Bendita sois vós entre as mulheres, e bendito é o fruto do vosso ventre, Jesus.
1: Santa Maria, Mãe de Deus, rogai por nós, pecadores, agora e na hora de nossa morte. Amém.
0: Ave Maria, cheia de graça, o Senhor é convosco. Bendita sois vós entre as mulheres, e bendito é o fruto do vosso ventre, Jesus.
1: Santa Maria, Mãe de Deus, rogai por nós, pecadores, agora e na hora de nossa morte. Amém.
0: Ave Maria, cheia de graça, o Senhor é convosco. Bendita sois vós entre as mulheres, e bendito é o fruto do vosso ventre, Jesus.
1: Santa Maria, Mãe de Deus, rogai por nós, pecadores, agora e na hora de nossa morte. Amém.
0: Ave Maria, cheia de graça, o Senhor é convosco. Bendita sois vós entre as mulheres, e bendito é o fruto do vosso ventre, Jesus.
1: Santa Maria, Mãe de Deus, rogai por nós, pecadores, agora e na hora de nossa morte. Amém.
0: Ave Maria, cheia de graça, o Senhor é convosco. Bendita sois vós entre as mulheres, e bendito é o fruto do vosso ventre, Jesus.
1: Santa Maria, Mãe de Deus, rogai por nós, pecadores, agora e na hora de nossa morte. Amém.
0: Ave Maria, cheia de graça, o Senhor é convosco. Bendita sois vós entre as mulheres, e bendito é o fruto do vosso ventre, Jesus.
1: Santa Maria, Mãe de Deus, rogai por nós, pecadores, agora e na hora de nossa morte. Amém.
0: Ave Maria, cheia de graça, o Senhor é convosco. Bendita sois vós entre as mulheres, e bendito é o fruto do vosso ventre, Jesus.
1: Santa Maria, Mãe de Deus, rogai por nós, pecadores, agora e na hora de nossa morte. Amém.
0: Ave Maria, cheia de graça, o Senhor é convosco. Bendita sois vós entre as mulheres, e bendito é o fruto do vosso ventre, Jesus.
1: Santa Maria, Mãe de Deus, rogai por nós, pecadores, agora e na hora de nossa morte. Amém.
0: Ave Maria, cheia de graça, o Senhor é convosco. Bendita sois vós entre as mulheres, e bendito é o fruto do vosso ventre, Jesus.
1: Santa Maria, Mãe de Deus, rogai por nós, pecadores, agora e na hora de nossa morte. Amém.
0: Ave Maria, cheia de graça, o Senhor é convosco. Bendita sois vós entre as mulheres, e bendito é o fruto do vosso ventre, Jesus.
1: Santa Maria, Mãe de Deus, rogai por nós, pecadores, agora e na hora de nossa morte. Amém.
0: Glória ao Pai, ao Filho e ao Espírito Santo.
1: Como era no princípio, agora e sempre. Amém.
0: Ó meu Jesus,
1: perdoai-nos, livrai-nos do fogo do inferno,
2: levai as almas todas para o céu, e socorrei principalmente as que mais precisarem.

0: Pai nosso que estais nos céus, santificado seja o vosso nome. Venha a nós o vosso reino, seja feita a vossa vontade, assim na terra como no céu.
1: O pão nosso de cada dia nos dai hoje. Perdoai-nos as nossas ofensas, assim como nós perdoamos a quem nos tem ofendido. E não nos deixeis cair em tentação, mas livrai-nos do mal. Amém.
0: Ave Maria, cheia de graça, o Senhor é convosco. Bendita sois vós entre as mulheres, e bendito é o fruto do vosso ventre, Jesus.
1: Santa Maria, Mãe de Deus, rogai por nós, pecadores, agora e na hora de nossa morte. Amém.
0: Ave Maria, cheia de graça, o Senhor é convosco. Bendita sois vós entre as mulheres, e bendito é o fruto do vosso ventre, Jesus.
1: Santa Maria, Mãe de Deus, rogai por nós, pecadores, agora e na hora de nossa morte. Amém.
0: Ave Maria, cheia de graça, o Senhor é convosco. Bendita sois vós entre as mulheres, e bendito é o fruto do vosso ventre, Jesus.
1: Santa Maria, Mãe de Deus, rogai por nós, pecadores, agora e na hora de nossa morte. Amém.
0: Ave Maria, cheia de graça, o Senhor é convosco. Bendita sois vós entre as mulheres, e bendito é o fruto do vosso ventre, Jesus.
1: Santa Maria, Mãe de Deus, rogai por nós, pecadores, agora e na hora de nossa morte. Amém.
0: Ave Maria, cheia de graça, o Senhor é convosco. Bendita sois vós entre as mulheres, e bendito é o fruto do vosso ventre, Jesus.
1: Santa Maria, Mãe de Deus, rogai por nós, pecadores, agora e na hora de nossa morte. Amém.
0: Ave Maria, cheia de graça, o Senhor é convosco. Bendita sois vós entre as mulheres, e bendito é o fruto do vosso ventre, Jesus.
1: Santa Maria, Mãe de Deus, rogai por nós, pecadores, agora e na hora de nossa morte. Amém.
0: Ave Maria, cheia de graça, o Senhor é convosco. Bendita sois vós entre as mulheres, e bendito é o fruto do vosso ventre, Jesus.
1: Santa Maria, Mãe de Deus, rogai por nós, pecadores, agora e na hora de nossa morte. Amém.
0: Ave Maria, cheia de graça, o Senhor é convosco. Bendita sois vós entre as mulheres, e bendito é o fruto do vosso ventre, Jesus.
1: Santa Maria, Mãe de Deus, rogai por nós, pecadores, agora e na hora de nossa morte. Amém.
0: Ave Maria, cheia de graça, o Senhor é convosco. Bendita sois vós entre as mulheres, e bendito é o fruto do vosso ventre, Jesus.
1: Santa Maria, Mãe de Deus, rogai por nós, pecadores, agora e na hora de nossa morte. Amém.
0: Ave Maria, cheia de graça, o Senhor é convosco. Bendita sois vós entre as mulheres, e bendito é o fruto do vosso ventre, Jesus.
1: Santa Maria, Mãe de Deus, rogai por nós, pecadores, agora e na hora de nossa morte. Amém.
0: Glória ao Pai, ao Filho e ao Espírito Santo.
1: Como era no princípio, agora e sempre. Amém.
0: Ó meu Jesus, perdoai-nos, livrai-nos do fogo do inferno, levai as almas todas para o céu.

0: Pai nosso que estais no céu, santificado seja o vosso nome. Venha a nós o vosso reino, seja feita a vossa vontade, assim na terra como no céu.
1: O pão nosso de cada dia nos dai hoje. Perdoai-nos as nossas ofensas, assim como nós perdoamos a quem nos tem ofendido. E não nos deixeis cair em tentação, mas livrai-nos do mal. Amém.
0: Ave Maria, cheia de graça, o Senhor é convosco. Bendita sois vós entre as mulheres, e bendito é o fruto do vosso ventre, Jesus.
1: Santa Maria, Mãe de Deus, rogai por nós, pecadores, agora e na hora de nossa morte. Amém.
0: Ave Maria, cheia de graça, o Senhor é convosco. Bendita sois vós entre as mulheres, e bendito é o fruto do vosso ventre, Jesus.
1: Santa Maria, Mãe de Deus, rogai por nós, pecadores, agora e na hora de nossa morte. Amém.
0: Ave Maria, cheia de graça, o Senhor é convosco. Bendita sois vós entre as mulheres, e bendito é o fruto do vosso ventre, Jesus.
1: Santa Maria, Mãe de Deus, rogai por nós, pecadores, agora e na hora de nossa morte. Amém.
0: Ave Maria, cheia de graça, o Senhor é convosco. Bendita sois vós entre as mulheres, e bendito é o fruto do vosso ventre, Jesus.
1: Santa Maria, Mãe de Deus, rogai por nós, pecadores, agora e na hora de nossa morte. Amém.
0: Ave Maria, cheia de graça, o Senhor é convosco. Bendita sois vós entre as mulheres, e bendito é o fruto do vosso ventre, Jesus.
1: Santa Maria, Mãe de Deus, rogai por nós, pecadores, agora e na hora de nossa morte. Amém.
0: Ave Maria, cheia de graça, o Senhor é convosco. Bendita sois vós entre as mulheres, e bendito é o fruto do vosso ventre, Jesus.
1: Santa Maria, Mãe de Deus, rogai por nós, pecadores, agora e na hora de nossa morte. Amém.
0: Ave Maria, cheia de graça, o Senhor é convosco. Bendita sois vós entre as mulheres, e bendito é o fruto do vosso ventre, Jesus.
1: Santa Maria, Mãe de Deus, rogai por nós, pecadores, agora e na hora de nossa morte. Amém.
0: Ave Maria, cheia de graça, o Senhor é convosco. Bendita sois vós entre as mulheres, e bendito é o fruto do vosso ventre, Jesus.
1: Santa Maria, Mãe de Deus, rogai por nós, pecadores, agora e na hora de nossa morte. Amém.
0: Ave Maria, cheia de graça, o Senhor é convosco. Bendita sois vós entre as mulheres, e bendito é o fruto do vosso ventre, Jesus.
1: Santa Maria, Mãe de Deus, rogai por nós, pecadores, agora e na hora de nossa morte. Amém.
0: Ave Maria, cheia de graça, o Senhor é convosco. Bendita sois vós entre as mulheres, e bendito é o fruto do vosso ventre, Jesus.
1: Santa Maria, Mãe de Deus, rogai por nós, pecadores, agora e na hora de nossa morte. Amém.
0: Glória ao Pai, ao Filho e ao Espírito Santo,
1: como era no princípio, agora e sempre. Amém.

0: Pai nosso que estais no céu, santificado seja o vosso nome. Venha a nós o vosso reino, seja feita a vossa vontade, assim na terra como no céu.
1: O pão nosso de cada dia nos dai hoje. Perdoai-nos as nossas ofensas, assim como nós perdoamos a quem nos tem ofendido. E não nos deixeis cair em tentação, mas livrai-nos do mal. Amém.
0: Ave Maria, cheia de graça, o Senhor é convosco. Bendita sois vós entre as mulheres, e bendito é o fruto do vosso ventre, Jesus.
1: Santa Maria, Mãe de Deus, rogai por nós, pecadores, agora e na hora de nossa morte. Amém.
0: Ave Maria, cheia de graça, o Senhor é convosco. Bendita sois vós entre as mulheres, e bendito é o fruto do vosso ventre, Jesus.
1: Santa Maria, Mãe de Deus, rogai por nós, pecadores, agora e na hora de nossa morte. Amém.
0: Ave Maria, cheia de graça, o Senhor é convosco. Bendita sois vós entre as mulheres, e bendito é o fruto do vosso ventre, Jesus.
1: Santa Maria, Mãe de Deus, rogai por nós, pecadores, agora e na hora de nossa morte. Amém.
0: Ave Maria, cheia de graça, o Senhor é convosco. Bendita sois vós entre as mulheres, e bendito é o fruto do vosso ventre, Jesus.
1: Santa Maria, Mãe de Deus, rogai por nós, pecadores, agora e na hora de nossa morte. Amém.
0: Ave Maria, cheia de graça, o Senhor é convosco. Bendita sois vós entre as mulheres, e bendito é o fruto do vosso ventre, Jesus.
1: Santa Maria, Mãe de Deus, rogai por nós, pecadores, agora e na hora de nossa morte. Amém.
0: Ave Maria, cheia de graça, o Senhor é convosco. Bendita sois vós entre as mulheres, e bendito é o fruto do vosso ventre, Jesus.
1: Santa Maria, Mãe de Deus, rogai por nós, pecadores, agora e na hora de nossa morte. Amém.
0: Ave Maria, cheia de graça, o Senhor é convosco. Bendita sois vós entre as mulheres, e bendito é o fruto do vosso ventre, Jesus.
1: Santa Maria, Mãe de Deus, rogai por nós, pecadores, agora e na hora de nossa morte. Amém.
0: Ave Maria, cheia de graça, o Senhor é convosco. Bendita sois vós entre as mulheres, e bendito é o fruto do vosso ventre, Jesus.
1: Santa Maria, Mãe de Deus, rogai por nós, pecadores, agora e na hora de nossa morte. Amém.
0: Ave Maria, cheia de graça, o Senhor é convosco. Bendita sois vós entre as mulheres, e bendito é o fruto do vosso ventre, Jesus.
1: Santa Maria, Mãe de Deus, rogai por nós, pecadores, agora e na hora de nossa morte. Amém.
0: Ave Maria, cheia de graça, o Senhor é convosco. Bendita sois vós entre as mulheres, e bendito é o fruto do vosso ventre, Jesus.
1: Santa Maria, Mãe de Deus, rogai por nós, pecadores, agora e na hora de nossa morte. Amém.
0: Glória ao Pai, ao Filho e ao Espírito Santo,
1: como era no princípio, agora e sempre. Amém.

0: Pai nosso que estais no céu, santificado seja o vosso nome. Venha a nós o vosso reino, seja feita a vossa vontade, assim na terra como no céu.
1: O pão nosso de cada dia nos dai hoje. Perdoai-nos as nossas ofensas, assim como nós perdoamos a quem nos tem ofendido. E não nos deixeis cair em tentação, mas livrai-nos do mal. Amém.
0: Ave Maria, cheia de graça, o Senhor é convosco. Bendita sois vós entre as mulheres e bendito é o fruto do vosso ventre, Jesus.
1: Santa Maria, Mãe de Deus, rogai por nós, pecadores, agora e na hora de nossa morte. Amém.
0: Ave Maria, cheia de graça, o Senhor é convosco. Bendita sois vós entre as mulheres e bendito é o fruto do vosso ventre, Jesus.
1: Santa Maria, Mãe de Deus, rogai por nós, pecadores, agora e na hora de nossa morte. Amém.
0: Ave Maria, cheia de graça, o Senhor é convosco. Bendita sois vós entre as mulheres, e bendito é o fruto do vosso ventre, Jesus.
1: Santa Maria, Mãe de Deus, rogai por nós, pecadores, agora e na hora de nossa morte. Amém.
0: Ave Maria, cheia de graça, o Senhor é convosco. Bendita sois vós entre as mulheres, e bendito é o fruto do vosso ventre, Jesus.
1: Santa Maria, Mãe de Deus, rogai por nós, pecadores, agora e na hora de nossa morte. Amém.
0: Ave Maria, cheia de graça, o Senhor é convosco. Bendita sois vós entre as mulheres, e bendito é o fruto do vosso ventre, Jesus.
1: Santa Maria, Mãe de Deus, rogai por nós, pecadores, agora e na hora de nossa morte. Amém.
0: Ave Maria, cheia de graça, o Senhor é convosco. Bendita sois vós entre as mulheres, e bendito é o fruto do vosso ventre, Jesus.
1: Santa Maria, Mãe de Deus, rogai por nós, pecadores, agora e na hora de nossa morte. Amém.
0: Ave Maria, cheia de graça, o Senhor é convosco. Bendita sois vós entre as mulheres, e bendito é o fruto do vosso ventre, Jesus.
1: Santa Maria, Mãe de Deus, rogai por nós, pecadores, agora e na hora de nossa morte. Amém.
0: Ave Maria, cheia de graça, o Senhor é convosco. Bendita sois vós entre as mulheres, e bendito é o fruto do vosso ventre, Jesus.
1: Santa Maria, Mãe de Deus, rogai por nós, pecadores, agora e na hora de nossa morte. Amém.
0: Ave Maria, cheia de graça, o Senhor é convosco. Bendita sois vós entre as mulheres, e bendito é o fruto do vosso ventre, Jesus.
1: Santa Maria, Mãe de Deus, rogai por nós, pecadores, agora e na hora de nossa morte. Amém.
0: Ave Maria, cheia de graça, o Senhor é convosco. Bendita sois vós entre as mulheres.

0: Pai no céu, santificado seja o vosso nome. Venha a nós o vosso reino, seja feita a vossa vontade, assim na terra como no céu.
1: O pão nosso de cada dia nos dai hoje. Perdoai-nos as nossas ofensas, assim como nós perdoamos a quem nos tem ofendido. E não nos deixeis cair em tentação, mas livrai-nos do mal. Amém.
0: Ave Maria, cheia de graça, o Senhor é convosco. Bendita sois vós entre as mulheres, e bendito é o fruto do vosso ventre, Jesus.
1: Santa Maria, Mãe de Deus, rogai por nós, pecadores, agora e na hora de nossa morte. Amém.
0: Ave Maria, cheia de graça, o Senhor é convosco. Bendita sois vós entre as mulheres, e bendito é o fruto do vosso ventre, Jesus.
1: Santa Maria, Mãe de Deus, rogai por nós, pecadores, agora e na hora de nossa morte. Amém.
0: Ave Maria, cheia de graça, o Senhor é convosco. Bendita sois vós entre as mulheres, e bendito é o fruto do vosso ventre, Jesus.
1: Santa Maria, Mãe de Deus, rogai por nós, pecadores, agora e na hora de nossa morte. Amém.
0: Ave Maria, cheia de graça, o Senhor é convosco. Bendita sois vós entre as mulheres, e bendito é o fruto do vosso ventre, Jesus.
1: Santa Maria, Mãe de Deus, rogai por nós, pecadores, agora e na hora de nossa morte. Amém.
0: Ave Maria, cheia de graça, o Senhor é convosco. Bendita sois vós entre as mulheres, e bendito é o fruto do vosso ventre, Jesus.
1: Santa Maria, Mãe de Deus, rogai por nós, pecadores, agora e na hora de nossa morte. Amém.
0: Ave Maria, cheia de graça, o Senhor é convosco. Bendita sois vós entre as mulheres, e bendito é o fruto do vosso ventre, Jesus.
1: Santa Maria, Mãe de Deus, rogai por nós, pecadores, agora e na hora de nossa morte. Amém.
0: Ave Maria, cheia de graça, o Senhor é convosco. Bendita sois vós entre as mulheres, e bendito é o fruto do vosso ventre, Jesus.
1: Santa Maria, Mãe de Deus, rogai por nós, pecadores, agora e na hora de nossa morte. Amém.
0: Ave Maria, cheia de graça, o Senhor é convosco. Bendita sois vós entre as mulheres, e bendito é o fruto do vosso ventre, Jesus.
1: Santa Maria, Mãe de Deus, rogai por nós, pecadores, agora e na hora de nossa morte. Amém.
0: Ave Maria, cheia de graça, o Senhor é convosco. Bendita sois vós entre as mulheres, e bendito é o fruto do vosso ventre, Jesus.
1: Santa Maria, Mãe de Deus, rogai por nós, pecadores, agora e na hora de nossa morte. Amém.
0: Ave Maria, cheia de graça, o Senhor é convosco. Bendita sois vós entre as mulheres, e bendito é o fruto do vosso ventre, Jesus.
1: Santa Maria, Mãe de Deus, rogai por nós, pecadores, agora e na hora de nossa morte. Amém.
0: Glória ao Pai, ao Filho e ao Espírito Santo,
1: como era no princípio, agora e sempre. Amém.

0: Pai nosso que estás nos céus, santificado seja o vosso nome. Venha a nós o vosso reino, seja feita a vossa vontade, assim na terra como no céu.
1: O pão nosso de cada dia nos dai hoje, perdoai-nos as nossas ofensas, assim como nós perdoamos a quem nos tem ofendido. E não nos deixeis cair em tentação, mas livrai-nos do mal. Amém.
0: Ave Maria, cheia de graça, o Senhor é convosco. Bendita sois vós entre as mulheres, e bendito é o fruto do vosso ventre, Jesus.
1: Santa Maria, Mãe de Deus, rogai por nós, pecadores, agora e na hora de nossa morte. Amém.
0: Ave Maria, cheia de graça, o Senhor é convosco. Bendita sois vós entre as mulheres, e bendito é o fruto do vosso ventre, Jesus.
1: Santa Maria, Mãe de Deus, rogai por nós, pecadores, agora e na hora de nossa morte. Amém.
0: Ave Maria, cheia de graça, o Senhor é convosco. Bendita sois vós entre as mulheres, e bendito é o fruto do vosso ventre, Jesus.
1: Santa Maria, Mãe de Deus, rogai por nós, pecadores, agora e na hora de nossa morte. Amém.
0: Ave Maria, cheia de graça, o Senhor é convosco. Bendita sois vós entre as mulheres, e bendito é o fruto do vosso ventre, Jesus.
1: Santa Maria, Mãe de Deus, rogai por nós, pecadores, agora e na hora de nossa morte. Amém.
0: Ave Maria, cheia de graça, o Senhor é convosco. Bendita sois vós entre as mulheres,

0: e bendito é o fruto do vosso ventre, Jesus.
1: Santa Maria, Mãe de Deus, rogai por nós, pecadores, agora e na hora de nossa morte. Amém.
0: Ave Maria, cheia de graça, o Senhor é convosco. Bendita sois vós entre as mulheres, e bendito é o fruto do vosso ventre, Jesus.
1: Santa Maria, Mãe de Deus, rogai por nós, pecadores, agora e na hora de nossa morte. Amém.
0: Ave Maria, cheia de graça, o Senhor é convosco. Bendita sois vós entre as mulheres, e bendito é o fruto do vosso ventre, Jesus.
1: Santa Maria, Mãe de Deus, rogai por nós, pecadores, agora e na hora de nossa morte. Amém.
0: Ave Maria, cheia de graça, o Senhor é convosco. Bendita sois vós entre as mulheres, e bendito é o fruto do vosso ventre, Jesus.
1: Santa Maria, Mãe de Deus, rogai por nós, pecadores, agora e na hora de nossa morte. Amém.
0: Ave Maria, cheia de graça, o Senhor é convosco. Bendita sois vós entre as mulheres, e bendito é o fruto do vosso ventre, Jesus.
1: Santa Maria, Mãe de Deus, rogai por nós, pecadores, agora e na hora de nossa morte. Amém.
0: Ave Maria, cheia de graça, o Senhor é convosco. Bendita sois vós entre as mulheres, e bendito é o fruto do vosso ventre, Jesus.
1: Santa Maria, Mãe de Deus, rogai por nós, pecadores, agora e na hora de nossa morte. Amém.

0: Pai nosso que estás no céu, santificado seja o vosso nome. Venha a nós o vosso reino, seja feita a vossa vontade, assim na terra como no céu.
1: O pão nosso de cada dia nos dai hoje, perdoai-nos as nossas ofensas, assim como nós perdoamos a quem nos tem ofendido. E não nos deixeis cair em tentação, mas livrai-nos do mal. Amém.
0: Ave Maria, cheia de graça, o Senhor é convosco. Bendita sois vós entre as mulheres, e bendito é o fruto do vosso ventre, Jesus.
1: Santa Maria, Mãe de Deus, rogai por nós, pecadores, agora e na hora de nossa morte. Amém.
0: Ave Maria, cheia de graça, o Senhor é convosco. Bendita sois vós entre as mulheres, e bendito é o fruto do vosso ventre, Jesus.
1: Santa Maria, Mãe de Deus, rogai por nós, pecadores, agora e na hora de nossa morte. Amém.
0: Ave Maria, cheia de graça, o Senhor é convosco. Bendita sois vós entre as mulheres, e bendito é o fruto do vosso ventre, Jesus.
1: Santa Maria, Mãe de Deus, rogai por nós, pecadores, agora e na hora de nossa morte. Amém.
0: Ave Maria, cheia de graça, o Senhor é convosco. Bendita sois vós entre as mulheres, e bendito é o fruto do vosso ventre, Jesus.
1: Santa Maria, Mãe de Deus, rogai por nós, pecadores, agora e na hora de nossa morte. Amém.
0: Ave Maria, cheia de graça, o Senhor é convosco. Bendita sois vós entre as mulheres, e bendito é o fruto do vosso ventre, Jesus.
1: Santa Maria, Mãe de Deus, rogai por nós, pecadores, agora e na hora de nossa morte. Amém.
0: Ave Maria, cheia de graça, o Senhor é convosco. Bendita sois vós entre as mulheres, e bendito é o fruto do vosso ventre, Jesus.
1: Santa Maria, Mãe de Deus, rogai por nós, pecadores, agora e na hora de nossa morte. Amém.
0: Ave Maria, cheia de graça, o Senhor é convosco. Bendita sois vós entre as mulheres, e bendito é o fruto do vosso ventre, Jesus.
1: Santa Maria, Mãe de Deus, rogai por nós, pecadores, agora e na hora de nossa morte. Amém.
0: Ave Maria, cheia de graça, o Senhor é convosco. Bendita sois vós entre as mulheres, e bendito é o fruto do vosso ventre, Jesus.
1: Santa Maria, Mãe de Deus, rogai por nós, pecadores, agora e na hora de nossa morte. Amém.
0: Ave Maria, cheia de graça, o Senhor é convosco. Bendita sois vós entre as mulheres, e bendito é o fruto do vosso ventre, Jesus.
1: Santa Maria, Mãe de Deus, rogai por nós, pecadores, agora e na hora de nossa morte. Amém.
0: Ave Maria, cheia de graça, o Senhor é convosco. Bendita sois vós entre as mulheres, e bendito é o fruto do vosso ventre, Jesus.
1: Santa Maria, Mãe de Deus, rogai por nós, pecadores, agora e na hora de nossa morte. Amém.
0: Glória ao Pai, ao Filho e ao Espírito Santo,
1: como era no princípio, agora e sempre. Amém.

0: Pai nosso que estais no céu, santificado seja o vosso nome. Venha a nós o vosso reino, seja feita a vossa vontade, assim na terra como no céu.
1: O pão nosso de cada dia nos dai hoje. Perdoai-nos as nossas ofensas, assim como nós perdoamos a quem nos tem ofendido. E não nos deixeis cair em tentação, mas livrai-nos do mal. Amém.
0: Ave Maria, cheia de graça, o Senhor é convosco. Bendita sois vós entre as mulheres e bendito é o fruto do vosso ventre, Jesus.
1: Santa Maria, Mãe de Deus, rogai por nós, pecadores, agora e na hora de nossa morte. Amém.
0: Ave Maria, cheia de graça, o Senhor é convosco. Bendita sois vós entre as mulheres e bendito é o fruto do vosso ventre, Jesus.
1: Santa Maria, Mãe de Deus, rogai por nós, pecadores, agora e na hora de nossa morte. Amém.
0: Ave Maria, cheia de graça, o Senhor é convosco. Bendita sois vós entre as mulheres e bendito é o fruto do vosso ventre, Jesus.
1: Santa Maria, Mãe de Deus, rogai por nós, pecadores, agora e na hora de nossa morte. Amém.
0: Ave Maria, cheia de graça, o Senhor é convosco. Bendita sois vós entre as mulheres e bendito é o fruto do vosso ventre, Jesus.
1: Santa Maria, Mãe de Deus, rogai por nós, pecadores, agora e na hora de nossa morte. Amém.
0: Ave Maria, cheia de graça, o Senhor é convosco. Bendita sois vós entre as mulheres e bendito é o fruto do vosso ventre, Jesus.
1: Santa Maria, Mãe de Deus, rogai por nós, pecadores, agora e na hora de nossa morte. Amém.
0: Ave Maria, cheia de graça, o Senhor é convosco. Bendita sois vós entre as mulheres e bendito é o fruto do vosso ventre, Jesus.
1: Santa Maria, Mãe de Deus, rogai por nós, pecadores, agora e na hora de nossa morte. Amém.
0: Ave Maria, cheia de graça, o Senhor é convosco. Bendita sois vós entre as mulheres e bendito é o fruto do vosso ventre, Jesus.
1: Santa Maria, Mãe de Deus, rogai por nós, pecadores, agora e na hora de nossa morte. Amém.
0: Ave Maria, cheia de graça, o Senhor é convosco. Bendita sois vós entre as mulheres e bendito é o fruto do vosso ventre, Jesus.
1: Santa Maria, Mãe de Deus, rogai por nós, pecadores, agora e na hora de nossa morte. Amém.
0: Ave Maria, cheia de graça, o Senhor é convosco. Bendita sois vós entre as mulheres e bendito é o fruto do vosso ventre, Jesus.
1: Santa Maria, Mãe de Deus, rogai por nós, pecadores, agora e na hora de nossa morte. Amém.
0: Ave Maria, cheia de graça, o Senhor é convosco. Bendita sois vós entre as mulheres e bendito é o fruto do vosso ventre, Jesus.
1: Santa Maria, Mãe de Deus, rogai por nós, pecadores, agora e na hora de nossa morte. Amém.
0: Glória ao Pai, ao Filho e ao Espírito Santo,
1: como era no princípio, agora e sempre. Amém.

0: Pai nosso que estais no céu, santificado seja o vosso nome. Venha a nós o vosso reino, seja feita a vossa vontade, assim na terra como no céu.
1: O pão nosso de cada dia nos dai hoje. Perdoai-nos as nossas ofensas, assim como nós perdoamos a quem nos tem ofendido. E não nos deixeis cair em tentação, mas livrai-nos do mal. Amém.
0: Ave Maria, cheia de graça, o Senhor é convosco. Bendita sois vós entre as mulheres, e bendito é o fruto do vosso ventre, Jesus.
1: Santa Maria, Mãe de Deus, rogai por nós, pecadores, agora e na hora de nossa morte. Amém.
0: Ave Maria, cheia de graça, o Senhor é convosco. Bendita sois vós entre as mulheres, e bendito é o fruto do vosso ventre, Jesus.
1: Santa Maria, Mãe de Deus, rogai por nós, pecadores, agora e na hora de nossa morte. Amém.
0: Ave Maria, cheia de graça, o Senhor é convosco. Bendita sois vós entre as mulheres, e bendito é o fruto do vosso ventre, Jesus.
1: Santa Maria, Mãe de Deus, rogai por nós, pecadores, agora e na hora de nossa morte. Amém.
0: Ave Maria, cheia de graça, o Senhor é convosco. Bendita sois vós entre as mulheres, e bendito é o fruto do vosso ventre, Jesus.
1: Santa Maria, Mãe de Deus, rogai por nós, pecadores, agora e na hora de nossa morte. Amém.
0: Ave Maria, cheia de graça, o Senhor é convosco. Bendita sois vós entre as mulheres, e bendito é o fruto do vosso ventre, Jesus.
1: Santa Maria, Mãe de Deus, rogai por nós, pecadores, agora e na hora de nossa morte. Amém.
0: Ave Maria, cheia de graça, o Senhor é convosco. Bendita sois vós entre as mulheres, e bendito é o fruto do vosso ventre, Jesus.
1: Santa Maria, Mãe de Deus, rogai por nós, pecadores, agora e na hora de nossa morte. Amém.
0: Ave Maria, cheia de graça, o Senhor é convosco. Bendita sois vós entre as mulheres, e bendito é o fruto do vosso ventre, Jesus.
1: Santa Maria, Mãe de Deus, rogai por nós, pecadores, agora e na hora de nossa morte. Amém.
0: Ave Maria, cheia de graça, o Senhor é convosco. Bendita sois vós entre as mulheres, e bendito é o fruto do vosso ventre, Jesus.
1: Santa Maria, Mãe de Deus, rogai por nós, pecadores, agora e na hora de nossa morte. Amém.
0: Ave Maria, cheia de graça, o Senhor é convosco. Bendita sois vós entre as mulheres, e bendito é o fruto do vosso ventre, Jesus.
1: Santa Maria, Mãe de Deus, rogai por nós, pecadores, agora e na hora de nossa morte. Amém.
0: Ave Maria, cheia de graça, o Senhor é convosco. Bendita sois vós entre as mulheres, e bendito é o fruto do vosso ventre, Jesus.
1: Santa Maria, Mãe de Deus, rogai por nós, pecadores, agora e na hora de nossa morte. Amém.
0: Glória ao Pai, ao Filho e ao Espírito Santo,
1: como era no princípio, agora e sempre. Amém.

0: Pai nosso que estais no céu, santificado seja o vosso nome. Venha a nós o vosso reino, seja feita a vossa vontade, assim na terra como no céu.
1: O pão nosso de cada dia nos dai hoje. Perdoai-nos as nossas ofensas, assim como nós perdoamos a quem nos tem ofendido. E não nos deixeis cair em tentação, mas livrai-nos do mal. Amém.
0: Ave Maria, cheia de graça, o Senhor é convosco. Bendita sois vós entre as mulheres e bendito é o fruto do vosso ventre, Jesus.
1: Santa Maria, Mãe de Deus, rogai por nós, pecadores, agora e na hora de nossa morte. Amém.
0: Ave Maria, cheia de graça, o Senhor é convosco. Bendita sois vós entre as mulheres e bendito é o fruto do vosso ventre, Jesus.
1: Santa Maria, Mãe de Deus, rogai por nós, pecadores, agora e na hora de nossa morte. Amém.
0: Ave Maria, cheia de graça, o Senhor é convosco. Bendita sois vós entre as mulheres e bendito é o fruto do vosso ventre, Jesus.
1: Santa Maria, Mãe de Deus, rogai por nós, pecadores, agora e na hora de nossa morte. Amém.
0: Ave Maria, cheia de graça, o Senhor é convosco. Bendita sois vós entre as mulheres e bendito é o fruto do vosso ventre, Jesus.
1: Santa Maria, Mãe de Deus, rogai por nós, pecadores, agora e na hora de nossa morte. Amém.
0: Ave Maria, cheia de graça, o Senhor é convosco. Bendita sois vós entre as mulheres e bendito é o fruto do vosso ventre, Jesus.
1: Santa Maria, Mãe de Deus, rogai por nós, pecadores, agora e na hora de nossa morte. Amém.
0: Ave Maria, cheia de graça, o Senhor é convosco. Bendita sois vós entre as mulheres e bendito é o fruto do vosso ventre, Jesus.
1: Santa Maria, Mãe de Deus, rogai por nós, pecadores, agora e na hora de nossa morte. Amém.
0: Ave Maria, cheia de graça, o Senhor é convosco. Bendita sois vós entre as mulheres e bendito é o fruto do vosso ventre, Jesus.
1: Santa Maria, Mãe de Deus, rogai por nós, pecadores, agora e na hora de nossa morte. Amém.
0: Ave Maria, cheia de graça, o Senhor é convosco. Bendita sois vós entre as mulheres e bendito é o fruto do vosso ventre, Jesus.
1: Santa Maria, Mãe de Deus, rogai por nós, pecadores, agora e na hora de nossa morte. Amém.
0: Ave Maria, cheia de graça, o Senhor é convosco. Bendita sois vós entre as mulheres e bendito é o fruto do vosso ventre, Jesus.
1: Santa Maria, Mãe de Deus, rogai por nós, pecadores, agora e na hora de nossa morte. Amém.
0: Ave Maria, cheia de graça, o Senhor é convosco. Bendita sois vós entre as mulheres e bendito é o fruto do vosso ventre, Jesus.
1: Santa Maria, Mãe de Deus, rogai por nós, pecadores, agora e na hora de nossa morte. Amém.
0: Glória ao Pai, ao Filho e ao Espírito Santo,
1: como era no princípio, agora e sempre. Amém.

0: Pai nosso que estais no céu, santificado seja o vosso nome. Venha a nós o vosso reino, seja feita a vossa vontade, assim na terra como no céu.
1: O pão nosso de cada dia nos dai hoje.

0: do mal. Amém.
1: Ave Maria, cheia de graça, o Senhor é convosco. Bendita sois vós entre as mulheres e bendito é o fruto do vosso ventre, Jesus.
0: Santa Maria, Mãe de Deus, rogai por nós, pecadores, agora e na hora de nossa morte. Amém.
1: Ave Maria, cheia de graça, o Senhor é convosco. Bendita sois vós entre as mulheres e bendito é o fruto do vosso ventre, Jesus.
0: Santa Maria, Mãe de Deus, rogai por nós, pecadores, agora e na hora de nossa morte. Amém.
1: Ave Maria, cheia de graça, o Senhor é convosco. Bendita sois vós entre as mulheres e bendito é o fruto do vosso ventre, Jesus.
0: Santa Maria, Mãe de Deus, rogai por nós, pecadores, agora e na hora de nossa morte. Amém.
1: Ave Maria, cheia de graça, o Senhor é convosco. Bendita sois vós entre as mulheres e bendito é o fruto do vosso ventre, Jesus.
0: Santa Maria, Mãe de Deus, rogai por nós, pecadores, agora e na hora de nossa morte. Amém.
1: Ave Maria, cheia de graça, o Senhor é convosco. Bendita sois vós entre as mulheres e bendito é o fruto do vosso ventre, Jesus.
0: Santa Maria, Mãe de Deus, rogai por nós, pecadores, agora e na hora de nossa morte. Amém.
1: Ave Maria, cheia de graça, o Senhor é convosco. Bendita sois vós entre as mulheres e bendito é o fruto do vosso ventre, Jesus.
0: Santa Maria, Mãe de Deus, rogai por nós, pecadores, agora e na hora de nossa morte. Amém.
1: Ave Maria, cheia de graça, o Senhor é convosco. Bendita sois vós entre as mulheres e bendito é o fruto do vosso ventre, Jesus.
0: Santa Maria, Mãe de Deus, rogai por nós, pecadores, agora e na hora de nossa morte. Amém.
1: Ave Maria, cheia de graça, o Senhor é convosco. Bendita sois vós entre as mulheres e bendito é o fruto do vosso ventre, Jesus.
0: Santa Maria, Mãe de Deus, rogai por nós, pecadores, agora e na hora de nossa morte. Amém.
1: Ave Maria, cheia de graça, o Senhor é convosco. Bendita sois vós entre as mulheres e bendito é o fruto do vosso ventre, Jesus.
0: Santa Maria, Mãe de Deus, rogai por nós, pecadores, agora e na hora de nossa morte. Amém.
1: Ave Maria, cheia de graça, o Senhor é convosco. Bendita sois vós entre as mulheres e bendito é o fruto do vosso ventre, Jesus.
0: Santa Maria, Mãe de Deus, rogai por nós, pecadores, agora e na hora de nossa morte. Amém.
1: Glória ao Pai, ao Filho e ao Espírito Santo,
0: como era no princípio, agora e sempre. Amém.

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1: O Senhor se aproxima daqueles que o invocam, daqueles que o invocam com o coração sincero, a fim de atender os seus pedidos, ouvir os seus clamores e o salvar. Invocamos.

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1: 13:27.

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1: 13h45.

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7: 4 e 5.

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7: Quatro e trinta e um.

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1: 4h48.

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7: 5h34.
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9: É verdade isso que ela acabou de falar. Tá começando mais um Nas Cordas da Viola. E aqui o sertanejo é raiz mesmo, compadraiada. Meus cumprimentos. O nome desse caboclo aqui na prosa é Guilherme. E eu vou seguir te enchendo os piquá na próxima hora. Mas também vou botar pra tocar muita moda bonita e caipira. Se aprepare pra ouvir Zé do Rancho e Mariazinha, Durval e Davi, Serrinha e Caboclinho, Zé Mulato e Cassiano e a Orquestra de Violeiros Coração da Viola. E tem mais! As duplas Lady Laura, Tião Carreira e Paraíso e Tunico e Tinoco foram solicitadas por alguns de nossos ouvintes espertos que mandaram pedidos pro nosso WhatsApp. E para comemorar o Dia das Mães, no nosso último bloco, a Rapa do Tacho vai ter homenagem em forma de moda e também em forma de poema caipira. O que não vai fartar é motivo para você se emocionar aqui comigo nesse Nas Cordas da Viola. E o primeiro motivo é a toada histórica Cabocla Tereza, que principia o programa na voz do Duo Glaciar.
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O nome da música que tocou é Saia da Minha Vida. O nome da dupla é Zé do Rancho e Mariazinha, que fizeram muito sucesso com a música Abre a Porta, Mariquinha. E se eu te contar que o Zé do Rancho e a Mariazinha são pais da Noeli, sogros do Chororó e avós de Sandy e Júnior, você acredita em mim? Pois trate de acreditar, compadraiada. Antes do Zé do Rancho e da Mariazinha, escutemos o belíssimo coro de vozes e violas da Orquestra de Violeiros Coração da Viola, numa linda releitura do clássico sertanejo Cuitelinho. E aquela que principiou esse Nas Cordas da Viola foi com o duo Glacial na versão deles para Cabocla Teresa, outro clássico da música caipira. Afinal, o programa tinha que começar bonito, né não? E essa foi só a primeira parte. Ainda faltam três. Já já, depois do intervalo ligeiro, nós vai conferir os pedidos dos ouvintes. Lindas canções com Lady Laura, Tião Carreiro e Paraíso, e Tunico e Tinoco. Eu já volto.

0: 5h47.
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2: Essa é a hora que nossos ouvintes brilham aqui no programa. Mas só aqueles que pediram moda bem raiz pelo nosso zap. Hoje tem o pedido do José Ginu de Maceió, que me passou um sabão porque eu não tô atendendo os pedidos dele. O que não é verdade. Outro dia, toquemos Irã e Iraque aqui pra ele, mas acho que ele não escutou. Então hoje eu vou tocar Moreninha Linda com Tunico e Tinoco, outro pedido do José Ginu. E tem também um que veio de Juína, no Mato Grosso, feito pelo Reuri Souza. Ele solicitou a música Prato do Dia, que vai tocar com Tião Carreiro e Paraíso. E para começar o bloco dos ouvintes e também começar as homenagens do programa para o Dia das Mães, eu vou atender um pedido que veio de Monte Arto, São Paulo, o da Marta Michelucci, também conhecida como Minha Mamãe. Faz uns par de meses que ela mandou um zap aqui para a rádio pedindo Lady Laura. E eu dei a volta na mami, falei que a mensagem não chegou e guardei para fazer surpresa no Dia das Mães. Será que ela desconfiou?
3: Oi, Gui. Aqui é a mami. Tudo bom, bem? Ó, eu quero ouvir a música A Força do Amor, com Lady Laura. Eu achei ela bem bonita. Beijo, te amo, tchau.

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1: Bom dia, bom dia. Gostaria de ouvir a música Prato do Dia. Eu sou daquele Juína, Mato Grosso.

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1: Bom dia, Guilherme. Aqui é Zé Ginu, do São Jorge, em Maceió. Há muito tempo que peço música no seu programa, mas nunca fui atendido. Espero que eu seja atendido agora. Gostaria de ouvir Tonico Tinoco, Moreninha Linda. Aqui, fico um abraço para você e seus ouvintes. José Ginu da Silva, Maceió, São Jorge.

Esse foi o bloco da Ardiência, só com pedidos dos ouvintes aqui no programa Nas Cordas da Viola. Essa última que tocou, todo mundo conhece. Moreninha Linda, com Tunico e Tinoco, atendendo o pedido do José Ginu de Maceió, Alagoas, que me deu um carco falando que eu não atendo os pedidos dele. Tem base um trem desse? Antes ouvimos o pedido do Reuri Souza de Juína, Mato Grosso. A música Prato do Dia, com Tião Carreiro e Paraíso. E o bloco dos ouvintes começou com o pedido da minha mamãe, a Marta Michelucci de Monte Alto, São Paulo, que foi também meu presente do Dia das Mães para ela. Esse saiu barato para mim e tenho certeza que ela ficou feliz. E você também pode ficar feliz quando eu tocar a sua moda aqui no programa Nas Cordas da Viola. É só mandar um zap pra cá pedindo uma moda bem raiz, do tempo do Ronca. E não esquece de falar seu nome e a sua cidade. E você já deve ter reparado que eu tô repetindo, ouvinte. Então, você que nunca pediu, trata de ajudar eu e também pedir sua moda bem raiz aqui no número 61 98611 9591. Vou falar de novo. DDD 61, aqui da Capital Federal do Brasil, 98611-9591. Já que estamos conversados, vou chamar agora mais um reclame. E já torna a voltar com modas de Durval e Davi, Serrinha e Caboclinho e também Zé Mulato e Cassiano.

0: Rainha do céu, alegrai-vos, aleluia! Porque aquele que merecestes trazer em vosso seio, aleluia, ressuscitou como disse, aleluia. Rogai a Deus por nós, ó Virgem Maria, aleluia. Exultai e alegrai-vos, ó Virgem Maria, aleluia. Porque o Senhor ressuscitou verdadeiramente, aleluia. Oremos. Ó Deus, que vos dignastes alegrar o mundo pela ressurreição do vosso Filho, nosso Senhor Jesus Cristo, fazei, por intercessão da Virgem Maria, sua Mãe Santíssima, que sejamos admitidos às alegrias da vida eterna. Pelo mesmo Jesus Cristo, nosso Senhor. Amém.
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13: Quem abre a terceira parte do programa é a dupla goiana Durval e Davi, com a música Doce Amada.

Sei não, Zé Mulato e Cassiano. Sei não. Não tenho visto muito sangue novo na viola hoje em dia aqui não, viu? Por isso, aqui no Nas Cordas da Viola, nós resgata os violeiros das antigas que sabia fazer moda de verdade. Que nem os próprios Zé Mulato e Cassiano, que escutemos agora na música Sangue Novo. Antes tivemos outra dupla das antigas, Serrinha e Caboclinho, com a moda Morena dos Olhos Pretos. E a primeirona desse terceiro bloco do programa foi a música Doce Amada com Durval e Davi. E o Nas Cordas da Viola vai rumando pro finar. Mas karma que não acaba antes da rapa do tacho. O nosso próximo e último bloco, trazendo só modas que têm a figura materna como destaque, selecionadas para celebrar o Dia das Mães.

0: 6h17.
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2: Essa rapa do tacho de hoje do Nas Cordas da Viola é especial para homenagear aquela que sempre diz: na volta a gente compra, leva o casaco que vai esfriar. E se eu for aí achar, eu vou esfregar na sua cara. Isso mesmo, nossas queridas mamães. Como todo mundo sabe, no segundo domingo de maio é comemorado o Dia das Mães. Por isso, eu futriquei o baú para encontrar só músicas que têm a figura materna como centro das atenções. E eu encontrei A Carta do Pracinha com Pedro Bento e Zé da Estrada, A Mãe do Chico Mineiro com Priminho e Maninho e também a moda Filho Pobre com Jacó e Jacozinho. Mas antes, você vai ouvir um poema caipira lindo, das antigas, que eu encontrei também, declamado pelo falecido compadre Rolando Boldrin. É um dos poemas que ele declamava no programa Som Brasil, lembra? É bem bonito, mas é triste, viu? Prepara os lenços e os barde, que as lágrimas vão rolar e periga transbordar o rio.
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0: Só deu as mamães nessa rapa do tacho especiardo nas cordas da viola feita para celebrar o Dia das Mães. A última moda que escutemos se chama Mãe do Chico Mineiro, com Priminho e Maninho. Antes teve A Carta do Pracinha com Pedro Bento e Zé da Estrada e participação de Abel e Caim. E antes ainda, Filho Pobre, com Jacó e Jacozinho. E a rapa do tacho começou com o caos Brinquedo de Esconder, com Rolando Boldrin. E agora que nossas mamães já estão bem homenageadas, eu vou tratar de encerrar esse Nas Cordas da Viola, que teve bom, viu? Karma que semana que vem tem mais. O Nas Cordas da Viola é um programa da Rádio Senado, transmitido também por emissoras parceiras. Quem proseou e cuidou da produção fui eu, Guilherme Michelucci. E quem montou nos trinques o áudio do programa foi o compadre João Lira. Visite a página do programa no site da Rádio Senado para ver quem tocou por aqui e escutar de novo, quantas vezes quiser e a qualquer hora, todos os Nas Cordas da Viola que já foram ao ar. www.senado.leg.br/rádio. Lá tem também o número do nosso zap para você pedir sua moda. Dito isso, até mais ver, pessoal, no próximo Nas Cordas da Viola.
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8: Olá, meu amigo, minha amiga. Sejam bem-vindos a mais um Prosa Rural. Esta semana, apresentamos mais uma tecnologia da Embrapa, a cultivar de morangueiro chamada Fênix, 100% nacional e que vem se destacando no mercado de frutas no país. Aqui é Nise Quintas e eu vou mostrar a vocês nos próximos minutos de prosa por que esta cultivar está se tornando a queridinha do Brasil. Porque onde ela chega, ela cai no gosto dos brasileiros. Quem não se lembra do sucesso recente do Morango do Amor? A cultivar Fênix tem sabor, cor e crocância irresistíveis, sem falar no tamanho, que pode chegar à medida do centro da palma da mão. Olha que beleza! A Fênix é, na verdade, uma excelente cultivar para produtores diversificarem suas propriedades, O seu potencial produtivo também é um atrativo, podendo chegar a 1,2 kg por planta, dependendo das condições de cultivo. Outra característica importante dessa cultivar é a janela de produção. Há um intervalo menor entre o plantio e a colheita, sendo possível retornos econômicos mais atraentes para o produtor. E quem conversa com a gente sobre essa nova cultivar é o pesquisador da equipe de fruticultura da Embrapa Clima Temperado, localizada no município de Pelotas, no Rio Grande do Sul, Sandro Bonou.
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10: A cultivar de morangueiro BRS Fênix foi desenvolvida pelo Programa de Melhoramento Genético de Morangueiro da Embrapa. As etapas iniciais do desenvolvimento dessa cultivar foram realizadas pela Embrapa Clima Temperado, em Pelotas, no Rio Grande do Sul. Nessas etapas iniciais foram realizadas as avaliações de produtividade, de comportamento em relação às principais doenças, de qualidade de fruta. Posteriormente, se passou para uma próxima etapa, a etapa de avaliação do comportamento dessa possível cultivar, na época, em diferentes ambientes. Então, em parceria com diversas unidades da Embrapa, foram feitas avaliações em diferentes regiões produtoras brasileiras. É importante destacar que nessas etapas o setor produtivo foi fundamental no desenvolvimento da cultivar, fazendo a validação, dando opinião e, ao final, opinando quanto às vantagens dessa cultivar perante as outras que estavam no mercado. Então é importante ressaltar que é uma parceria entre Embrapa e setor produtivo no desenvolvimento dessa cultivar e de possíveis novas cultivares que a Embrapa disponibilizará ao mercado no futuro.
8: O pesquisador também detalha como são as características dessa cultivar, com destaque para o sabor doce, equilibrado e apetitoso.
10: Quanto às características, a BRS Fênix apresenta uma planta de porte médio, robusta, com excelente vigor, e apresenta uma arquitetura de planta que proporciona uma boa aeração, o que faz com que seja gerado um ambiente que se tenha pouca manutenção de umidade, o que faz com que se tenha um ambiente, um microambiente desfavorável ao desenvolvimento de doenças. Quanto à fruta, a fruta é de excelente sabor, talvez um dos seus principais destaques seja o sabor da fruta, que possui um excelente equilíbrio entre açúcar e acidez, mas que passa ao consumidor é um sabor doce, que é a preferência do consumidor brasileiro. As frutas também têm um vermelho médio, que é muito atrativo. A fruta do morango é muito consumida também pela sua capacidade atrativa. Então, a BRS Fênix apresenta um vermelho médio com frutas brilhantes e frutas grandes. Essa cultivar tem a capacidade de produzir frutas de excelente tamanho, o que é uma preferência tanto do produtor quanto do consumidor brasileiro.
8: Sandro Bonou também destaca a boa aceitação da cultivar pelo setor produtivo, chegando ao plantio de mais de 5 milhões de plantas em 2025. Vamos ouvir o que ele diz.
10: Quanto ao crescimento de utilização pelo setor produtivo, a BRS Fênix tem apresentado uma excelente aceitação por todos os elos da cadeia produtiva. Tanto laboratórios, produtores de matrizes, os viveristas credenciados à Embrapa, que fazem a produção de mudas, os agricultores, produtores de fruta e também os consumidores. Prova disso é o excelente crescimento que ela vem tendo ao longo dos anos. A primeira safra em que ela foi disponibilizada comercialmente foi na safra de 2024, e estima-se em 2024 foram comercializadas 2,5 milhões de plantas no Brasil. na safra de 2025, estimativa de 5 milhões de plantas, e espera-se que ela tenha um excelente crescimento também na safra de 2026.
8: O pesquisador comenta sobre a adaptação da cultivar nas regiões sul e sudeste e também identifica resultados positivos de adaptação da cultura na região nordeste. Vamos ouvi-lo.
10: Quanto às regiões de cultivo da Fênix no Brasil hoje e a que mercados ela está atendendo, é importante destacar que a BRF Fênix foi inicialmente recomendada para as regiões sul e sudeste do país, mas também agora no último ano recomendada para a região de Braslândia, em torno de Brasília, no Distrito Federal, região centro-oeste. Ainda em relação às regiões de cultivo, nós já acompanhamos também testes que estão sendo realizados por colegas da Embrapa na região nordeste, principalmente nas regiões de maior altitude, como na Chapada Diamantina, onde um grande avanço tem sido observado nos testes e também com excelentes resultados.
8: Que ótima prosa, hein, amigo ouvinte?

0: E no Pitacos na Hora de hoje, trouxemos dicas sobre a importância da utilização de mudas de morangueiro de alta qualidade. As informações são do pesquisador Luiz Eduardo Antunes, também da Embrapa Clima Temperado. Vamos ouvi-lo.
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2: Uma recomendação bastante importante para aquele produtor de morango que tem intenção de cultivar a BRS DC25 Fênix é a utilização de mudas de qualidade e mudas de viveiros licenciados pela Embrapa. A qualidade da muda é fundamental para que o genótipo ele possa expressar todo o seu potencial. A utilização de mudas de boa qualidade com plantio no final do verão e início do outono pode garantir para o produtor, ao longo dos meses seguintes, uma produção de qualidade, uma produção estável, com uma fruta de bom calibre, com boa textura e bom sabor. Esses ingredientes, tanto a muda de qualidade como a data de plantio mais adequada, tanto para sistemas no solo como para sistemas fora de solo, dão ao produtor uma possibilidade maior de aumentar a rentabilidade da sua produção, recebendo uma remuneração maior por quilo de morango produzido.
0: É sempre muito bom ouvir quem entende do tema, não é, pessoal? Essa nova cultivar traz com ela a possibilidade de serem produzidas mudas brasileiras, o que é um grande avanço de independência econômica e agrícola para o país. No nosso quadro Fala Produtor, vamos saber sobre o que acontece no município de Atibaia, no estado de São Paulo, onde os produtores de morangueiros recebem grande apoio do governo municipal. Um exemplo a ser seguido por todos os estados da nossa federação. Quem conta para a gente como funciona esse suporte do governo é o secretário de Agricultura do município, Gabriel Sola.
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3: O município de Atibaia tem um programa que chama Revitalização à Cultura do Morango, que acontece há alguns anos. Que esse programa consiste no quê? É o acompanhamento da produção, onde a gente tem uma equipe técnica composta por um engenheiro agrônomo e dois técnicos agrícolas, mais um estagiário de auxílio, que fazem o acompanhamento de toda a janela de produção do produtor pequeno e médio do município de Atibaia. Então, são visitas, né, para planejamento do plantio, depois a gente faz uma visita para coletar amostra de solo, né, para fazer uma análise de solo, depois é encaminhado as máquinas, né, os tratores da prefeitura para fazer a mecanização a custo zero, então tudo isso é subsidiado pelo programa e aí a gente também faz a doação de adubação verde e calcário, né? E por fim a gente faz a doação das mudas, tá? Fora isso a gente tem outros auxílios, como por exemplo curso de capacitação, reuniões periódicas, né, para poder saber como é que tá. A gente ajuda eles no que diz respeito à venda, né? Então a gente tem 3 festas do morango no município de Atibaia, onde é um bom local, né, para eles colocarem o morango num valor interessante. Então esse é um pouco da política que a gente tem aqui no município de Atibaia.
0: Gabriel, essa cultivar trouxe alguma diferença para a produção do fruto?
3: Sim, a gente vê que ele tem padrão de produção, né? No que diz respeito ao volume, ele é um morango que produz muito, ele preserva características que são interessantes e que são desejadas, né? Que é um morango bonito, doce, um vermelho legal, e isso em relação às cultivares convencionais, aí, né? As mais populares.
0: E com toda essa beleza e gostosura da fruta, o consumo também se modificou?
3: Bom, esse ano foi atípico, principalmente por conta do morango do amor. Então a gente viu que o consumo de morango aumentou principalmente naquela janela onde teve o boom do morango do amor. O morango fênix por si só, ele foi muito utilizado, porque principalmente na primeira florada, primeira e segunda florada, ele veio com muito vigor, então eram morangos muito grandes e eram os preferidos aí das doceiras e também do pessoal que estava consumindo morango do amor.
0: Bom, o nosso programa está chegando ao fim. E você, amigo ouvinte, aproveite, anote aí o telefone da Embrapa Clima Temperado. Se tiver alguma dúvida sobre a cultivar BRSDC 25 Fênix, você já sabe, é só ligar. 53 é o DDD. O telefone é 3275-8100. Mas, se preferir um atendimento pela internet, acesse o nosso site www.embrapa.br. Ao pé da página, você encontra o serviço de atendimento ao cidadão. O Prosa Rural se despede por aqui. Um grande abraço e a gente se encontra na próxima semana. 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

O Senhor é meu pastor, nada me falta. Em pastagens verdejantes faz-me deitar. Para águas repousantes me conduz e reconforta minha alma. Por veredas de justiça me guia, por amor do seu nome. Mesmo se eu tiver de andar por um vale de sombra mortal, não temerei os males, porque estás comigo. O teu bordão e o teu cajado são eles que me confortam. Diante de mim preparas a mesa, em frente dos que me afligem. Com óleo me unges a cabeça e meu cálice transborda. Pois a bondade e a misericórdia me seguirão todos os dias da minha vida. E habitarei na casa do Senhor por dias sem fim.

O Senhor é meu pastor e nada me falta. É verdade, Senhor, que Tu és o nosso bom pastor. E contigo a nossa presença presente em nossa vida, nada nos falta. Em Ti encontramos o verdadeiro pasto da vida. Encontramos o consolo, a misericórdia, o conforto. Em Ti encontramos a paz. A esperança não cessa. O caminho é longo. Longo na ida, longo na volta. Mas com a Tua presença, nada me falta. Obrigado, Senhor, por nos acompanhar sempre e te encontrar sempre nos ambientes festivos, mas também ambientes de muita fragilidade, ambientes de sofrimento. Obrigado, Senhor, por estar sempre conosco e por isso te dizemos de novo: o Senhor é meu pastor e nada me falta. Bom dia!

0: bom dia, amigos e amigas de longe e de perto, do norte e do sul, de todos os lugares. Bom dia, comunidades. Bom dia, irmãos padres. Bom dia, irmãs do mosteiro. Bom dia, catequistas. Bom dia, animadores de nossas comunidades. Bom dia, servidores, principalmente da saúde. Servidores que passaram a noite cuidando dos pacientes. Bom dia, Regis.
1: Bom dia, Dom Neri. Bom dia, ouvintes. Bom dia, quem nos acompanha pelas nossas plataformas digitais.
0: Bom dia, Erivelton. Hoje lá no estúdio, ele que está monitorando. E hoje tem muitas fotos, muitas imagens bonitas de crismas que aconteceram nos últimos dias na região de Guariba, Colniza, Taquaruçu do Norte, Três Fronteiras, Nova União. Quase 10 dias de missão naquela região. Muitas celebrações, muitos encontros com as pessoas, com as comunidades. Momentos de partilha. Esta foto é lá de Três Fronteiras. Uma igreja bonita, muito bonita, muito bonita. Num ambiente muito bom, graças a Deus, avançando naquilo que era muito difícil, tempos idos, não havia uma comunidade. E agora sentimos firmeza, graças a uma comunidade que cresceu na dimensão da fé, na organização e até mesmo na construção de uma igreja, como se vê. Ali temos as fotos, juntamente com o padre Alessandro. Esta foto é de Guariba, já na Igreja Matriz. Também uma igreja bonita que eles construíram. Muito bonita, muito aconchegante. E um ambiente muito cheio de gente, cheio de pessoas presentes, participando do momento grande e forte da celebração. Missão. Se pode dizer desta forma, missão que é peregrinar, que é evangelizar, que é anunciar, que é partilhar, que é escutar. Escutar, e escutar bastante. E temos na região um dinamismo muito importante. Tem grandes desafios, grandes problemas, sim, mas o dinamismo, o empenho, a criatividade, a luta é grande. Isso é muito bom. Essas são fotos já de Taquaruçu do Norte. Mostra de novo o Wellington, sim, uma igreja bonita que eles construíram. Quando eu tenho ido lá a primeira vez, nós fizemos uma procissão com 7 pessoas, né? 7 pessoas. E ali, hoje, nós temos uma comunidade forte também. Bendito seja Deus. E esta foi uma celebração muito especial, com espírito ecumênico de diálogo interreligioso. Estavam presentes algumas pessoas da Igreja Assembleia de Deus e da Igreja Adventista do Sétimo Dia. Uns quantos. Mas eles fizeram um gesto concreto por ocasião da temática da campanha da fraternidade, fraternidade e moradia. E eles fizeram uma coleta de alimentos. Nós depois levamos os alimentos para serem distribuídos às famílias pobres. E ali se vê a caminhada de procissão de entrada dentro da nossa querida igreja que foi recém-inaugurada, bonita, muito arrumada. Estão de parabéns, nosso povo querido daquela comunidade de Taquaruçu do Norte, que também era um lugar e um palco de muita violência. E é exatamente naquele assentamento que aconteceram em 2017, no dia 19 de abril, são 9 pessoas que foram mortas no mesmo, na mesma tarde de quarta-feira. E hoje se transformou uma comunidade. Graças a Deus a violência diminuiu muito, estão trabalhando muito. Tem um café muito bonito, pasto bonito, muito gado, galinhas, porcos, milho. Aliás, vimos há pouco que estávamos debulhando milho para as galinhas. Olha ali, ó, essa imagem na casa do Osíris, que é ministro da Eucaristia. E ele tinha milho, tem milho, crioulo, aquele milho antigo que você planta a vida inteira e não tem problema, né? Não muda a qualidade. E ali se vê, ó, as galinhas se divertindo, muitos porcos também. O café é uma preciosidade. Tem muito café plantado por lá. E é interessante que lá tem um cultivador de café que plantou 100 mil pés. Só um plantador. E ele, inclusive, morou nos Estados Unidos. Trabalhou por lá uns 7, 8 anos, conseguiu recursos e agora veio embora e está plantando café lá na região de Taquaruçu, para lá do Guariba, 90 quilômetros. E é um exemplo de plantio de café irrigado, como tem que ser, como manda a própria tecnologia. Então, temos ali produtores na linha de frente, né? Linha de frente quer dizer que fazem com todo capricho, com todo esmero. Aquilo que se pensava isolado, distante e tudo, não, está se emancipando, está se organizando e está trazendo benefício às famílias, benefício ao município, ao estado, à nação, enfim, produzindo alimento. Então, uma experiência muito rica. Nós dormimos na casa do Roberto e Dona Marli, quando eu tinha muito medo de dormir por lá. Hoje não tenho mais medo, né? Graças a Deus, muito, muito, muito, muito acolhedora a comunidade. Acho que não tem fotos da festa da noite depois da cerimônia de crisma que realizamos. Acho que não tem fotos da festa. Fizeram 3 bolos, tinha aniversariantes. Era uma mesa tão farta de tanta comida, tanto alimento. Inclusive, os irmãos evangélicos participaram até o fim. Foi muito bonito, muito bonito. Foi uma experiência. Eu nem sabia que ia acontecer uma celebração de certa forma.

queremos partilhar, partilhar esta alegria que já acontece em nossas comunidades. E é muito bom a gente dar-se conta, porque penso que Taquaruçu, Três Fronteiras também, nos ensinam algumas coisas. Por exemplo, a estrada é um problema comum. A escola é um problema comum. A educação. A saúde é um problema comum, problema de todos. A estrada é um problema de todos. A energia, agora chegou um projeto de energia solar, com placas solares, tá lá bonito. Todo mundo tem energia solar agora. Mas são problemas comuns. A própria segurança é um problema comum de todos, evangélicos e católicos. E é interessante dar-se conta que os problemas devem ser enfrentados por todos, independente de religião, né? Então, no mundo dos problemas comuns, não há dificuldade, se entendem melhor, se ajudam. Agora, quando se trata de Deus, aqui que a coisa é tão engraçada, né? Quando se trata de Deus ou de manifestação religiosa, então, muitas vezes, nos tornamos até concorrentes ou até inimigos. É muito engraçado, né? O ser humano é um bicho caprichado, né? Caprichado para criar divisões desnecessárias. Na escola, tudo bem, evangélicos e católicos, professores evangélicos e católicos, sem nenhum problema. Tenho visitado e aumentou. Eles dobraram a estrutura da escola, porque não cabia mais, tem mais de 100 alunos agora. Na escola não há problema, trabalham de boa. Na estrada não há problema, todos transitam com liberdade, de boa. Diante da busca da energia solar, problema comum, misturados católicos e evangélicos sem nenhum problema. Agora, quando se trata de rezar, aí nós nos complicamos. Aí nos atrapalhamos um pouco, nos perdemos e parece que estamos competindo para ver quem faz mais ou quem faz melhor ou quem faz pior. Porque não faltam também muitas críticas e não poucas vezes, infelizmente, nos tornamos até inimigos diante de Deus. Deus não admite isso, né? Até porque lá no céu não haverá mais denominações religiosas. Isso é coisa da terra e até uma criatividade interessante quando se trata de diversidade expressiva na dimensão religiosa. Lá no céu serão todos filhos de Deus, filhos e filhas de Deus, irmãos entre todos, portanto, não há mais este ou aquele credo, ou aquele rito ou aquele ato religioso diferente um do outro. Mas aqui precisamos já aprender a conviver. Por isso, nossa gratidão aos irmãos da Igreja Adventista do Sétimo Dia que estiveram presentes, assim como outros irmãos da Igreja Assembleia de Deus. E pelo gesto concreto que foi feito junto. E eles, inclusive, lembraram, Regis, em tempos idos, quando aconteceu aquela chacina, eu tenho ido lá, e tinham levado uma caminhoneta de alimentos e roupas. Foi feita uma coleta aqui em Juína, né? Foi levada lá e eles não esqueceram. Tanto é que eles acharam que, como têm recebido daquela vez, era a vez deles agora repartir, né? Até deram um saco enorme de arroz para beneficiar, né? Tudo produção de lá. Que Deus seja louvado pelos frutos da terra, frutos da fé, frutos da partilha, frutos da solidariedade. Elivelton tem outras fotos ali de crismas, pode ir espalhando ali, mostrando, correndo. São muitas, na verdade, né? Esta é a foto de, olha, Colniza ali. Olha a beleza de Colniza. Ele fez questão de escolher Colniza, porque o Erivelto é de Colniza, né? E fez. E é bonita. Olha ali.

vai mostrando. Olha o momento das catequistas, na frente do ícone. Olha a saudação do bispo ali também, interessante. Olha o incenso que sobe ao céu com grande louvor e ação de graças. Momento de mãos postas, mãos pedintes, mãos agradecidas e mãos que louvam o Senhor. E vai seguindo, em frente mais, com Nisa tem mais, essas são de Guariba, né? Nova União, será que não? Mas o Edivelto, você, eu passei para o Lucas, não passei para você, eu acho, mas eu vou verificar, talvez Lucas passou para você. Tem uma foto, porque em Colniza começou às 8 horas da manhã, exatamente, e eu terminei meio-dia e 10, e terminei na casa do Vitor, a celebração. Eu queria que você encontrasse essa foto, exatamente. Paremos um pouco, porque esta foto, ela me emocionou muito olhando para esse menino, um menino super especial. Um menino que nasceu normalmente, como todos. E aos poucos ia diminuindo as forças, os movimentos. E ali ele está na cama, com oxigênio. Ele não aguentaria ir à igreja. E então eu disse que iria na sua casa concluir a missa, crismando ele lá na sua cama, como nós estamos vendo. Ele praticamente não se mexe, nem braços, nem pés, mas a língua se mexe para rezar. Nossa, me impressionou vê-lo rezando com força. Apesar de quase não ter força, a base do oxigênio, dia e noite, mas como ele rezava, forte, firme. E os olhos que não param de nos olhar. Os olhos e a língua são os movimentos vitais deste menino Vitor. E na missa, na Igreja Matriz, eu pedi que nós entrássemos no quarto dele, que ele era também irmão de caminhada, irmão de catequese. Então, esse momento da unção, não tem como não sentir grande, forte emoção diante dele, que está tão estava tão feliz, não cansou de esperar. Foram 4 horas de espera ali, até aquele momento. Mas estava tão alegre, tão alegre, tão anjo, tão santinho. Nós, muitas vezes, achamos que vamos evangelizar e, na verdade, somos evangelizados por estas experiências fortes. E também, na mesma celebração, tinha Eduarda, que está na UTI, em Cuiabá. Então, eu pedi que nossa missa também entrasse na UTI e rezar com Eduarda, para que ela fique boa e depois seja crismada também. São experiências missionárias, experiências fortes, que nos marcam na essência e na profundidade. Nossa gratidão ao Vitor, o papai, que nos recebeu, os padrinhos, não aparecem na foto, mas estão todos ali dentro, juntamente com ele. O gesto das mãos dele, veja como as mãos estão unidas em oração. É um menino que fala pelos gestos. É um anjo que adianta a experiência do céu. As mãozinhas orantes do menino. Um gesto muito forte para ser gravado
Obrigado, Wellington, por ter encontrado, porque não tinha visto que tinha esta foto ainda, que era, é muito forte, muito bonita, porque nós recebemos também a graça e a força de Deus que passa aparentemente pelo físico frágil de um menino, só que nele está a essência da vida, está a essência da fé. Então, a celebração de Colniza, que começou às 8 horas na Igreja Matriz, depois das fotografias, depois de terminar ali, eu fui concluir essa celebração lá na casa do Vitor, mediante esta foto que nós vimos. Tem fotos de Nova União, talvez, mas foram... São muitas fotos, na verdade, muitas, que o povo... A Pascom em peso, né? Pascom trabalhando, agindo, fazendo. Gente, prazer, um abraço, bom estar de volta. Nestes dias, estou um pouco distanciado até mesmo da catedral, porque é o meu giro de crismas no tempo pascal. E estamos avançando. Hoje à noite teremos a crisma na paróquia Nossa Senhora da Paz. Deve ser às 19h30. Então, temos ainda algumas. Na quinta-feira vai acontecer às 18h em Terra Roxa. Né? E no próximo domingo, dia 24, dia de Pentecostes, a crisma na catedral. E o encerramento das crismas neste ano de 2026, dentro do período pascal e a catedral, com a culminância do dia de Pentecostes, domingo, pelas 9h. Bom dia, amigos e amigas. E vocês que estão em nossa sintonia, vocês também vão participar hoje do sorteio de 5 terços. Rezar, rezar sempre. E o que se constata, terço dos homens, terço da família, terço das mulheres, em quase todos os ambientes de nossas paróquias e também de nossas comunidades, grupos de reflexão lá nas comunidades São João Batista, em Três Fronteiras, no Guatá, também nas comunidades Santa Rita, comunidade Santa Clara e outras ali, na região de Colniza também. Bendito seja Deus pelo povo de Deus, firme e forte na fé, lutando pela vida, lutando também, enfrentando desafios, dificuldades. Desafio que me refiro principalmente do Roosevelt até Três Fronteiras, são 100 quilômetros. E ali, como choveu muito, muito, muito mesmo, e a estrada ficou bem comprometida, muito, muito devagar, muita calma, muita paciência, porque os carros também não aguentariam, né? Muito bom dia, você que está conosco, envie o seu pedido, a sua oração e participe também do sorteio de 5 terços que no final do nosso programa vamos lançar. Abraço, bom dia!

0: 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Regis, tem gente conosco aí?
1: Sim, em nossa companhia, através da TV, pelo Facebook, a Ivone Dias, bom dia, sua bênção. Temos também a participação do Júnior Duarte, deixando o seu bom dia. Catarina Severino também está em nossa companhia. Através do WhatsApp, participando, Ana Maria, lá na Fazenda Londrina, está acompanhando o programa. Bom dia, Dona Eri. Peço oração e bênçãos para mim, para minha família, todos da rádio, para todos os sacerdotes. Assina Ana Maria, da Fazenda Londrina. A Irene Ferreira, bom dia, sua bênção, Dona Eri. Peço orações por mim, também pela minha saúde, por toda a família, pela conversão e pela paz mundial. Em nossa companhia também, Neuza Padilha, bom dia, Regis, Deus te abençoe, bom dia, Dona Eri. Peço oração a todas as famílias, que ontem foi o Dia Internacional das Famílias. Peço também pela Daiane, por sua nova gestação, que Maria passe à frente com muita saúde. Oração também para os doentes. Vânia Passos, em nossa companhia. Sua bênção, Dona Eri, bom dia, Regis. Peço que rezem pela minha saúde e também pela família. A Francisquinha, bom dia, estou ligadinha, acompanhando. Estou aqui na Secretaria da Paróquia Santo Agostinho. Também conosco a Jacira Vaz, está acompanhando o programa. Bom dia, sua bênção, Dona Eri. Quero participar do sorteio e acompanho todos os dias aqui na Linha Pesquisa. Cida Guebara, em nossa companhia. Bom dia, Dona Eri, sua bênção. É bom ouvir novamente sua voz pelo rádio. Peço oração a toda a família por todos os doentes. Também Cecília Nunes está em nossa companhia pedindo oração. E a Marli, na comunidade São Jorge, também em nossa companhia pedindo oração. Eu te
0: sustentarei. Muito bem. Gratidão. Abraço a todos. Bem-vindos a este nosso programa. E nós vamos começar nosso giro de encontro com a Palavra de Deus. Tempo Pascal, Festa da Ascensão do Senhor, Semana de Oração pela Unidade dos Cristãos, não é? Semana de Oração pela Unidade dos Cristãos. Também nós teremos, deixa eu ver aqui, tem um comunicado importante, Encontro de Mulheres, que foi preparado com muito carinho para proporcionar reflexões sobre saúde física e mental em um ambiente acolhedor e inspirador. 6 de junho, Casa de Retiros, a partir das 7 horas. Garanta sua participação e faça sua inscrição. Encontro de Mulheres. E quem está promovendo é o Bloco Dinâmico da Pastoral. São as pastorais diversas unidas num único bloco e que estão promovendo este encontro de mulheres, Casa de Retiro, no dia 6 de junho, a partir das 7 horas, Encontro de Mulheres Cuidando da Saúde Física e Mental. Faça sua inscrição, sempre coisa nova, sempre coisa boa, que nos ajuda a prevenir melhor a nossa felicidade a partir da saúde física, emocional, saúde espiritual também. No meu primeiro livro, diz o autor sagrado, nos Atos dos Apóstolos. No meu primeiro livro, ó Teófilo. Quem escreve é Lucas. Lucas é médico. Lucas é autor também do terceiro evangelho e dos Atos dos Apóstolos. E lá, na explicação do evangelho, no prólogo de Lucas, lá também está citado Teófilo. Teófilo são duas significações que podemos atribuir. Teófilo é um alto funcionário. É um homem preparado, intelectualmente muito erudito. E Lucas se dirige a este funcionário de alta capacidade para dizer que o que ele escreve precisa ser também à altura da verdade, da coerência, da fidelidade aos fatos e a perseverança naquilo que Lucas se sente chamado. Ele também ficou inquieto diante de tantos escritos e ele também, Lucas, quis juntar tanto no Evangelho, terceiro Evangelho, bem como nos Atos dos Apóstolos, em formato de síntese, a dinâmica da espiritualidade, de acordo com o seu coração, com a sua mente, com a sua fé e com o seu espírito. Lucas, médico, um intelectual, evidentemente, mas também com um coração de pastor, ou seja, ele apresenta Jesus, um Jesus próximo dos pequenos e Jesus ao lado dos pobres. Lucas, além de ser erudito e de ter toda uma preparação e formação da medicina, ele aplica o seu conhecimento, a sua fineza, na palavra que escreve como testemunho de Jesus ressuscitado, e por isso ele escreve no meu primeiro livro, ó Teófilo. Então, a primeira atribuição é um alto funcionário, mas a segunda atribuição, que é muito, muito teológica, eclesial e espiritual, que quer dizer Teófilo, Teós, Filos, que quer dizer amigo de Deus. Teós, Deus, Filos, amigo. Então, Lucas está escrevendo para o amigo de Deus. E quem é este amigo de Deus? Também no hoje, em nossas comunidades, em nossas igrejas, em nossas pastorais, em nossos movimentos. Quem é o Teófilo ou Teófila, amigo e amiga de Deus? Não será também o catequista, o catequizando, o pastoralista, o campista, o da pastoral da terra, da pastoral do dízimo, não será o jovem, o amigo de Deus, um teófilo, uma teófila? Por exemplo, imagino que o Regis também seja um teófilo. Eu imagino. E você acha que sim?
1: Acredito que em algum momento, sim.
0: Você tenta ser?
1: É.
0: Amigo de Deus?
1: Isso.
0: Teós. Amigo, filhos, Teófilo, amigo de Deus. Então, a leitura dos Atos dos Apóstolos de amanhã, o autor sagrado está escrevendo para todo e toda aquele e aquela que é amigo e amiga de Deus. Com certeza, mais do que óbvio, os que participam das celebrações estão ali porque são amigos e amigas de Deus. Os que estão nas pastorais e nos movimentos fazem algum serviço porque são amigos e amigas de Deus. Você de casa, que mandou a sua intenção agora, mandou mensagem até no meu celular aqui. Vocês também, ouvintes da mensagem de Deus, a vocês, o autor sagrado, está se dirigindo. Ó Teófilo, ó Teófila. Sinta-se, cada um, cada uma, cada vez mais amiga e amigo de Deus. E agora eu prossigo. A partir da primeira frase, o que nos diz, na sequência, o autor sagrado? No meu primeiro livro, ó Teófilo, já tratei de tudo que Jesus fez e ensinou, desde o começo até o dia em que foi levado para o céu, depois de ter dado instruções pelo Espírito Santo aos apóstolos que tinha escolhido. Foi a eles que Jesus se mostrou vivo depois da sua paixão, com numerosas provas. Durante 40 dias, importante este período, durante 40 dias, apareceu-lhes falando do reino de Deus. Durante uma refeição, deu-lhes esta ordem: não vos afasteis de Jerusalém, mas esperai a realização da promessa do Pai, da qual vós me ouvistes falar. João batizou com água, vós, porém, sereis batizados com o Espírito Santo. Em nossas celebrações, o aceno ao Espírito Santo e seus dons sobre os crismados e crismadas. Então, os que estavam reunidos perguntaram a Jesus: Senhor, é agora que vais restaurar o reino em Israel? Jesus respondeu: não vos cabe saber os tempos e os momentos que o Pai determinou com a sua própria autoridade. Mas recebereis o Espírito Santo, que descerá sobre vós, para serdes minhas testemunhas em Jerusalém, em toda a Judéia e na Samaria, e até os confins da terra. Depois de dizer isso, Jesus foi levado ao céu à vista deles. Uma nuvem o encobriu, de forma que seus olhos não podiam mais vê-lo. Os apóstolos continuavam olhando para o céu enquanto Jesus subia. Apareceram então dois homens vestidos de branco, que lhes disseram: homens da Galileia, Por que ficais aqui parados olhando para o céu? Esse Jesus que vos foi levado para o céu virá do mesmo modo como o vistes partir para o céu. Então, que síntese perfeita, que retomada histórica, de maneira até breve, nem muitas palavras, o autor sagrado retoma e prepara, de certa forma, os discípulos, como dizer o que Jesus fez, as recomendações que deixou, permanecendo em Jerusalém, aguardando pelo Espírito Santo. Pentecostes, é isso que vai acontecer. E a celebração será no próximo domingo, dia 24. Aqui nós celebrávamos, durante as crismas, qual é a diferença do Espírito Santo, por exemplo, uma criança, escute bem, uma criança bem nas primeiras semanas de vida. Ela é do tamanho de um grãozinho de arroz, não é? Depois ela aumenta, passa a ser um grão de feijão. É assim a comparação que fazem. E depois vai aumentando. Nestas primeiras 7, 8, 10 semanas, 12 talvez até, mamãe não sente a criança pulando ou algum sinal, mas no rosto da mãe começa a mudar. A mãe, a mulher grávida, tem um outro semblante. É o semblante da alegria, do rosto belo, pela maternidade que traz. Agora, se você pega um exame de ultrassom, você percebe aquele início de vida que se mexe, pula, e o coração bate forte já. O Espírito já está ali. É isso que eu queria dizer. Que neste começo de vida, no encontro de duas sementes, papai e mamãe transmitem o Espírito. E esta criança em formação, ela é movida pelo Espírito Santo. E sem Espírito não há vida. Agora, a diferença na crisma. E durante todo esse período, as liturgias mostram, ainda não receberam o Espírito Santo. O Espírito Santo os impediu de ir em tal lugar para falar. Receber o Espírito Santo, Pentecostes, é de maneira pública recebê-lo, manifestá-lo, assumi-lo e lançar-se em missão. É isso que acontece na crisma. Então, a criança recém se formando no começo de um programa de vida, lá no ventre, já tem a presença do Espírito, porque é o Espírito que dá a vida. Mas é o Espírito pessoal que os pais transmitem ao pequeno que vem vindo, de pai para filho. E na crisma, então, diante de uma comunidade, temos a manifestação pública do Espírito Santo sobre aqueles que o recebem através do sacramento da crisma. Obra do Espírito Santo o tempo todo. o tempo todo e em toda a vida. Por isso, esperem em Jerusalém para que recebereis lá o poder do Espírito Santo que descerá sobre vós para serdes minhas testemunhas em toda parte, até os confins da terra. E ali depois, naquele momento que Jesus se eleva ao céu, tem uma expressão forte, bonita ali: homens da Galileia, por que ficais aqui parados olhando para o céu? Parece que o autor sagrado está dizendo: meus queridos, é a nossa vez agora. Jesus cumpriu a sua missão, está voltando para casa, está indo embora. Mas ele fez tudo por nós. Nos ensinou tudo, nos preparou nos mínimos detalhes. O discurso de despedida nos deixa bem claro, tanto em João como em Lucas. Lucas no capítulo 22, no versículo 14 em diante, Lucas está dizendo: quando vos enviei, Jesus, não é? Quando vos enviei, vos disse que não era para levar alforje, nem dinheiro, nem bolsa. E ali depois, Lucas se refere que o único que tinha bolsa no meio dessa história foi Judas. Quando foram enviados sem bolsa. Nem alforje, nem dinheiro na cintura, nem bolsa. Mas lá no final, Judas tinha adquirido uma bolsa. Não sabemos como. Ele tomava conta dos dinheiros da comunidade, claro, sempre tinha despesa, e alguém tinha que talvez tomar conta. Mas ele foi enviado sem bolsa. E depois, Jesus também vai dizer que Judas não era tão preocupado com os pobres, não. Mas era ladrão. Isso não é nada bom para quem caminha perto de Jesus. Mas este dado elementar, homens da Galileia, por que ficais aqui parados olhando para o céu? Esse Jesus que vos foi levado para o céu virá do mesmo modo como vistes partir para o céu. Então, a missão agora não é ficar parados olhando para o céu, mas é mão na massa. É trabalho, é servir, é evangelizar, é pastorear, é visitação, é proximidade. E tive a graça nestes dias, nas idas ali pela região, visitei o lar do idoso de Colniza. Porque eu sei que várias pessoas, quando tenho feito missão na região de Guariba, tinha pessoas abandonadas, homens abandonados, apenas com a companhia de um cachorro e um litro de cachaça. Foram recolhidos no lar do idoso de Colniza. Uma casa boa, por sinal, gostei muito. Limpa, arrumada, um ambiente gostoso, ar-condicionado. Gostei. Mas aqueles homens não estavam mais lá. Por quê? Porque foram encontradas as famílias e as famílias vieram buscar. Então, um passo importante também de estarmos atentos aos velhinhos que muitas vezes ficam abandonados, e estas instituições, este lar do idoso também tem a missão de localizar as famílias, e as famílias vêm e buscam e levam para seus lares. Tem um senhor de 93 anos ali no lar, meu Deus do céu, um falante, fala, e muito consciente, muito esperto, enfim. Pois bem, tenho visitado esta casa, que foi muito bonita, me agradou muito pela dignidade com que são tratados. Fui na casa de apoio, já foi diferente. Foi diferente ali. É um ambiente muito passageiro, pessoas que ficam pouco tempo também, enfim, é uma casa de apoio. Mas tenho ido lá também, porque lá também tem pessoas que precisam. Inclusive, um senhor de Guariba que estava muito abandonado e agora está ali esperando por uma cirurgia que tanto precisa e de emergência, na verdade, que é preciso também ajudar para que possa ser curado, cego por completo. Um homem que a gente conhecia. E agora, então, nestas idas, eu fico feliz porque eu tive a graça de poder visitar estas instituições de cuidado. Eu sei que aqui em Juína nós temos o Lar do Idoso, também, que é uma casa muito boa. Tínhamos um outro espaço, um outro ambiente, mas hoje, graças a Deus, tem mudado muito, com muita dignidade, com muito mais carinho, muito mais respeito. Regis, nossa canção, e nós vamos continuar, depois você tem mais gente aí conosco. Lembrando que você, que está participando do nosso programa, você vai participar de um sorteio de 5 terços para você rezar bonito para Jesus, para Nossa Senhora, para que a sua vida seja mais forte na oração, unida pela oração, esperançosa pela oração, participante de grupos de família, grupos de reflexão, participando das pastorais dos movimentos na vida da igreja e na vida da comunidade pela oração.

0: Muito bem, Regis, quem está conosco, com sua intenção?
1: Ok, nossa companhia, o Vana, lá da comunidade Santa Maria Bertilha. Bom dia, peço oração por todos os enfermos e peço muitas bênçãos de Deus para as minhas filhas Melissa e Mirella, também aos afilhados Sofia e Bernardo. Eu viro aqui na Barra, em nossa companhia. Bom dia, Regis. Bom dia, Dom Neri. Peço oração por todos os meus filhos, netos, também para minha mãe Maria Aparecida. Estou aqui com a Nazaré, aqui no Vale do Juinão, comunidade Santa Terezinha do Menino Jesus. Érica Vieira, também nossa companhia, deixando o seu bom dia. A Gleci Menegatti, bom dia, Dona Eri, sua bênção. Peço oração a todos os doentes. Também conosco a Ivone Menegatti, bom dia, minha oração a todos os doentes, todas as vocações religiosas, todos os meus familiares e amigos. José Fabarreiro, bom dia, Regis, bom dia, Dona Eri, peço oração para minha família, todos da rádio, pelos doentes, pela conversão dos pecadores do mundo inteiro, pela paz mundial. Ao Dom Neri, Papa Leão, todos os padres e seminaristas, diáconos, todos que precisam de oração. A Lourdes, em nossa companhia, bom dia, Regis, bom dia, Dom Neri, peço oração para mim, por toda a minha família, ao Dom Neri, padres, seminaristas, todos os ouvintes da rádio. Também conosco está a Luzia Pires, bom dia, Regis. É a sua bênção, Dom Neri, peço oração a todos da família, que continuamos unidos como os nossos pais nos ensinou. Saúde e paz a todos, que Deus nos abençoe. A Cirlei, lá na Gleba São Bento, em nossa companhia, bom dia, Regis, bom dia, Dom Neri, peço oração para minha mãe Maria, o esposo Romildo, aos filhos Romildo, Grazi, Bárbara e a irmã Cirlene, também para o Virgilinho e todos que estão na escuta. Conosco também está a Efigênia. Efigênia no módulo 2. Bom dia, Regis. Bom dia, Dom Neri. Peço oração para minha irmã Maria, que está acamada, Emanuel, e por todos que necessitam de oração. Também conosco a Lorena Dittmann, em nossa companhia. Bom dia, Regis. Bom dia, Dom Neri. Peço oração a todas as pessoas que estão enfermas e também a todas as famílias. Em nossa companhia está também a nossa amiga Rosa Olivatti, sua benção, Dom Neri. Oração para os dois gêmeos de um aninho. Também que Deus abençoe as mães, os bebês. Sou a voz deles também, que está a caminho, 4 meses. Para o Gael, meu bisneto, e para todos os netos, que ao todos são 12. Um abraço a todos da rádio também. Em nossa companhia está a Ione Terezinha. Bom dia, Regis. Bom dia, Dom Neri. Peço oração ao esposo Pedro, para os filhos, netos, para toda a família. Também ao bispo, a todos os padres, por todos os doentes. Marcos Vinícius, bom dia. Estou na sintonia. Fátima Malaquias, também acompanhando o programa. Aneli Terezinha Falman, bom dia, Dom Neri, bom dia, Regis. Que Deus abençoe minha família, todas as famílias de Juína e região. Peço oração sobre elas. Luciana Mendonça, bom dia, Regis, bom dia, Dom Neri. Reza pela mãezinha, morando com Deus há 1 ano e 1 mês. Descanso eterno para ela. Também o Padre Jânio em nossa companhia, preparando para peregrinação das mulheres, 583 inscritas. Também nossa companhia Maria Simili, bom dia, Regis, sua benção, Dom Neri, peço oração a todos os doentes, em especial aos meus filhos Marcos e Marciane, a todos da família, bom final de semana a todos. A Cileia Flores está em nossa companhia. Bom dia, Dom Neris, sua bênção, peço oração a todos da família, todos os doentes. Ela que pede para participar do sorteio, Cileia, na linha 9. Padre Jefferson, em nossa companhia. Bom dia, Regis. Bom dia, Dom Neri. A caminho da missão na comunidade Nossa Senhora Aparecida, Rio do Ouro, e comunidade Nossa Senhora das Graças, juntos em oração com Batista. Oração do Terço e sintonia juntos. Também conosco está a Elisete Danner. Elisete Damer acompanhando. Bom dia, Regis. Bom dia, Dom Neri. Peço oração pela família, esposo João, filha Maria Clara. Acompanhando vocês aqui no bairro São José Operário. Elisete. Também em nossa companhia, Palmira Marcelino. Bom dia, Regis. Sua bênção, Dom Neri. Peço oração pela minha família, pelos crismandos de hoje na paróquia Nossa Senhora da Paz. Também conosco está, através do Facebook, acompanhando a Silene Aparecida Ezequiel. Bom dia, ofereço as orações para minha família, todas as irmãs do mosteiro, ao Dom Neri, a todos que estão acompanhando. Também Edinalva Magalhães. Bom dia, peço oração por todas as famílias, pela paz mundial. Que Deus abençoe e proteja nossos missionários, especialmente ao Dom Neri. Também a Lisiane Bonfim está em nossa companhia. Temos também a Lúcia de Deus acompanhando o programa, pedindo oração a toda a família. E em nossa companhia, a Marilisa Simeonato também acompanhando o programa.
0: Que bom. Quanta gente, obrigado. É isso mesmo, nós temos que nos unir principalmente em torno do Evangelho. Como eu tenho visto, meu Deus, transformações na região, cada ano é diferente, sabe? A gente vê mais organização, mais envolvimento, mais preparação, as crismas tão preparadas, de maneira tão sólida, comprometedora também, no sentido de estarem ligadas com aquilo que pede o sacramento. Comprometedora significa dizer estar comprometida com a comunidade, com o sacramento. É interessante também perceber a animação. Nas celebrações, praticamente todas terminam comendo. Chegamos num setor São José de Colniza, na sexta de manhã. Nós tínhamos 3 crismas naquele dia. Chegamos com um café, uma mesa cheia, farta com um café, 9 horas da manhã. E terminou com carne que combina com fogo. O que que dá?
1: Churrasco.
0: Terminamos com churrasco. Depois da celebração. E em todas as comunidades foi assim. Quanta gente, quanta presença. Imagina, em Colniza, crismei mais de 220, é? Mais de 220. Então fomos os setores. Cada setor dava uma igreja matriz cheia. Se fosse numa celebração, só tinha que ser num campo de futebol. Então, não... Fomos os setores, que expressão de alegria.

0: Elisete. Elisete faz parte daquele time que foi lá para Goiás fazer pós-graduação em pedagogia catequética. Ela morava em Cotriguaçu e agora é juinense. Quero saber se ela já tem uma turminha de catequese. Vai escrevendo, Elisete. Eu sei que está escutando. Uma pessoa muito fina. Muito fina, muito catequese. Aliás, este ano, por falar em catequese, nós teremos... Eu não sei, eu acho o padre que é formador deste momento de julho e agosto. E dia 25 é nos regionais e durante a semana teremos a formação também nós padres. Para combinar bem entre padres, bispo e catequistas, como caminhar melhor com a catequese de iniciação cristã, nós estamos num momento bonito, mas podemos, quem sabe, com a formação e com a ajuda do padre que vai vir, podemos fazer mais e fazer melhor. Então, primeiro vai acontecer com um regional de Colniza, depois o regional aqui de Juína, e naquela semana o padre vai ficar aqui, e ele vai também, então, nos ajudar, nós padres e bispo, para que caminhemos de maneira bem conjunta diante desse projeto de iniciação à vida cristã. E em agosto, nós teremos o grande encontro de catequistas em Aparecida. Parece que tem um ônibus já organizado daqui. E com a graça de Deus, quero também estar junto e vamos juntos de ônibus para fazer uma peregrinação e este grande encontro nacional de catequese. De repente, Elisete tem informações melhores, ou a Vera, ou o pessoal da coordenação, podem nos ajudar para que a gente comece a aquecer este momento de formação que é muito importante entre catequistas, padres e o bispo. Um momento particular com os padres e o bispo, e momentos com os catequistas. Sim.
1: A Elisete, ela diz assim: sim, vou ingressar na equipe de catequese de adultos da catedral.
0: Uma vez catequista para sempre, né, Elisete? Obrigado. A gente sabe do seu trabalho, da sua missão em Cotriguaçu, e é claro que toda essa vocação especial que você tem pela catequese, isso não se desperdiça, vai fazer parte e acompanhará sempre a sua vida. Gratidão, obrigado pela mensagem, obrigado por estar entre nós aqui e obrigado por já também fazer parte do time de catequistas e catequese na catedral. Muito bem. Podemos avançar mais um pouco, são 8 horas e 25 minutos. 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Se a dona Cida e o senhor Nivaldo estiverem em sintonia, que me mandem informações do que vai acontecer amanhã. Deixa eu ver, acho que eu tenho programação aqui, já me enviaram, ok. Dia 17 de maio, cronograma, formação, setor pós-matrimônio, Castanheira,

0: Brăznolții și Juina. Nu no auditório da catedral. 7 horas café, 7:30 oração, 7:45 dinamização do setor pós-matrimonial, 8:45 itinerários de acompanhamento do setor pós-matrimonial, 9:45 intervalo, 10:10 projeto Família Jovem, 11:10 perguntas e interação, 11:50 encerramento, 12:00 almoço. Então amanhã é um momento de formação para o pós-matrimonial, cuidando da família do jeito certo. Sim, Regis, posso prosseguir? Sim?
1: Sim.
0: Muito bem. Então, agora, o que nos... retornando de novo à palavra de nosso bom Deus, você tem que encontrar aquela canção... Por entre aclamações, Deus se elevou, o Senhor surgiu ao toque da trombeta. Escutou? Vamos lá. De São Paulo aos Efésios. Irmãos, irmãos, o Deus de nosso Senhor Jesus Cristo, o Pai a quem pertence a glória, vos dê um espírito. Veja só. O Espírito o tempo todo, espera do Espírito, dizia os Atos dos Apóstolos, espera do Espírito em Jerusalém, e agora vos dê o Espírito de sabedoria que vo-lo revele e faça verdadeiramente conhecer, que ele abra o vosso coração, Espírito que abra o vosso coração à sua luz, para que saibais qual a esperança. Olhem as palavras, né? Abrir o coração, a luz, o espírito, sabedoria, esperança, que o seu chamamento vos dá, qual a riqueza da glória que está na vossa herança com os santos. Olha só, a vossa herança com os santos. E que imenso poder ele exerceu em favor de nós que cremos, de acordo com a sua ação e força onipotente. Ele manifestou sua força em Cristo. É sempre o Espírito ali. Ele manifestou sua força em Cristo quando ressuscitou dos mortos e o fez sentar-se à sua direita nos céus, bem acima de toda autoridade, poder, potência, soberania ou qualquer título que se possa nomear, não somente neste mundo, mas ainda no mundo futuro. Sim, ele pôs tudo sob os seus pés e fez dele, que está acima de tudo, a cabeça da igreja, que é o seu corpo, a plenitude daquele que possui a plenitude universal. Pronto. É a exaltação de Cristo ressuscitado, que foi sempre movido pelo Espírito Santo e que nos dá o Espírito Santo. E quando lá no alto da cruz ele mesmo diz e entregou o Espírito, entregou a Deus e entregou ao mundo. Aguardem em Jerusalém até que o Espírito Santo vos envie. Esse é o Espírito público, como eu dizia na Crisma. E nós o recebemos de maneira pessoal pela transmissão que os pais, de geração em geração, passam para nós o Espírito. Mas o Espírito Santo, de maneira pública, é a Crisma, é o envio dos missionários e missionárias, do jeito que foram os apóstolos. E aqui Paulo faz uma síntese do que significa este Deus de nosso Senhor Jesus Cristo, que pertence à glória, e ele que vos dê um espírito de sabedoria para a missão, para a liturgia, para a palavra, para a catequese, para a pastoral, para o movimento. Continuemos com nossa canção e em seguida vamos olhar o Evangelho, que é a palavra viva de Jesus. Temos gente aí conosco, não é?
1: Isso.
0: Pode anunciar e depois... Conseguiu localizar a canção? Ok, então vai para a canção bonita. Por entre aclamações, Deus se elevou. O Senhor subiu ao toque da trombeta.

0: e nossos amigos, quem estão aí conosco?
1: Ok, nossa companhia está Márcia Munareto, e ela diz assim: bom dia, peço orações por minha comunidade, Santa Marta, minha família, também a filha Jade, que está comigo ouvindo o programa. Temos também Marlene Schempe, ela diz assim: bom dia a todos da rádio, peço oração a todos os padres, para o padre Júnior, e também que pediu para a gente rezar por ele, também para a minha mãe Alaide. Em nossa companhia está também a Josi Souza. Bom dia, Regis, sua benção, Dom Neri. Regis, hoje quero pedir oração para toda a família e também quero agradecer a um casal muito especial pela amizade deles e também pela recepção de ontem, a Elisete e João. Meus irmãos, que Deus abençoe a família de vocês. A Antônia, no quarto assentamento, em Castanheira. Bom dia, Regis. Bom dia, Dom Neri. Sua benção. Nessa oração, ao vô Marcelino, a avó Maria, o pai Arlindo, a mãe Antônia, minha catequista Fabiana, meus colegas da catequese Juan e Maria e Alice, Juan e Maria Alice, para todos da família Sanzovo e Ferreira, é a Lorena Sanzovo da comunidade Santa Rita. Conosco também Ione Tomás. Bom dia, abençoado sábado, sua bênção, Dom Neri, peço oração para os meus filhos e também a minha neta, para os pais João e Iraci, por sua saúde, também pelo meu trabalho, por todos da minha família, meus amigos, amigas, dançarinas do grupo, também pelas irmãs do mosteiro e para todos vocês da emissora. A Tina, também nossa companhia, né, a Valentina, que pede oração pela família, também a Lorena, aos irmãos Gabriele e Raíssa, aos tios, aos avós, ao pai e também à minha mãe. Conosco está também Cleusa Araújo. Bom dia, amigo Regis, sua benção, Dom Neri. Hoje parabenizo o meu filho Clédis com o parabéns da família e amigos. Um abraço, assina Cleusa Araújo, comunidade Santo Isidoro, que viva Santo Isidoro. Também através do Facebook, em nossa companhia, Dirce Piovesana, bom dia, ofereço orações para minha família e também a todos da rádio.

0: queria lembrar, estava vendo uma mensagem que eu recebi agora no celular de lideranças da região buscando uma resposta também junto ao governador do estado a respeito da qualidade da pavimentação da estrada aí 208, 418, 170, né, que são três esses trechos que foram pavimentados, e principalmente aí perto de Castanheira, que comprometeu mais, não é? Mas, de fato, é importante quem viaja ali ter cuidado, porque em alguns pontos ela desandou bastante, nas próximas chuvas tem chance de virar atoleiro, não é? Esperamos que as providências sejam tomadas antes que venham as próximas chuvas, né? Mas é bom ter cuidado, porque pode acontecer também algum acidente. Tem alguns pedaços ali que, se pegar de surpresa, pode dar problema sério. Então é bom dirigir com muita prudência. Quando se pensa na estrada que tanto se gritou por ela, que é um direito, né? Nós sabemos e se queria uma estrada também com qualidade. Mas nem sempre é como se sonha, nem sempre é como se espera. Mas de qualquer forma, a palavra minha é esta. Estamos melhores do que antes, muito melhores, primeira coisa. A segunda coisa, é mais fácil consertar o que se tem do que aprovar um projeto de começo, a gente sabe. Então, estamos melhores do que antes, é mais fácil consertar o que se tem do que começar do zero. Podia ser diferente, tudo bem. E a terceira coisa, uma vez que a estrada é feita, o Estado tem obrigação de manter a sua conservação. Por isso, e não é por acaso que também nesta viagem tenho visto carros, tenho visto fiscalização, pegando em cima, já calculando de como é que vai ser feito esse conserto, que é bastante generalizado, embora a Cavalca tenha um trecho ali que está bastante bom, graças a Deus, a qualidade é outra. E Colniza também está bastante bom, mas também começa a pipocar um pouco, né? Então, é preciso rever isso, mas repito, estamos bem melhores do que antes. É mais fácil consertar o que se tem do que começar do zero. E uma vez feita, o Estado tem a obrigação de dar a conservação. Então é isso que as autoridades sabem disso. Mas cabe a nós também ajudar as autoridades para lembrá-las de que precisamos. Até porque se não fizermos ou não forem tomadas as providências neste período, as próximas chuvas poderão comprometer muito, muito mais. E aí começa a comprometer a própria estrutura maior. Então, o trabalho será muito, muito maior, redobrado. Mas, aos amigos ouvintes, se viajarem na região, é bom ter esse cuidado para não ser surpreendido com algum buraco maior, como a gente viu, pneu já querendo estourar pelo caminho, gente consertando, trocando pneu, enfim. Mas pode ser coisa pior do que isso. É bom estar atento, tá bom? Vamos lá, quase no final. Queria ver o que diz o Evangelho. Mas é importante eu partilhar também tudo isso que a gente viu. Agora, o Evangelho nos diz o seguinte... Naquele tempo, os 11 discípulos foram para a Galiléia. 11, Judas tinha ido embora. Foram para a Galiléia, ao monte que Jesus lhes tinha indicado. quando viram Jesus, prostraram-se diante dele. Ainda assim, alguns duvidaram. Então Jesus aproximou-se e falou: toda autoridade. Autoridade, essa palavra tem que ser sublinhada. Me foi dada no céu e sobre a terra. Que autoridade é esta? Autoridade da vida superior à morte. Essa é a autoridade. Como ele ressuscitou, Deus deu a resposta ao mundo. E é por causa da ressurreição, e a gente pergunta até mesmo nas celebrações, na crisma, e todos sabem responder, que o povo retornou por causa da ressurreição, porque esta é a resposta. E nesta semana, na troca do Judas por Matias, Judas tinha feito o papelão dele, né? Que traiu, foi embora. O único que tinha a bolsa, que não se sabe onde encontrou essa bolsa, né? Porque quando foram enviados, eu vos envio sem dinheiro, sem alforje, sem bolsa. Mas Judas encontrou uma bolsa por aí, não sei. Mas o critério para substituir Judas foi que fosse testemunha da ressurreição e que tivesse estado com Jesus durante o tempo todo. E Matias foi sorteado, ele e Barsabas, e a sorte caiu sobre Matias, porque ele era testemunha da ressurreição. Então, a ressurreição devolve ou atribui a Jesus toda a autoridade me foi dada no céu e sobre a terra. Portanto, aí vem a segunda coisa. Ide e fazei discípulos meus todos os povos, batizando-os em nome do Pai e do Filho e do Espírito Santo, e ensinando-os a observar tudo o que vos ordenei. Este é o mandato do Senhor. A essência do Evangelho é o envio. O que nós fazemos hoje está nesta frase, está neste mandato. No dia da ascensão, quando Jesus encerra a sua missão, completa a sua obra, ele nos envia. Nos envia para batizar em nome do Pai, do Filho e do Espírito Santo. Depois, outra expressão forte, belíssima, eis que estarei convosco todos os dias até o fim do mundo. Três coisas. Primeiro, autoridade, envio e estar conosco. Autoridade plena, que está na ressurreição. Da ressurreição brota a pregação, a esperança, a luta pelo mundo, pela justiça, pela fraternidade, pelo amor, pela paz. A autoridade que vem da ressurreição. O envio é o trabalho, é o serviço, e que agora não nos cabe mais ficar olhando para o céu. É preciso descer da montanha e ir pelas periferias, ir ao encontro das famílias, encontro das comunidades, ir ao encontro dos que mais precisam. Igreja em saída, igreja em missão, igreja enviada. E é isso que nós sentimos, esse dinamismo todo nas comunidades, nas paróquias onde vamos. Nas celebrações, presenciamos esta expressão de uma igreja em saída, uma igreja enviada. E as diretrizes da ação evangelizadora da igreja no Brasil tomam a sério este compromisso de uma igreja próxima e presente junto aos últimos de modo especial. E esta palavra final de Jesus: eis que estarei convosco todos os dias até o fim do mundo. Portanto, enviados, porém não órfãos. Ele próprio diz isso. não vos deixarei órfãos. Domingo passado era o evangelho que se referia à orfandade. Por que que Jesus usa esta expressão, não é? Órfãos. Não vos deixarei órfãos. Podemos nos sentir órfãos de pai e mãe, órfãos de avô e avó, mas podemos nos sentir órfãos de igreja, órfãos de catequese, órfãos de pastoral, órfãos de visitação, órfãos de presença junto aos doentes, órfãos de saúde, enfim, órfãos de tanta coisa, órfãos de remédio, órfãos de justiça. Poderemos ser órfãos de muito, mas Jesus, quando nos envia, ele diz que está conosco, para nunca ficarmos sozinhos, muito menos órfãos na missão. Regis, o que nós temos ainda? Tem gente conosco, quase chegando ao final. Vamos então anunciar as pessoas amadas que estão conosco, para que se sintam enviadas também para a mesma missão a partir do batismo que Jesus nos confere.
1: Ok, nossa companhia, Marilisa Simeonato. Bom dia, Regis. Bom dia, Dom Neri. Sua bênção. Peço oração pela saúde de Luísa Simeonato e Maria Simeonato e para toda a minha família, para vocês da rádio. A Valentina pedindo oração também para os irmãos Gabriel e Raíssa. É, através do Facebook, pela TV, Lisiane e também a Dirce Piovesana nos acompanhando.

0: Então, hoje à noite, Crismas na paróquia Nossa Senhora da Paz. E na... O que que tem? Ah, tem um recado aqui. Nossa Senhora da Paz, nesse final de semana. As paróquias Nossa Senhora da Paz e Santa Catarina de Alexandria convidam você e sua família para uma grandiosa festa social neste sábado e domingo no Barracão de Festas da Paróquia Nossa Senhora da Paz. Será um momento especial de alegria, comunhão e convivência fraterna. 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Esperamos por você neste sábado e domingo no Barracão de Festas da Paróquia Nossa Senhora da Paz. Portanto, a festa tem festa. Tem festa. Tem festa na Paróquia Nossa Senhora da Paz. E Paróquia Nossa Senhora da Paz tem um projeto de construção da igreja. Eles têm uma igreja bonita, gostosa. Gostosa de estar, um ambiente bom e tudo. Mas ela se tornou pequena, né? Pequena, pequena, pequena. E eles têm um projeto bonito de começar também a dar um impulso. E essa festa seria um marco referencial para dar este impulso, deste começo de, quem sabe, levantar e cobrir. Por fora, né? No entorno, esta que está ali vai ficar dentro, eles vão continuar rezando, né? Nesta, e depois vão construindo por fora, e lá pelas tantas eles vão desmanchar o que está dentro para que a nova possa prosseguir. Eu sei que é um projeto que não é de uma hora por outra, tem que ser feito com planejamento. Mas essa festa, você colaborando, você está dando um tijolo a mais para erguer as paredes e construir um futuro, um espaço maior para acolher melhor o povo de Deus, a paróquia Nossa Senhora da Paz, que vem crescendo, vem se expandindo. E é preciso, então, estar atento também para melhorias na forma do acolhimento e da experiência e vivência de fé em comunhão. Tem mais gente conosco? Chegou mais gente, vamos lá.
1: Castorina Lins, em nossa companhia. Bom dia, Regis. Bom dia, Dom Neriço. A benção. Peço oração pela saúde de todos os familiares Lins e Sansovo.
0: Muito bem, então, indo para os finalmente de hoje. Por entre aclamações, Deus se elevou, o Senhor subiu ao toque da trombeta. É a oração do Salmo que o autor sagrado nos dirige como comunidade de fé e de amor. Povos todos do universo, batei palmas, gritai a Deus aclamações de alegria. Porque sublime é o Senhor, o Deus Altíssimo, o soberano que domina toda a terra. Por entre aclamações Deus se elevou, o Senhor subiu ao toque da trombeta. Salmodiai o nosso Deus ao som da harpa, salmodiai o som da harpa ao nosso Rei. Porque Deus é o grande Rei de toda a terra, ao som da harpa acompanhai os seus louvores. Deus reina sobre todas as nações, está sentado no seu trono glorioso. Glória ao Pai, ao Filho e ao Espírito Santo, como era no princípio, agora e sempre. Amém. Por entre aclamações, Deus se elevou. O Senhor subiu ao toque da trombeta. Como Jesus se despede à direita do Pai, que é o ponto de chegada de Jesus e é também o nosso ponto de chegada um dia. E Jesus chegando lá, cumpre a missão, mas ele nos envia para dizer: agora vocês são meus braços, meus pés, meu coração, minha palavra, meu espírito, minha alma. Ide e batizai a todos os povos, em nome do Pai e do Filho e do Espírito Santo, e eu estarei convosco. Olha só, palavras que resumem o amor de Jesus pela humanidade. Mesmo indo embora, ele nos envia e pelo Espírito Santo ele vai continuar conosco até o fim dos tempos. Regis, temos os ganhadores?
1: Sim, chegou aqui para nós, então atenção. Nelly Folman, Marelise Simeonato, Jacira Vaz, Efigênia no módulo 2 e a Rosa Olivatti. Repetindo, Nelly Folman, Marelise Simeonato, Jacira Vaz, Efigênia do módulo 2 e a Rosa Olivatti foram as contempladas, então, com os terços.
0: E esse terço, ele é um terço do ano do jubileu, né? De 2025 anos do nascimento de nosso Senhor Jesus Cristo. Bonito, tem um logotipo próprio do Peregrino da Esperança. Então você pode passar aqui e nós vamos ter outros terços, vamos sortear em outros momentos também, para que você reze cheio de esperança. E a oração é nossa força para a missão, para o serviço, para os trabalhos que desenvolvemos. Deus seja louvado. Eu não sei se foi dito o que tinha que ser dito, se não tinha algum recado que ficou de fora, mas queria agradecer a presença de todos vocês. O padre Jânio estava conosco, o padre Jefferson indo nas comunidades, o padre Ernesto organizando a festa, correndo no mínimo, né? E assim por diante. E eu acho, e aliás, na programação, Santa Catarina que está junto, né?
1: Isso.
0: Bom lembrar, então, nós falamos bastante de Nossa Senhora da Paz, porque de fato a festa vai acontecer ali. E falamos do projeto da construção da igreja, mas também Santa Catarina é uma. Aliás, quando a campanha da fraternidade fala fraternidade e moradia, Paróquia Santa Catarina está com um projeto bonito, que é um projeto digno, mas é um projeto também simples, para a construção da casa do padre, né? Paróquia Santa Catarina, o padre ainda não tem casa, ele está numa casa de aluguel e está também distanciada um pouco da paróquia. E o direito canônico insiste que o padre tem que morar nas proximidades para acolher bem, poder estar também à disposição para que as pastorais e os movimentos possam ser atendidos, bem como as pessoas que procuram. Então, este é um sonho, um projeto que deverá ser executado ao longo deste ano. E se alguém se sentir de bom grado, de bom gosto, já começar a fazer alguma doação com o que quiser para a Paróquia Santa Catarina, com o intuito de construir a casa paroquial, seja bem-vindo, faça de coração. A fé supõe obras e a recompensa de Deus nunca faltará, mesmo que seja um copo de água que se der a quem o pede ou quem o precisa. Então, se você se interessar e você gostaria de ajudar, procure Padre Giovanni ou procure o Conselho CAEP da paróquia e manifeste o seu desejo de fazer qualquer tipo de doação para que essa casa este ano possa ser um projeto da campanha da fraternidade. Que nós assumamos aquilo que rezamos e cremos, fraternidade e moradia. Moradia, casa para o padre. Pronto? Tem mais gente, não? Não, ok. Tá bem. Obrigado a todos. Obrigado, Regis. Obrigado, Erivelton, pelo cardápio. Ô, Erivelton, coloca aquelas mãozinhas do menino que eu fui crismar. As mãos postas, as mãos juntas em oração. E a canção, por entre aclamações, Deus se elevou, o Senhor subiu ao toque da trombeta. E assim, nos despedindo com esta imagem e com esta canção, Jesus foi para o céu, chegou a nossa vez. Aliás, Jesus vai para o céu, mas eu vos envio para dizer, não há descontinuidade. Pelo contrário, eu vou para o céu, mas vocês vão em missão. Igreja em Saída. Um bom dia, grande abraço e até a próxima oportunidade.

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0: dormir.
1: Aqui na programação da Rádio Maria de Nazaré. Um bom dia pra você que está ligadinho com a gente no sítio, nas chácaras e fazendas. Pra você no centro de Juína, pra você em todo o comércio, pra você nos bairros. Pra você que tá ligadinho comigo em Castanheira, Brasnorte. Meus ouvintes de Juara, Porto dos Gaúchos, enfim, você de toda a região. Sejam bem-vindos, viu? Aqui no Sintonia com você. A gente está começando o nosso programa nessa manhã de sábado. E quero você aqui junto comigo. Quero saber de onde é que você me acompanha. Já deu aquele bom dia? Já sabe, né? Não gosto daquele bom dia xoxo, não. Eu gosto daquele bom dia, assim, bem animado, bem

0: Bom dia, já deu aquele bom dia gostoso, aquele bom dia maravilhoso para quem tá aí do seu lado. Você sabe que é você que escolhe como vai ser o seu dia, né? Às vezes a gente tem tantos motivos para começar o nosso dia aborrecidos, né? Para começar o nosso dia chateados, para começar o nosso dia triste. Mas apesar dos problemas, gente, olha que dia maravilhoso. Olha como Jesus é generoso com a gente todos os dias, né? O ar que a gente respira, a nossa vida, as pessoas que amamos. A gente tem que aprender a ser mais grato, né? Agradecer até pelas coisas ruins que acontecem na vida da gente, porque nos faz sermos pessoas mais fortes, né? Mais fortificados em Deus. Então é isso, vamos agradecer, vamos ser gratos. Eu acordei hoje bem assim, ó.
1: Muita gratidão. Tomei um café, fiz minha oração. Vai ser um dia incrível.
0: Já tomei aquele cafezinho reforçado.

0: agradecer pelo dia de hoje, pela nossa vida, por tantas coisas boas, pelos nossos projetos concretizados. Sábado! Quem tá feliz aí?
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Você que ainda não adquiriu a sua cartela, entre em contato com a paróquia Nossa Senhora da Paz, talvez você tá longe, ó, faz o Pix, né? 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Importante, né, que você colabore aí, né, adquirindo a cartela, indo almoçar lá na comunidade, né, para que você coloque um pouquinho, um tijolinho na construção da Igreja Nossa Senhora da Paz.

amor, Marília Mendonça. Nossa, saudosa Marília Mendonça aqui no nosso Sintonia com Você. Nosso programa tá começando, né? Muita coisa boa vai rolar por aqui. Tem o nosso quadro Cantinho da Criança hoje. E eu convido vocês, né, pra ficar comigo, pra acompanhar aqui a nossa historinha de hoje, cumprimentar as crianças em especial que estão ligadinhas. Mês de maio, gente, é um mês muito especial. Mês de Maria, mês das mães, né? Essas mamães tão maravilhosas que acompanham aqui diariamente a nossa programação. E eu quero agradecer o carinho de cada

0: tinta, mas com sangue. Ela é escrita pelo Espírito Santo, não em pedra, mas num coração de carne. Ela é a carta viva de Deus para nós. A gente olha para Maria e fala, ela é o retrato daquilo que Deus gostaria de fazer na vida de cada um de nós. Ela é a imagem daquela que Deus gostaria que fôssemos. Deus Pai nos deu Maria, Maria nos deu Jesus e Maria se deu ao Espírito Santo de Deus. Nós precisamos aprender muita coisa com a nossa Mãe Santíssima. Mas a primeira coisa que aprendemos é que o anjo Gabriel foi enviado a uma cidade chamada Nazaré, a uma virgem em torno de 15 anos que se chamava Maria, que estava prometida em casamento a José. Porque estou repetindo essa frase com vocês. Porque é extremamente importante que exista uma vida concreta. Deus precisa para a ação dele da sua vida concreta. A história de Maria no templo é o voto de castidade. A sua história é encarnada. Deus precisa da sua história, do seu existir, para que haja um acontecimento. Ele age em você e através de você. Por isso é tão importante que a gente saiba disso. A gente já sabe que Nossa Senhora foi entregue ao templo aos 3 anos de idade, que ela subiu as escadas do templo sem olhar para trás. Ela foi crescendo lá dentro do templo e tinha um voto de castidade secreto com Deus. Pai, por que o filho viria através dela, com Deus Pai? Ela conhecia toda a história de que uma virgem daria à luz um filho, e este seria o filho do Altíssimo. Ela sabia disso. À medida que cresceu, os anciões falaram, Maria, você vai ter que casar. Ela falou, como é que é? Mas a obediência dela era sim. Ela aceitou, embora triste por causa do voto sagrado de castidade que havia feito. A escolha de José como esposo de Maria. Convocaram todo mundo no templo e disseram, um de vocês será o esposo de Maria. Como se escolhia o marido? Rezavam e cada um recebeu um ramo. E aquele que Deus aprovasse e escolhesse, faria o ramo brotar. Olha que lindo, né? Que linda essa história.
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0: Que possamos dizer como Maria, eis-me aqui, Senhor.

28 minutinhos, entregar-se ao Espírito Santo como Maria significa viver na dependência total de Deus. Dizendo sim à sua vontade todos os dias, essa entrega é feita através de passos práticos de fé, abandono e oração. Muito bom estar com vocês nessa manhã maravilhosa de sábado, hoje 16 de maio. Quero cumprimentar os nossos aniversariantes de hoje, você que neste fim de semana, né, está ficando mais experiente. Ontem, Dona Maria de Lourdes Mota, Dona Lourdes, lá da Nossa Senhora da Paz, esteve de aniversário, né? Um beijo para a senhora, tudo de bom. A Kátia Kobler, dia 18, vai estar de nível. E a Zelene de Souza Brandão, também dia 18. Parabéns aos sócios do Clube do Evangelizador, né? Que estão aí ligadinhos acompanhando aqui o nosso programa. Abraço para vocês, os aniversariantes. O filho da nossa amiga, Leuzinha Araújo, também está de aniversário hoje. Saúde, paz, para você que festeja o dom da

0: prosseguindo aqui com o nosso Sintonia com Você. Quero mandar alôzinho para as nossas ouvintes que estão chegando por aqui, os nossos ouvintes, para você que está na rodagem, para você que está na lida, no trabalho, na máquina pesada e no caminhão me dando carona. Muito obrigada. A Castorina Lins Sanzovo tá ligadinha, acompanhando a gente, tudo certo. A Silvia Cristina Barros também tá ligadinha. Ô Silvinha, tudo certo? Fala comigo, bom dia.
1: Bom dia, bom dia, bom dia, Sandrinha.
0: Bom dia.
1: Faz dia que eu não mando pedir música no seu programa, né, Sandrinha?
0: Me abandonou.
1: Toca a programação toda para todos os amigos e amigas, para vocês da rádio, para quem gostar da música. Principalmente pro Rafael, pro Hélio e pra Vitória.
0: Combinado.
1: Tô com saudade de você, Sandrinha. Faz tempo que nós não se vê.
0: Pois é, precisamos marcar um cafezinho,
1: bom dia, bom dia,
0: né?
1: Obrigada. De novo, Sandrinha. Ah. Ofereça a música pra Sony Família, Dona Lourdes Família, Madrinha Marlene Família, pra Lucimara, Sueli, Silmara, Tia Toinha, pro Zé, pra Geni, pra Helena, pra Sirlei, Sirlene. Vó Neuza, pra Rosa, pra Dirce, pra Aline, para Leda, para Gente Pequena, para Alcione, para o seu Fermino, para Dona Maria, para todos os amigos e amigas, para vocês da rádio e para quem gostar da música. Bom dia de novo!
0: Valeu, Silvinha! Um beijo para você, agradeço o carinho e a companhia, tá bom? Aqui na nossa programação, sempre muito bom ter você aqui junto comigo. Também tô com saudade, viu? Vamos marcar um cafezinho. Deixa eu ver quem é mais, tá ligadinho, curtindo aqui o programa, Jéssica Calazans. Tudo bem, Jéssica? Sandra, bom dia. Manda o um número aí da Nossa Senhora da Paz, porque eu quero o cartelo. Ó, 3566-2702, né? Deixa eu ver aqui se é esse número, eu vou confirmar, né? Eu não passar aqui a informação errada, porque senão depois a Cris e o Padre Ernesto vai puxar minha orelha, né? Cadê? Eu falei 27, é 2607, né? 3566-2607. Esse é o telefone lá da paróquia Nossa Senhora da Paz, tá bom? 66-3566-2607. Pra você mandar mensaginha, falar, Cris, eu quero, né? Eu quero aí uma cartela, né, para vocês ajudarem, gente, importante, tá bom? Se cada um de vocês adquirir uma cartela, já vai valer muito. Deixa eu ver quem mais tá ligadinho, curtindo aqui o programa. Shirley lá na Gleba São Bento. Fala comigo, Shirley.
2: Bom dia, Sandra Bressan, com muita alegria. Hein, Sandra Bressan, rode a música para mim na Balável, com o padre Reginaldo Manzotti. Eu ofereço para você, para Renilda, para Barba, para Sirlene, para Virgilinho, para Romildo, para Suzana, para Nelice, para Josefa, para Silvia, para minha mãe Maria e todos que estiverem na escuta. Um ótimo dia para você, que Deus sempre nos abençoe. Beijo.
0: Beijinho, amém. Obrigada, viu, pelo carinho, pela companhia aqui na programação da Rádio Maria de Nazaré. Você, viu, Chilei, todo o pessoal aí que está acompanhando a gente, né, na Gleba São Bento, em Brasnorte. A gente também tem uma audiência maravilhosa, né, aí na Gleba São Bento, em Brasnorte. Abraço para vocês. A Dona Cida Bastos também tá ligadinha. Tudo bem, Dona Cida? Bom dia, Sandra. Olha, Sandra, tudo bem por aqui, graças a Deus, cuidando dos afazeres e curtindo os netos, a Sofia, o Vitor e a Mariana. Tá faltando um pouquinho dos netos por aqui, viu? Que Deus abençoe sempre todos nós. Amém, muito obrigada. Beijinho, viu, crianças? Ana Maria na Fazenda Londrina também tá ligadinha. Bom dia, Sandra. Próxima música oferece para todos os ouvintes. Quem mais tá curtindo o programa? Deixa eu ver aqui. Oi, Sandra. Sou a neta da Dona Cida Bastos, a Sofia. Eu quero pedir uma música da Ana Castela, Minha Herança. Ô, Sofia, essa canção é linda, eu adoro. Olha, uma letra maravilhosa. Quero convidar todos vocês que estão ligadinhos com a gente a prestar atenção na letra dessa canção, tá bom? Dona Cecília, bom dia!
3: Bom dia! Um bom dia pra nós, com saúde e felicidade. Nossa Senhora da Aparecida tá com nós e nós tá com ela.
0: Amém!
3: Um bom dia pra nós!
0: Beijinho, Dona Cecília! Um excelente dia pra senhora, bênçãos, tá bom? Pra todos os nossos ouvintes aí do bairro Palmiteira. A Lúcia Casemiro tá ligadinha com a gente também lá na Estância Casemiro. É Casemiro, né? Lá em Castanheira, beijinho, Lúcia! Tudo certo, seja bem-vindo! bem-vinda aqui no programa Sintonia com você. Palmira Marcelino também tá ligadinha, acompanhando a nossa programação, né? E a Lúcia disse assim, ô Sandra, bom dia. Olha, mandou uma música pra mim, né? Aqui, você está me fazendo companhia, gatona. Quero ouvir a música boa, hein? Escolhe uma aí, tá bom? Só vai passar música boa por aqui hoje, viu? Vou oferecer todas para você. Um beijo. Obrigado, Lúcia. Nossos ouvintes de Castanheira, audiência maravilhosa. Quero agradecer aí o carinho de vocês. Dona Elizabeth Lazzarini tá ligadinha, também acompanhando a gente. Ó, Dona Elizabeth, tudo certo? Dona Elizabeth tá lá, ó, trabalhando, né? E acompanhando a gente também. Um forte abraço para todos vocês. Ó, eu vou trazer aqui nosso intervalo, bem rapidão. E aí, na sequência, eu volto com mais canções. Tem bastante música pra gente curtir. Nessa manhã de sábado, hoje, 16 de maio de 2026.
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0: Então, Ozzy, aqui no nosso Sintonia com você. Quero mandar um alôzinho pra Juliana que tá acompanhando a gente. Tudo bem, Ju? Beijinho. Seja bem-vinda aqui no Sintonia com você. Eu quero mandar um alôzinho também, né, pra galera. O Edivaldo Rick Magrão tá acompanhando a gente. Tudo bem, seu Edivaldo? Bom dia, minha querida amiga Sandra. Toca a música Esperanças Perdidas com originais do samba, beleza? É o Edivaldo Rick Magrão. Estamos aqui ouvindo você. Valeu, um abraço pro senhor, viu? Seja bem-vindo sempre. A dona Jacira Vaz também tá ligadinha. Tudo bem, dona Jacira?
1: Oi.
0: Bom dia.
1: Bom dia. Eu pedi uma música. É, obrigado, Deus.
0: Uhum.
1: É, aí eu ofereço para você, é, da rádio, para todos os da rádio aí. E para a Berenice, para a Rose, que é daqui da minha comunidade, e para a Cristina Vitória, para a Franciele, para a Maria Clara, para a Yala, para Edmilson, Edson, Edinaldo, Everton, Hélito, e para meu esposo. E para todas as minhas amigas, que são muitas.

0: se eu for falar, aí eu vou deixar alguma para trás.
1: Então tá bom.
0: E para quem está na escuta. Obrigada, Sandra. Tenha um sábado abençoado por Deus.
1: Ô, dona Jacira, valeu. Olha, eu não sei se a senhora ouviu o sorteio do programa de Dom Neri, mas a senhora ganhou um terço, tá bom? Depois a senhora pode retirar aqui ou mandar alguém, tá? A Marlene Schemp tá ligadinha também, acompanhando a gente. Tudo certo por aí, bom dia.
2: Oi, bom dia, Sandrinha.
1: Oi.
2: Sandrinha, eu quero pedir uma música com Ramon e Rafael, a qual eu quero oferecer para toda a minha família, para vocês da rádio, para a Silvia e a dona Antônia Valda.
1: Combinado.
2: Bom dia,
1: bom
2: muito
1: dia.
2: Obrigada.
1: Obrigada, eu que agradeço, viu? Carinho, a companhia sempre, Marlene, aqui na nossa programação. A Ivone Menegatti também tá ligadinha. Bom dia, Sandrinha, na sintonia com você. Ah, Antônia Valda, bom dia, fala
3: bom
1: comigo.
3: Bom dia, Sandra.
1: Bom
3: Sandra.
1: Dia.
3: Antônia Valda, Sandra, eu tô fazendo uma faxina, aproveitando a chuvinha de ontem, né?
1: Uhum, chuva
3: e
1: boa, né?
3: Tô dando uma limpada na casa. Eu já comprei cartela, já faz tempo. Comprei da Suzana.
1: Então tá bom, boa
3: e
1: sorte.
3: E tem Deus que eu vou ganhar alguma coisa.
1: Valeu.
3: Mas se não ganhar, é só pra ajudar também, né? A gente não só compra pra ganhar, compra pra ajudar a igreja,
1: é,
3: né?
1: É verdade.
3: Mas tá bom, ofereça a próxima música aí, porque já tem muita música pedida. Ofereça a próxima aí pra Silva, pra Ione Terezinha, pra Jesuína, pra Josi Souza, pra todos os ouvintes do programa, pra você e pra todos.
1: Combinado, beijo, agradeço, carinho, a companhia, tá bom? Cleuzinha Araújo também tá ligada com a gente. Eu vou trazer aqui o nosso, vamos trazer os parabéns do aniversário aqui pros aniversariantes.

0: Meus parabéns do programa Sintonia com Você vai com muito carinho para Dona Maria de Lourdes Mota, lá da Nossa Senhora da Paz, que ontem esteve de aniversário. Parabéns. E o Dona Lourdes, muita saúde, muita paz para a senhora. E também a minha amiga Cleusa Araújo está ligadinha. Fala comigo, Cleuzinha. Bom dia.
1: Bom dia, tia Sandra. Hoje eu estou feliz junto com você, tá?
0: Ai, que legal.
1: E hoje, tia Sandra, é um dia muito especial para mim. Hoje é o dia que meu filhinho faz aniversário, ó, há 46 anos atrás. Eu tinha um serzinho dentro de mim.
0: Eita.
1: Hoje esse ser tá com 46 anos, é o nosso milagre, Clédis. Desejo a ele muita saúde, muita felicidade, que o Papai do Céu derrame as bênçãos sobre ele, tá, Sandrinha? Uhum. Um abraço para você e para todos os seus ouvintes, para minha família, que Deus abençoe o nosso final de semana. Beijo, tia Sandra, fica com Deus.
0: Amém. Parabéns pro Clédis, parabéns para todos os aniversariantes de hoje, desse fim de semana. Bênçãos na vida de todos vocês, né? Os nossos sócios do Clube do Evangelizador. Dia 18, a Kátia Kobler, também a Zilene de Souza Brandão, né, estarão de aniversário, felicidade. Dia 22, São Antônio da Luz, a Maria de Lourdes Marcoski também. Olha, nós somos muito gratos, viu, a todos vocês, sócios do Clube do Evangelizador, que nos ajudam a levar essa programação especial para os nossos ouvintes.

0: parabéns, felicidades aos nossos aniversariantes. Tá chegando o Padre Fábio de Melo, te desejo vida. Quero mandar um alôzinho pra Edilaura Ribeiro, que tá ligadinha. Bom dia, tia Sandra, paz e bem. Olha, manda aí o Henrique e Juliano, obrigado Deus. Vai pra todos da sintonia, pra vocês. Ó, tenho cartela pra vender, viu? Quem precisar. É, bem-vindos à nossa festa, vai ser maravilhosa. Dona Laura no bairro Palmiteira, Dona Cristina Ramírez também tá ligadinha. Daqui a pouquinho a gente vai ouvir mais áudios, mais participações do programa. Mas agora a gente vai curtir essa canção linda com o Padre Fábio de Melo. Te desejo vida para os nossos aniversariantes.
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0: Shirley, minha amiga Shirley lá na Gleba São Bento, tá ligadinho? Eu não consegui localizar aqui. A gente não tem a música com o padre Reginaldo Manzotti na Balável. Vou pedir pro nosso produtor providenciar essa música, tá bom? A Maria Souza Lucas tá ligadinha, acompanhando a gente. Tudo bem, Maria? Beijinho, agradeço, viu, carinho, a companhia de todos vocês. A Zildinha também tá ligada. Sandra, bom dia. Deus te fez forte para atravessar qualquer tempestade. Bom dia, muita paz e proteção de Deus na sua vida. Ô, Zildinha, é o que eu tava precisando ouvir hoje, viu? Um abraço para você, minha amiga. Obrigada pelo carinho, pela companhia. A Palmira Marcelina também tá ligadinha. Dona Laura, tudo bem, dona? Dona Laura, tá lá no bairro Palmiteira acompanhando a gente. Fala comigo.
1: Bom dia, Sandra. Bom Sandra, olha pra mim. É, aquela música do padre Manzotti, A Tempestade Vai Passar. Ofereço pra vocês. Todos que estiverem na escuta, que vocês estão abençoados, sabe?
0: Amém, vai passar sim, viu? Ô, Shirley, vou aproveitar essa canção, né, que a gente tem aqui, A Tempestade Vai Passar, com o padre Reginaldo Manzotti, vai pra você também, vai pra todos os nossos amigos que estão ligadinhos aí em Brasnorte, audiência maravilhosa, nas fazendas, né, na área rural, na cidade, agradecemos o carinho. Dona Fátima, bom dia, fala comigo, dona Fátima.
2: Bom dia, a Maria.
0: Oi,
2: tudo
0: meu
2: bem?
0: Amor.
2: Aqui quem fala é Maria Vitória. Hoje eu vou querer a música Tirando Minha Bailarina. Quero oferecer pra minha mãe, pro meu avô, pra minha avó, pra mim, pra Dona Maria de Terra Roxa, pra Ana Júlia de Terra Roxa, pra tia Maria e pro tio Primo, lá da Todos os Santos, pra tia Sebastiana, pros meus amigos da M Estofados e pra todos os ouvintes desse programa maravilhoso. Um beijo!
0: Um beijo, sua linda. Muito obrigada pelo carinho, pela companhia, tá bom? A tia Sandra já vai trazer música pra você, pras crianças, Sofia, Yasmin, Dalla Costa, né? Toda essa galera que tá ligadinha. Ô, dona Cristina, bom dia.
3: Bom dia, minha princesa,
0: bom
3: mais linda
0: dia.
3: Do mundo. Quem fica alegre e contente dia de sábado? Tá aqui. É eu que você está aqui conosco.
0: Ai, que
3: senão
0: beleza.
3: Não tem ninguém dia de sábado, só dia de segunda pra frente.
0: Oh,
3: então hoje
0: Deus.
3: Eu estou muito feliz. Pelo menos, né? Tem você para alegrar nosso sábado, abençoado por Deus. Eu te desejo um bom dia abençoado por Deus. Em nome de Jesus, amém.
0: Todos nós.
3: E mil beijos para você, minha princesa mais linda do mundo. Tchau.
0: Tchau, dona Cristina. Valeu, agradeço, viu? Carinho a companhia da senhora aqui na nossa programação, tá? Obrigada, de coração. Deixa eu mandar um alôzinho aqui, deixa eu ver quem mais está acompanhando o programa. Eita, Josi, né? O Heitor também, o Arthur, beijo para vocês. E o criançada, já vou trazer aqui a nossa historinha de hoje, né? Nosso quadro Cantinho da Criança. A Josi também tá ligadinha, a Josiana, né? Tá acompanhando a gente lá no setor industrial, a Márcia Munareto, a Lúcia de Deus, Padre Jefferson Batista, que estão aí nas comunidades acompanhando a gente, pessoal da comunidade Nossa Senhora das Graças, um abraço para vocês, a Cileia Dias Flores, também a Maria Simili, o Padre Jânio, o pessoal lá de Castanheira, a Nelly Terezinha Foulman também, meu amigo Marcos Vinícius, a Lorena Dittmann, né, a Luzia lá no Parque Laranjeiras, a Dona Lourdes também acompanha a gente, a Josefa Barreiro, um abraço, falei que a Dona Lourdes hoje, né, a Clissi Menegatti também tá ligadinha com a gente, um abraço, quero mandar um alôzinho pra Alvana também, a Irene Ferreira Lino, minha amiga baixinha, seu Celso, lá na Fazenda Cachoeira em Terra Roxa, abraço pra vocês aí, meus queridos, agradeço também o carinho, a companhia sempre, né, aqui na nossa programação, a Ana Maria lá na Fazenda Londrina, também a Antônia Valda. Ô, seu João, tudo certo, seu João? Fala
4: Bom
0: comigo.
4: Bom dia, Sandra. Como é
0: Bom
4: que
0: dia.
4: Vai? Tudo bem?
0: Tudo certo, graças
4: Vamos
0: a Deus.
4: Vamos ver um Chitãozinho Chororó.
0: Eita!
4: Vidência. Ofereço pra todos vocês, pra todo que gosta da música, tá? Fica com Deus.
0: Amém. Obrigada, seu João. Sempre muito bom ouvir o senhor, tá bom? Agradeço o carinho, a companhia, toda a família, né? Que estão aí ligadinhos na linha Barroso. Vamos curtir, então, o padre Reginaldo Manzotti? a tempestade vai passar. Aí eu volto na sequência, tem a Ciranda da Bailarina também, né? A gente vai ouvir nossa historinha de hoje, nosso quadro Cantinho da Criança. Maria Alice, bom dia, tudo bem, Eric? Uhum.

0: Bom dia, tia Sandra. Como que você tá? Um abraço. Um bom final de semana para todos. Ofereça a próxima música para todos que estiver ouvindo. Desde comadre, afilhado, compadre, comadre, tudo. Todo mundo que estiver ouvindo, tá? Para todos os ouvintes. Um abraço a todos e um bom final de semana. Tchau,
1: Valeu,
0: obrigada.
1: a Rosa Olivati participando com a gente. Um abraço, muito obrigada pelo carinho. Josefa Barreiro também tá ligadinha. Bom dia, Sandra. Que nesse lindo dia a doce presença de Deus esteja com você. Amém. A Milena também tá ligadinha. Tudo dia. Bom dia, minha irmã. Bom dia, Sandrinha. Paz, irmã. Estou aqui, ó, trabalhando e ouvindo este programa maravilhoso. Milena, ó, um beijo para você. Para o Rian também, né? Para suas clientes que estão sempre ligadas acompanhando aqui o programa, né? Abraço. Você sabe que eu encontro muita gente, né? Que é cliente sua aí. Muitas amigas falam assim: ó, tava te ouvindo lá na Milena. Que coisa boa, né? Um beijo, um excelente fim de semana para você. E ó, vai se preparando aí para nossa caminhada com Maria, dia 24. Tá chegando, tá chegando. Eu vou trazer nosso quadro Cantinho da Criança. A gente já tá chegando aqui no finalzinho do programa. Passou rápido, né?
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1: Tá chegando aqui o nosso quadro Cantinho da Criança. Quero mandar um beijinho para Maria Vitória. Daqui a pouco eu vou trazer sua música, Maria. Quero mandar um alôzinho também para Yasmin Dalla Costa, né? Quero mandar um alôzinho especial para Maria Alice, pro Eric. Estão ligadinhos, as crianças também. Ah, deixa eu ver a Sofia, né? Sofia tá acompanhando o Tia Sandra. Ficou bravo que eu demorei pra tocar a música dela. Pra todos que estão lá na casa da vovó Cida Bastos, um abraço pra vocês. O Vitor, a Mariana, estão ligadinhos curtindo aqui a Nazaré, né? Beijo. Quero mandar um alôzinho também pro Lucas e pro Gabriel. Tudo bem? Beijinho. Tina, tudo certo? Gabriel também está acompanhando a gente, a Raíssa, né, a Gabriele, beijinho para todos vocês aí, a Valentina, também a Lorena, estão ligados curtindo aqui a Nazaré FM.
3: Amigão, verdadeiro.
1: E o Arthur e o Heitor também estão acompanhando aqui o programa. Beijo para vocês, seus queridos. Arthur tava de aniversário esses dias, né?
3: Verdadeiro.
1: Um beijo pra você, tá bom? Tia Sandra tá com saudade.

0: gente vai acompanhar aqui a nossa historinha. Gente, antes, eu quero reforçar o convite para vocês participarem da grandiosa festa social da paróquia Nossa Senhora da Paz e Santa Catarina de Alexandria, né? Se uniram as paróquias para fazer a grandiosa festa, né? Nós convidamos a todos vocês, né? A sua família, os amigos, para participar neste sábado, às 19 horas, né? Nós teremos a Missa da Crisma, às 6h30 amanhã, no domingo, o treinão da comunhão, quem fez a inscrição, né? Aproveita, depois tem o café da manhã, às 9h30 tem a missa solene, às 11 horas o almoço com churrasco, vai ter o Robson Ribeiro e o Daniel Diniz por lá, às 12h30 o leilão de gado, às 14 horas tem a tarde musical com o Gustavo do Brasil, vai ter às 19 horas também o sorteio do show de prêmios. Olha, você que tá acompanhando a gente, né, você que tá ligadinho acompanhando a nossa programação e ainda não adquiriu a sua cartela, entre em contato com a Cris, com o pessoal da paróquia, durante todo o dia também, hoje eles estão por lá, né, na organização e vendendo as cartelas também. No primeiro prêmio, gente, R$6.000 em dinheiro, no segundo prêmio, R$5.000 em dinheiro, no terceiro prêmio, R$3.000 em dinheiro, no quarto prêmio tem R$1.000 em dinheiro e uma TV de 32 polegadas, né, então apenas R$15 o valor da cartela, você pode pagar no Pix também, tá? Fala com a Cris, ela vai anotar a sua cartela lá e você vai concorrer, porque não precisa estar presente, tá? Anotando lá o nome na cartela, né? Você vai concorrer a toda essa premiação maravilhosa, tá bom? A Edilaura também tá vendendo a cartela, né, Edilaura? Se que alguém precisar, né, é só entrar em contato com ela. E o Arthur, o netinho da Edilaura, também está curtindo aqui o programa com a tia Sandra. Um beijo pra você, viu, Arthur? Seja bem-vindo aqui no nosso programa sempre, tá bom, seu querido? Aumenta o volume do rádio pra gente acompanhar a nossa historinha de hoje. Vocês estão escovando o dentinho, hein? Estão escovando o dentinho direito? Vamos ouvir a historinha.
1: Vem aí, mais uma historinha do José Comilão. Episódio de hoje, o bichinho do dente. É hora de um dos momentos favoritos do dia para o José Comilão, o jantar.
2: Hoje tô com vontade de fazer macarronada pro jantar.
1: José prepara um macarrão bem gostoso com molho de tomate bem fresquinho e aproveita o seu jantar.
2: Que delícia.
1: E logo depois da refeição, dá um tremendo sono no José Comilão.
2: Vou dormir.
1: Mas José está esquecendo de uma coisa muito importante. Sobremesa? Não. Escovar os dentes. Mas José prefere deixar para depois.
2: Amanhã eu escovo. Hoje estou com muito sono.
1: José Comilão dorme profundamente noite adentro. Até que, de repente, algo aparece debaixo da cama de José. Um monstrinho? O bichinho pula em cima de José. Se aproxima de sua boca. Acorda, José! Você está sendo atacado!
2: O que é isso? O que é isso?
1: José dá um pulo da cama. Olha para o monstrinho e percebe. Esse só pode ser ele. O temido bichinho do dente. Doido para entrar na boca do José Comilão.
2: Não!
1: José corre para sua cozinha. O bichinho persegue. Passam por mesas, cadeiras e vasos. O bichinho do dente encurrala José Comilão.
2: Ai, ele vai me pegar.
1: José, então, no canto da sua cozinha, encontra algo que pode salvá-lo. Um aspirador de pó? José liga o aparelho e tenta sugar o bichinho do dente. Está dando certo! O bichinho do dente tenta fugir. Se segura nas pernas de uma cadeira. José, então, aumenta a potência do aspirador. O José vai conseguir! Ele vai capturar o bichinho do dente! Essa não! O aspirador queimou! O bichinho do dente se aproxima. Ele pega sua pequena britadeira para acabar com os dentes do José Comilão e vai para cima dele.
2: Meu dente não!
1: O bichinho do dente pula dentro da boca do José. E agora? O bichinho quer devorar todos os dentes coloridos do José.
2: Só tem um jeito de resolver isso.
1: José então corre para o seu banheiro, pega sua escova de dente, passa a pasta e começa a escovar seus dentões. A boca de José se enche de espuma. Uau, que divertido! Depois da escovação, um bochecho. Os dentes do José brilham de tão limpos que estão. E lá dentro, o bichinho se assusta. Aquela boca é muito limpa para ele. O bichinho do dente sumiu! José resolveu o problema.
2: Ufa! Consegui! Nunca mais eu vou dormir sem escovar os dentes.
1: José aprende que para um sorriso divertido, é preciso escovar os dentinhos. Vai que aparece um bichinho do dente por aí. E assim termina mais uma incrível historinha do José Comilão.

0: Crianças, vocês viram, né? Nada de dormir sem escovar o dentinho.
1: Estou aqui. Também
0: o meu tem que escovar o dentinho. Principalmente quando come doces, né? É bom comer doce, né? Mas aí tem que escovar o dentinho. Gente, obrigada pelo carinho, pela companhia. 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Hoje, então, começa a grandiosa festa da Nossa Senhora da Paz e Comunidade Santa Catarina de Alexandria. Às 19 horas com a Missa da Crisma. Depois nós teremos a venda de pastéis. Amanhã tem o almoço. Todos convidados, tá bom? Gente, beijo. Deixa eu trazer aqui a participação. Cadê? Chegou aqui a participação da Lucineide.
2: Sandra, bom dia. Oi. Ei, manda o número de alguém que tá vendendo a cartela para mim, por favor. Eu moro aqui na fazenda. Daí eu quero comprar uma, não tem? Olha, você manda o número de alguém que estiver vendendo aí, por favor?
0: Combinado, Lucineide. Vou encaminhar, tá bom, o contato do pessoal lá da Nossa Senhora da Paz pra você, tá bom? A Luciana Mendonça ligadinha também. Um super beijo, Luciana. Obrigada pelo carinho. Dona Laura, fala comigo. Pessoal lá da Nossa Senhora. Ela gravou um áudiozinho aqui, né? Só a minha voz. Ô, Luciana, Sandrinha, manda essa historinha pra mim. Beijo.
1: Também quero viajar nesse
0: vou pedir pro pessoal da produção passar e segunda-feira eu mando pra ti, tá bom? Gente, beijo. Obrigada pela companhia. Vocês são maravilhosos. Um excelente fim de semana. E se Deus quiser, na segunda-feira, às 13 horas, vou estar de volta aqui na programação com Tarde Total. Tá bom? Parabéns aos nossos aniversariantes mais uma vez. Bênçãos à vida de todos. Fala, Dona Laura.
3: Gente, beijo.
0: Eu acho que ela tá lá com o telefone, né? Assegurando. Deve ser lá no bolso. Ô, Meralda, fala
4: bom
0: comigo.
4: Bom dia, Sandra. Bom dia. Manda um contato pra mim também, lá da festa das cartelas.
0: Mando
4: gostaria
0: sim.
4: Gostaria de comprar, mas daí eu não tenho contato de ninguém deles lá.
0: Tá certo. Vou mandar, obrigada. Dona Meralda. Um beijo. Obrigada, gente. Olha, boa sorte. Vamos colaborar. R$15 apenas, né? A cartela. E vocês vão concorrer a uma premiação aí. É maravilhosa, tá? Beijo. E legal também, né? Você contribuir, ajudar a igreja. Aquela igreja está sendo construída, né? E precisa da ajuda de todos, tá? Beijo, abraço, Padre Ernesto. Olha, em nome do Padre Ernesto, eu quero agradecer, né? Todos vocês que estão servindo, que estão ajudando, que estão colaborando, né? Para essa grandiosa festa acontecer, tá bom? Valeu a todos pelas doações também. Beijo, gente. Fiquem todos com Deus. Tchau, tchau.

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1: Sábado, 16 de maio, festa do Santo Alexandre. Tornou-se bispo da cidade santa de Jerusalém, da qual cuidou e fundou uma biblioteca e uma escola. Ao retornar às perseguições contra os cristãos, foi preso e morreu no cárcere. Senhor, pão vivo que desceu do céu para dar vida ao mundo, abençoai nossa amizade e nossa partilha, e que esse alimento também nunca falte na mesa de ninguém. Em nome do Pai, e do Filho, e do Espírito Santo. Amém. Um bom almoço e uma boa tarde.

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8: Meio-dia e um.
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10: Olá, no programa de hoje nós vamos conversar sobre a importância dos hábitos alimentares em crianças. E a nossa convidada é Tainara Abreu, nutricionista do Hospital Mantevida. Tainara, tudo bem?
11: Olá, tudo bem?
10: Tainara, eu fiquei preocupado com um dado que eu vi, que segundo o IBGE, mais de 30% das crianças com idade entre 5 e 9 anos estão acima do peso. É um dado bastante preocupante, não é?
11: É, ultimamente a população vem aumentando gradativamente a obesidade. Não só a obesidade, mas também vem aumentando o sobrepeso, principalmente nas crianças. Então, quando a gente fala sobre alimentação infantil, a gente não fala apenas sobre o alimento. Mas a gente fala também sobre o comportamento, a emoção e a construção de hábitos que vão acompanhar essa criança durante a vida inteira.
10: Tainara, e é importante, né, a presença dos pais para decidir, para ajudar na escolha desses hábitos alimentares, não é não?
11: E é muito importante, porque as crianças têm o pai como referência. Então a criança vê o pai tendo uma alimentação saudável, procurando uma alimentação mais balanceada e tudo, acaba que a criança consome mais esses alimentos. Então, diante de uma correria, diante do dia a dia mesmo, os pais procuram alimentos que são ultraprocessados, alimentos que são de fácil acesso, acaba que as crianças também vão seguindo isso. Então, eu como nutricionista, eu sugiro que os pais tentem, de uma forma mais prática, montar um sanduíche natural, fazer uma alimentação em casa, até mesmo para as crianças diminuir a comer alimentos na rua ou alimentos de fritura, com muito açúcar, muita gordura, sódio.
10: Tainara, e também é importante que nem sempre o pai ou a mãe vai ficar junto da criança, né? São os cuidadores. É importante também que os pais passem para quem vai cuidar da criança essas orientações, não é não?
11: Sim, é muito importante. Hoje em dia, tem muitas crianças que têm a seletividade alimentar e tem crianças com alergia alimentar também. Então, é bom sempre deixar claro, incentivar a criança a comer um alimento mais saudável. E hoje em dia a gente também pode trabalhar o alimento ultraprocessado, só que a forma mais natural, mais saudável. Então, um biscoito, um bolinho, ou até mesmo um fast food, a gente pode fazer em casa. Ao invés de a gente comprar em vários locais, na rua, ou até mesmo em locais que trabalham o visual, né? Que é o que chama a atenção das crianças.
10: E, Tainara, tem também isso, né? A criança tem o brinquedo que ela ganha, o parquinho de diversão que está ali em volta da lanchonete. São coisas que atraem a criança também, né?
11: Sim. E ainda tem a questão das cores, né? As cores chamam bastante atenção. Então, tem o interesse da criança, os sabores. A maioria dos alimentos tem um componente específico que tem, como é que eu posso dizer, atrai o paladar infantil. Então, assim, a criança come, agrada o paladar dela, ela fica cheia momentaneamente, né, fica saciada, mas dá umas 2 horinhas ali, mais ou menos, ela já tá com uma fome que parece que ela não comeu. Então, é muito importante a gente evitar essa questão de diminuir essa contaminação visual, podemos dizer assim, e trabalhar esse alimento. Olha, você gosta de batata frita? Não tem problema, vamos fazer essa batata aqui em casa. Então, até para os cuidadores, colocar a criança na cozinha, na prática, auxilia bastante eles procurarem fazer em casa e consumir um alimento que já tem na própria casa, do que ir procurar na rua.
10: Tainara, e tem também pais que sofrem de desordens alimentares, né? É muito mais difícil lidar com esse tipo de quadro, né?
11: Sim, temos pais que têm diabetes, depressão, tem alguns pais que têm a compulsão alimentar. Então, a maioria das crianças tem a questão de tela, que prejudica bastante na alimentação. E tem mesmo a questão da correria, né? Porque os pais, eles estão cansados do dia a dia, então eles querem prioridade. Então, acaba que a tela influencia os filhos a comer compulsivamente, sem entender o que estão comendo, sem realmente prestar atenção na mastigação e tudo. E aí acaba que vem a diabetes. Então, crianças, adolescentes, hoje em dia, têm uma potência maior de ter uma doença crônica do que até os adultos, que antigamente já tinham uma alimentação saudável, que agora estão começando a ter. Porque o alimento de hoje em dia, então vamos supor, o chocolate. Antigamente, o chocolate tinha mais chocolate do que outras substâncias. Então, um alimento que tem, vamos colocar um achocolatado, hoje em dia ele tem mais açúcar do que o próprio cacau, o próprio chocolate em si, podemos dizer. Então, hoje em dia os alimentos são bem mais processados, são bem manipulados do que mais naturais.
10: É verdade, Tainara. E ainda os pais têm que enfrentar a propaganda, né, de alimentos não saudáveis, como refrigerantes, salgadinhos, não é fácil, né?
11: Isso, influencia muito. Então, a alimentação, a gente fala assim com as crianças, para quem tem que gosta? Porque tem um personagem que eu gosto. Mas tem um super-herói. Então, assim, é difícil a gente trabalhar com uma criança que tem o vício em tela, que vai no mercado e vê que tem os personagens. É muito difícil a gente trazer essa criança para dentro de casa e ela consumir um alimento que não é tão saboroso igual aquele que a gente compra. Então, um salgadinho, ele é mais salgado, ele tem um sabor mais atrativo do que aquele que a gente faz em casa. E tudo influencia. Então, a gente olha numa propaganda, além dos personagens, as imagens influenciam que quando a gente come aquilo ali, a gente se sente bem, é mais gostoso. E aí, realmente, quando a gente come, a gente tem aquela breve sensação de que realmente é gostoso. Mas quando a gente faz em casa, não é aquilo. Então, a gente tem a dificuldade de transferir aquela sensação que a criança vê um alimento de rua, não, um alimento ultraprocessado, já o alimento que é feito em casa in natura.
10: Tainara, e tem uma coisa que também é importante, que é quando a criança vai para a creche ou para a escola, é importante saber o que tipo de alimentação ela está recebendo nessa instituição, não é verdade?
11: Isso. Hoje em dia a gente tem alguns programas, algumas políticas também para ter esse acesso aos alimentos escolares, mas nem sempre a gente tem acesso à qualidade desses alimentos. Muito importante é os pais também procurarem saber nas escolas e tudo. De uma forma ou de outra, a gente não tem esse acesso em si. Mas é bom a gente perguntar. Procura saber do cardápio do seu filho. Procura saber o que está sendo realmente ofertado. Eu falo com os pais assim. Pede lá no nutricionista escolar um relatório do seu filho. Vê se seu filho realmente está comendo aquele alimento, Porque o que eu recebi em consultório é assim, meu filho come na creche, come tudo, mas em casa ele não come. E por que que ele não está comendo? Então, são alguns detalhes. Ah, tem a influência de outras crianças? Tem a influência de outras crianças. Mas o que que está ofertando na creche, na escola, que a criança não está comendo em casa? Aí a gente trabalha toda uma questão. Como é que está sendo ofertado na escola? Como é que está sendo ofertado em casa? Então, assim, a gente precisa saber a qualidade que está sendo servido, como está sendo servido e como está sendo preparado aquele ali, o ambiente, a questão da higiene da cozinha, a vigilância está em dia.
10: Tainara, e é importante que os pais se dediquem a essa introdução com bastante calma, né? Eu estava vendo que a criança são necessárias de 5 a 10 exposições a um novo alimento para se ver um aumento na preferência da criança por esse alimento. Então, é preciso não desistir, né?
11: Isso, aí eu sugiro assim. Vamos supor que a gente vai fazer a introdução de uma beterraba para uma criança. A criança ela vai provar a beterraba crua. Ela não vai gostar de primeiro, pode ser, tá tudo certo. Mas a gente pode insistir de outra forma. Ela cozida, ela assada, ela misturada com outra coisa, ela disfarçada. Então é bom a gente não ficar, vamos supor, já que ela não gostou da beterraba crua, então eu vou repetir 10 vezes seguida. Não, é repetir de forma gradual, lógico, mas em preparações diferenciadas. Então, assim, é bom a gente sempre repetir, é bom a gente diferenciar o prato e diferenciar a apresentação, porque a criança vai criar uma memória no paladar e é uma memória olfativa. Então, assim, às vezes a gente oferta uma batata. A batata cozida, a criança muitas vezes não gosta, mas a frita ela gosta, e o purê. Então, a gente tem que ofertar gradativamente o feijão. O feijão tem crianças que não gostam do grão de feijão, mas elas já gostam do caldo. Como é que a gente pode fazer para ela provar o grão? Vamos apresentar o grão na forma crua para ela tocar, para ela manipular. Depois vamos fazer a matada. Mas é sempre bom a gente começar a introduzir os salgados primeiro, depois as papinhas doces, que sejam as frutas. Mas sempre repetindo de 10 a 15 vezes. E aí a gente faz assim. Se a gente ofertou hoje a beterraba, a gente oferta daqui há uns 2 dias a beterraba de novo. Não ofertar tipo a beterraba hoje de manhã, então oferta de tarde, de noite. Mas a gente vai ofertando com pequenos intervalos para a criança nesse tempo ir provando outros alimentos também. A fim dela provar e ela acabar gostando, se interessando mais. E a gente pode aproveitar outras receitas, vamos supor. Fizemos a beterraba, vamos aproveitar a água da beterraba? Então, a gente pode aproveitar as vitaminas. Então, sempre trazendo o alimento em si, para a criança reconhecer o sabor, mas de forma diferente. Porque, às vezes, o que ela vê não é tão atrativo. Então, exemplo, um brócolis. Tem crianças que olham um brócolis, é verde, é ruim. Mas quando ela vai experimentar de outra forma, ela gosta. E aí, quando a gente volta para aquela fase inicial lá do brócolis, da vizinha, aí ela tem mais interesse em provar.
10: Tainara, e é importante que a gente crie um ambiente favorável, né, para a introdução desses alimentos. Por exemplo, insistência quase torturante para a criança, ela monta uma memória completamente diferente de, por exemplo, num ambiente de um aniversário em que está uma série de coisas alegres acontecendo ali em volta. É bem diferente, né? Preciso ter calma para não criar um ambiente tão aversivo para a criança, né?
11: Isso, a gente evita, de forma geral, forçar a criança a comer. Então, a gente apresenta o alimento, vai fazendo a aproximação do alimento, mas em nenhum momento a gente força a criança a comer. Então, se ela não aceitou, tá tudo bem, não tem problema. Vamos de outra forma. Porque vai ter um momento ou outro que ela vai experimentar e ela não vai perceber que está experimentando. Então, bom, o exemplo do brócolis. O brócolis é um dos alimentos que eu vejo que tem muita dificuldade dos pacientes em experimentar. Então, quando eles experimentam natural, eles não aceitam tanto quando está na forma disfarçada ou quando está misturado. Uma forma do brócolis que as crianças gostam é misturado no arroz ao invés de comer ele na forma in natura. Então, o ambiente favorável, confortável ali, o tempo de espera da criança, o desenvolvimento e tudo, tudo isso conta na hora da criança aceitar um alimento in natura do que um alimento que seja de forma forçada, porque a criança vai tendo um trauma sobre aquele alimento. Ah, eu não vou comer aquele alimento porque toda vez que eu comia, me forçavam a comer. Ela vai tendo uma memória contrária, podemos dizer assim, uma memória ruim daquele alimento.
10: Tá certo. Eu queria agradecer, então, a Tainara Abreu, que é nutricionista do Hospital Mantevida e que conversou conosco hoje sobre a importância dos hábitos alimentares em crianças. Tainara, muito obrigado.
11: Por nada, eu que agradeço o convite.
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0: meio-dia 16.
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2: Olá, eu sou a Rita Zumba e começa agora o Pautas Femininas. Hoje vamos falar sobre violência obstétrica, um problema que afeta muitas mulheres brasileiras durante a gravidez, o parto e o pós-parto. Relatos de desrespeito, negligência, procedimentos feitos sem autorização e até humilhações ainda fazem parte da realidade de muitas pacientes. Essas experiências podem deixar marcas físicas, emocionais, sociais e também financeiras para as mães e famílias. Do outro lado, profissionais de saúde enfrentam dificuldades como falta de estrutura nos hospitais, escassez de recursos e pressão no atendimento. Em muitos casos, isso leva à chamada medicina defensiva, quando decisões são tomadas mais por medo de processos judiciais do que pelas necessidades da paciente. O debate sobre violência obstétrica vem ganhando espaço no Brasil e também no Congresso Nacional. Um exemplo disso é o Projeto de Lei 2373 de 2023, que propõe ampliar a proteção às mulheres e fortalecer políticas para um atendimento mais seguro, humanizado e respeitoso. No programa de hoje, vamos falar sobre os direitos das pacientes, os desafios da assistência obstétrica e a importância de combater práticas violentas no atendimento à saúde da mulher. A gente conversou com a doutora Ilka Flávia Barra do Espírito Pereira, vice-presidente da Região Norte da Federação Brasileira das Associações de Ginecologia e Obstetrícia. Na entrevista, ela fala sobre os desafios da assistência ao parto no Brasil, defende a importância do atendimento humanizado e explica por que muitas falhas no sistema de saúde acabam sendo atribuídas, de forma generalizada, aos obstetras. Vamos ouvir. Doutora, o que é violência obstétrica?
3: Eu queria começar minha fala dizendo que esse termo é um termo errado, que foi trazido através da Venezuela. Não existe violência obstétrica, porque a gente dá a sensação que é uma violência que é causada pelo médico obstetra. Não é isso. Existe uma violência, o termo que a gente utiliza é a violência durante o parto, durante a gestação e durante o puerpério. Então, tirar esse termo obstétrica, porque parece que somos nós, os obstetras, que estamos causando essa violência, né, determinando essa violência para a mulher. Muito pelo contrário. O obstetra está ali para ajudar a paciente no momento mais especial, que é o parto, seja ele o parto normal, que é o parto vaginal, ou parto cesáreo, ou até mesmo durante uma situação de abortamento. Enfim, atender a mulher na sua totalidade, com humanidade e capacitismo no sentido da tecnologia, da ciência que o obstetra tem para fazer esse atendimento.
2: A senhora falou que não se usa o termo violência obstétrica. Quais seriam as situações que poderiam ser consideradas violência?
3: Essa violência pode ser de várias maneiras. De não ter vaga no centro cirúrgico para fazer um parto cesariano, não ter leito no hospital, não ter medicação, por exemplo, não ter lençol na cama, no leito onde essa paciente vai se deitar, isso é uma violência, mas não é obstétrica. Mas claro que eu sei que muita gente fala, mas obstetra grita com a paciente, sai um pouco do prumo, eu diria. Infelizmente, somos seres humanos. A Febrase ela não compactua com esse tipo de situação do colega que grita com a paciente, que destrata essa paciente. Nada justifica o maltrato ou distrato. A paciente deve ser bem acolhida, bem tratada, no momento mais singular da vida dela. Se o obstetra distrata uma paciente, se ele é rude, se ele trata de uma maneira que não é aquela que ela gostaria, ela deve sinalizar isso ao colega e pedir para que faça a troca daquele obstetra naquele momento. Isso é possível. O paciente, quando ele procura atendimento, ele deve e merece ser bem tratado.
2: O PL 2373 de 2023 fala sobre violência obstétrica e ginecológica. Na prática, como projetos de lei como este PL podem impactar o dia a dia das equipes médicas durante o parto, especialmente em situações de urgência?
3: Isso vai impactar durante o atendimento a essa paciente, no momento do atendimento, que é um momento muito sensível. Inclusive, impacta até na formação dos futuros obstetras e dos atuais obstetras que estão atuando na linha de frente nesse atendimento. Então, a gente está tendo uma diminuição muito grande do número de obstetras no país, porque a gente está tendo que fazer hoje um instrumento de obstetrícia defensiva. E não é isso que a gente faz, não é isso que a gente deseja. A gente quer, sim, continuar dando atendimento humanizado, pautado na evidência científica. É claro que, em muitos momentos, existem situações extremas, mas a gente acredita que a grande violência não é do obstetra, como querem colocar. É, a violência é a paciente chegar na sua maternidade para ter seu bebê, não ter uma vaga, não ter um leito. Isso é uma violência. Violência pode ocorrer em vários pontos nessa linha de atendimento e de tratamento da mulher. E que, em absoluto, nós, enquanto profissionais da saúde, enquanto obstetras, somos partícipes. Nós estamos, dentro de uma unidade de saúde, tendo que atender a paciente, muitas vezes em situações que não são aquelas que nós gostaríamos, que seria o ideal, mas que temos que continuar atendendo e fazemos o nosso melhor nesse atendimento.
2: A senhora falou dessas dificuldades que os médicos passam muitas vezes na hora do parto, quando tem que decidir por um procedimento ou outro. A mulher pode recusar algum tipo de procedimento? Como isso funciona na prática?
3: Pois, então assim, a princípio, é claro, a paciente tem a sua autonomia. Isso é claro, né? Ninguém vai fazer nada que a paciente não deseje. Nós, enquanto obstetras, estamos ali para orientar e compartilhar decisões. E se... vamos imaginar que ela diga, eu não quero que você faça um parto cesariano vendo que tem indicação, que o bebê está em sofrimento, eu vou ter que falar para ela, perfeito, então você não, a indicação agora é fazer uma cesárea, porque seu bebê está em sofrimento, eu tenho que fazer esse parto para garantir a vida do seu filho. Se ela falar, eu não quero, ela tem que assinar um termo dizendo para mim que ela está se responsabilizando por aquilo. Entende? Por exemplo. Então, são situações de extrema vulnerabilidade.

0: ela fique bem e seu bebê também.
1: E que orientação prática a senhora daria para as mulheres que estão prestes a dar à luz?
0: Eu vou começar um pouquinho mais para trás. A primeira indicação para qualquer mulher que fica grávida é que ela procure o seu obstetra, que ela faça efetivamente o seu pré-natal. Os números dos estudos mostram que a mulher que faz um pré-natal adequado, com uma boa qualidade, quando eu falo qualidade, de atendimento, de frequência de consulta, na realização desses exames, né, como é preconizado pelo Ministério da Saúde, e que ao chegar nesse hospital, no hospital que ela vai ter o seu bebê, naquele momento que é o momento mais importante e mágico na vida da família, né, como um todo, ela conversa com o obstetra, que ela tire suas dúvidas, que ela argumente naquilo que ela acha que pode ou não pode fazer, e que, acima de tudo, ela siga as orientações dos profissionais de saúde, porque nós fomos capacitados para desenvolver essa condução do trabalho de parto dela. É claro que o trabalho de parto envolve muitos sentimentos, muitas vezes muitas dores, muitos medos, mas ela está dentro de uma unidade de saúde, com pessoas capacitadas, para fazer esse atendimento adequadamente.
1: E para o outro lado, qual mensagem final para os profissionais de saúde a senhora gostaria de deixar?
0: Para os meus colegas obstetras, que a gente entenda que a obstetrícia, o termo obstetra, é obstrar, é esperar. Então, o trabalho de parto é uma espera, eu entendo que todo mundo fica muito ansioso, a doutora está demorando muito, mas às vezes essa demora faz parte do processo. Então, tanto o obstetra tem que entender esse processo, quanto a parturiente e seus acompanhantes.
1: Conversamos também com Raquel Andrade dos Santos, coordenadora da Procuradoria Especial da Mulher do Senado Federal. Ela explicou como o Senado vem acompanhando e debatendo a questão da violência obstétrica no país.
2: Bom, o Senado Federal tem atuado no sentido de debater o tema da violência obstétrica por meio de audiência pública realizada recentemente, por meio da discussão de projetos de lei importantes para o tema e, sobretudo, na difusão de informações qualificadas, de estudos, de diagnósticos, para levar ao conhecimento da sociedade a problemática, a complexidade que envolve a problemática da violência obstétrica no Brasil.
1: Raquel Andrade dos Santos também destacou a importância da atuação conjunta entre diferentes órgãos públicos no enfrentamento da violência obstétrica. Ela lembra que esse tipo de violência atinge principalmente mulheres jovens, negras, com baixa escolaridade e em situação de vulnerabilidade social.
2: A Procuradoria Especial da Mulher, assim como o Comitê de Equidade de Gênero e Raça, assim como o Observatório da Violência contra a Mulher do Senado Federal, tem procurado promover informação de qualidade. Este tipo de violência é um tipo de violência que atinge, em sua maioria, mulheres jovens, mulheres com vulnerabilidade socioeconômica, mulheres negras, mulheres de baixa escolaridade. Então, levar informação acerca dos seus direitos a essas mulheres, dos direitos que ela possui durante a gestação, durante o parto, é atuar preventivamente. Iniciativas nesse sentido são articuladas com o Ministério Público, com o Ministério da Saúde, com o Ministério das Mulheres, porque nós compreendemos que a integração de serviços, a articulação é fundamentalmente estratégica para enfrentar o problema.
1: Raquel Andrade dos Santos também destacou a importância do diálogo entre o Senado e as entidades que representam os profissionais de saúde.
2: Além da produção normativa, né, competência da Casa, do Senado Federal, é importante que a fiscalização e que a articulação por parte do Senado seja realizada fundamentalmente com as entidades de classe. As entidades de classe que representam médicos, enfermeiros, técnicos da enfermagem, porque esses profissionais estão na linha de frente. são eles que apresentam de maneira sistematizada e organizada subsídios para que a gente possa construir legislações que tenham possibilidade de execução e execução imediata, que conversem, que se conectem.

0: conectem com a realidade das mulheres por meio dos elementos, dos dados, dos depoimentos trazidos por esses profissionais. As entidades da sociedade civil são fundamentais para que o Senado Federal possa fiscalizar essas práticas abusivas, possa provocar o Ministério Público, possa, inclusive, ter uma aproximação maior dos usuários, das usuárias do Sistema Único de Saúde. Segundo a Fiocruz, 45% das mulheres atendidas pelo SUS já sofreram violência obstétrica, enquanto no setor privado, 30%, o que ainda representa um número alto.
1: Raquel Andrade dos Santos ainda ressaltou que o enfrentamento da violência obstétrica precisa considerar as diferentes realidades vividas pelas mulheres brasileiras.
0: A gente precisa avaliar o impacto da violência obstétrica para as mulheres negras, para as mulheres indígenas, para as mulheres de baixa renda, com alta vulnerabilidade socioeconômica, para as mulheres com deficiência. Então, qualificar essa atuação é um processo estratégico, sistemático, e a Procuradoria Especial da Mulher está à disposição, não só para essa interlocução, mas também para o recebimento de denúncias de violência obstétrica, que podem ser feitas por meio do nosso canal de comunicação, que é o nosso telefone e o nosso e-mail institucional.
1: O Pautas Femininas de hoje fica por aqui. Participe do programa com sugestões, comentários ou críticas pelo WhatsApp da Rádio Senado, 619-8611-9591. Eu sou a Rita Zumba e o programa de hoje teve produção de Joyce Telles, edição de Anderson Mendanha e trabalhos técnicos de João Lira. Obrigada pela sua companhia e até a próxima.
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12: Meio-dia e 33.
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0: Alcione cantou esses versos lá em 1975. E até hoje, mais de meio século depois, eles não podem faltar em nenhuma roda de samba que se preze, né, Cláudio?
1: É verdade.
0: Mas será que a nossa sambista sabia que o que ela pôs em música poderia estar escrito num codicilo?
1: Code o quê?
0: Codicilo. Eu vou explicar o que esse termo significa e outra expressão que talvez pouca gente conheça. Testamento vital. E aqui a gente fica sério. O assunto tem a ver com vida, com morte e com os desejos que você ou alguém que você ama quer que sejam respeitados nos seus dias finais. Eu sou Cibele Comanete.
1: Eu sou Cláudio Ferreira e este é o 15 Minutos de Cidadania.

0: O meu pai sempre foi uma pessoa muito racional, muito prática. Ele faleceu em 2016, bem antes. Parece que havia saído alguma coisa, que o testamento vital, que poderia ser feito isso em cartório e que valeria como vontade mesmo. E ele me contou que tinha feito isso. E em 2016, ele entrou num coma diabético e veio a ficar na UTI 25 dias. E teve um momento, um dia que eu cheguei lá e ele tinha falecido e o médico conseguiu ressuscitá-lo. E o médico chegou para mim e disse, ó, o que a gente pode fazer é entubar, manter em aparelho. E eu lembrei que ele tinha esse documento como vontade. E eu mostrei isso para o médico, ele agradeceu, disse, seu pai é um homem sábio, porque sabia que aquilo ali seria só um, né, um paliativo. Aí eu acho que isso trouxe conforto para a minha decisão.
1: O relato que você acabou de ouvir é do bancário aposentado Marcelo Faro Ribeiro. Em 2016, ele decidiu atender ao desejo do pai, que não queria ser entubado para prolongar artificialmente a vida, e expressou isso em um testamento vital firmado em cartório.
2: Testamento vital é um documento em que uma pessoa diz quais tratamentos médicos deseja ou não receber, caso um dia fique incapacitada de se expressar em razão de uma doença grave ou terminal. Ele foi descrito há mais de uma década em uma resolução do Conselho Federal de Medicina, o CFM, que deve ser obedecida pela categoria. Integrante do CFM, a médica Maíra Dantas explica.
3: Desde a resolução 1995 de 2012, ficaram definidas assim, como diretivas antecipadas de vontade, que são as diretivas constantes no testamento vital, que é o conjunto de desejos prévios e expressamente manifestados pelo paciente sobre cuidados e tratamentos que ele quer ou não receber quando ele não estiver mais em condição, ou seja, estiver incapacitado de expressar livre e autonomamente sua vontade. No Brasil, a diretiva antecipada de vontade registrada em prontuário tem valor, já que o prontuário tem fé pública para nós. Então, não precisa ser lavrado em cartório.
1: Em 2026, virou lei o Estatuto dos Direitos do Paciente, que prevê o respeito às diretivas antecipadas de vontade, ou DAV. A doutora Maíra Dantas dá um exemplo de como elas ficam cadastradas no prontuário de um paciente.
3: Minha filha, se eu tiver um agravo de meus cuidados de saúde, como eu sei que eu não tenho mais nenhuma perspectiva terapêutica curativa, eu prefiro me despedir com vocês ao meu redor do que ser entubada numa unidade de terapia intensiva e ficar incomunicável. Isso fica registrado em prontuário. Numa situação de agravo, o paciente recebe todos os cuidados para alívio do seu sofrimento, mas não precisa receber recursos tecnológicos adicionais que não mudariam sua perspectiva de vida.
2: Tanto o paciente quanto a família devem ser bem informados sobre isso, para entender que chegará um momento em que terapias invasivas ou uso de aparelhos não trarão melhora significativa. O testamento vital também não autoriza a eutanásia, que é o ato de provocar a morte indolor de um doente incurável ou terminal a pedido dele.
1: Para Alan Guerra, presidente da Associação dos Notários e Registradores do Distrito Federal, mesmo não sendo obrigatório, registrar o testamento vital em cartório aumenta a segurança jurídica para todas as partes.
4: É muito melhor que se faça em cartório, porque o tabelião ou seu preposto já vai certificar a capacidade da pessoa que está prestando aquela declaração, ele vai evitar que seja colhida o ato, uma vontade que seja manifestamente ilegal. Então é muito mais seguro para que depois o profissional médico cumpra essa vontade previamente determinada pela pessoa, se ela houver sido contratada por uma escritura pública.
2: Se não houver diretiva antecipada de vontade, um representante designado pode expressar à equipe médica e de saúde qual é a vontade do paciente.
1: Por isso, é essencial que a família converse. Mas a morte ainda está entre os assuntos tabus para muita gente, como afirma a psicóloga Marília Aguiar, vice-presidente da Associação Brasileira Multiprofissional sobre o Luto.
5: No meio médico, por exemplo, a morte foi vista e continua sendo, hoje não tanto, como um fracasso. Acreditamos que morremos porque alguém não nos salvou de alguma doença. Para nós, familiares, pensar na morte do outro me assusta. E me assusta porque pensar na morte do outro também me leva a pensar na minha morte.
2: Marília Aguiar reitera. Mesmo que alguns se intimidem, vale a pena falar para que os familiares conheçam o que os outros querem. E o tema não deve aparecer só quando alguém recebe o diagnóstico de uma doença grave.
5: Alguém por perto que faleceu, passamos na frente de um cemitério, qualquer estímulo pode ser utilizado para conversar sobre isso. Agora, quando temos uma doença potencialmente fatal, não tem como. Em algum momento, nós, enquanto família, vamos ter que conversar sobre isso. Vamos ter? Não, podemos. Caso não façamos isso, nós vamos ter uma morte muito solitária, tanto para quem vai quanto para quem fica.
1: O peso dessa solidão influencia como as pessoas reagem diante de situações difíceis. Enfermeiro na área de urgência no Rio de Janeiro há mais de 20 anos, Jorge Roberto Viana é especializado em dar notícias às famílias de acidentados ou doentes, com um protocolo marcado por empatia e clareza.
2: Mas Jorge Roberto lembra como foi impactante quando ele mesmo ficou na posição de familiar de uma pessoa internada, no caso, a mãe.
6: Minha mãe esteve internada há 40 dias no CTI, e eu conhecendo todo o processo do CTI, depois de 40 dias minha mãe foi a óbito, mas ela foi tão invadida nesses 40 dias, e ela não tinha um prognóstico bom. Mas a minha esperança, naquele momento, eu deixei essas coisas acontecer, mesmo sabendo que não tinha mais jeito. Então isso me marcou. Eu acho importante o paciente em vida, que o testamento vital ele é feito em vida do paciente, de ele ter a autonomia dele, de dignidade, de escolher o tratamento que ele quer.
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1: Quem vai ficar com os meus discos de vinil ou a minha coleção de livros quando eu morrer? Quem iria gostar de cuidar do meu cachorro? Como eu posso deixar uma doação para minha empregada?
2: Será que essas perguntas vão passar pela cabeça quando a gente estiver mais velho, Cibele?
1: Essas e outras perguntas. E sabe onde eu posso respondê-las? Em um codicilo. Confesso que eu nunca tinha ouvido essa palavra. Ela está explicada no Código Civil.
2: Então deixa eu ler o que diz a lei. Toda pessoa capaz de testar poderá, mediante escrito particular seu, datado e assinado, fazer disposições especiais sobre o seu enterro, sobre esmolas de pouca monta a certas e determinadas pessoas ou indeterminadamente aos pobres de certo lugar, assim como legar móveis, roupas ou joias de pouco valor de seu uso pessoal. Até parece, mas não chega a ser um testamento, né?
1: Isso mesmo. O advogado Jackson Di Domenico, que já atuou como desembargador, faz uma distinção bem didática.
8: O testamento é algo formal, feito via de regra perante o tabelião com requisitos específicos. E no testamento são disponibilizados os bens de maiores valores e que há uma preocupação maior que a lei protege de uma forma a trazer mais segurança para quem vai receber, os herdeiros principalmente. Já o codicilo é algo mais simples, que a pessoa que quer deixar seus bens faz na sua própria residência, mas é importante ela discriminar com precisão bens de pequeno valor. E após, ela assina dizendo que ela quer que o relógio fique com o filho tal, a mesa fique com outra pessoa.
2: Alan Guerra, da Associação dos Notários e Registradores do DF, complementa, lembrando que o codicilo não tem grande formalidade.
4: Não precisa de testemunha, não precisa ir em cartório. É um escrito da própria pessoa sobre o que ele quer que seja feito com esses bens de pequeno valor. Ele quer deixar o material esportivo de tênis para fulano, que tem maior afinidade com ele nisso. Ele quer dizer como devem ser pagas as despesas de funeral.
1: É um planejamento. E isso será de grande utilidade para quando aqueles que estiverem passando pelo momento da morte de um familiar precisarem tomar decisões práticas.
2: Embora não seja esse o nosso propósito, advertimos que alguns ouvintes podem se sentir mais sensibilizados. Administrador de funerária, Péricles Dourado, explica que em um codicilo, a pessoa pode deixar várias instruções para o funeral.
9: Tem pessoas que já deixam preparadas como que ela quer estar vestida no funeral, às vezes um time de futebol, às vezes uma roupa especial que ela reservou em um casamento da filha, né, ou quando ela casou. São comuns essas decisões. A gente tem esse cuidado de fazer uma entrevista prévia com a família, para ter um tempo e entender quem foi a pessoa que faleceu, qual o legado que ela deixou, e a gente conseguir ali preparar uma cerimônia que condiz uma despedida da pessoa, preparar uma homenagem que de fato represente essa memória. E nesse processo de entrevista, aqui na São Mateus, a gente toma esse cuidado de saber se ela deixou algo em vida, né? Por escrito ou por alguns sinais.
1: Isso pode incluir desejos como se haverá velório, quais músicas podem ser tocadas, se a cerimônia será religiosa, se a pessoa prefere sepultamento ou cremação, e nesse caso, o que será feito das cinzas. É claro que os familiares poderão atender ou não, mas, para quem já perdeu alguém amado, respeitar o que a pessoa queria faz diferença.
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2: Como já foi dito, o codicilo também traz as orientações para destinar bens de pouco valor. Mas aí fica a dúvida: qual o limite para se definir um bem de pouco valor? Segundo os especialistas entrevistados, não há uma conta exata, mas geralmente um bem de pouca monta, como está na lei, chega a, no máximo, 10% da herança total.
1: Por falar em herança, o direito das sucessões, que é o termo técnico, está previsto no Código Civil e estabelece que metade da herança obrigatoriamente vai para os herdeiros necessários. São eles os filhos, os pais e o cônjuge, ou seja, o marido ou a mulher.
2: A outra metade do patrimônio pode ser disposta livremente pela pessoa, mas somente se ela fizer um testamento, que é diferente do codicilo, porque envolve bens significativos.
1: O testamento público ou o testamento cerrado, que fica lacrado até a morte do testador, precisam ser registrados em cartório. O testamento particular, não, mas tem de ser assinado por pelo menos 3 testemunhas e, após a morte da pessoa, deve ser apresentado à justiça para validação. O advogado Jackson de Domênico nos conta mais.
8: Você vai no cartório e faz testamento. Esse é o mais amplo ou mais conhecido, é o que produz mais resultado no dia a dia e também traz mais segurança para todas as partes. Porque normalmente ele é feito diante do tabelião que esclarece o que precisa, o que deve ser feito e já coloca nas formas que a lei exige.
2: O notário Alan Guerra lembra ainda que se houver testamento e os herdeiros estiverem todos de acordo, a transferência do patrimônio ocorre de forma rápida.
4: Para os herdeiros, o melhor é que usem o bom senso, sentem e façam um acordo, porque eles terão opção entre fazer esse inventário, cumprir esse testamento por uma escritura em cartório, em um prazo aí de 30 dias, ou brigar na justiça por anos.
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1: A gente conclui esse assunto com uma fala para todo mundo continuar pensando. É da Marília Guiar, da Associação Brasileira Multiprofissional sobre o Luto.
5: Enquanto sociedade, nós precisamos parar de ver a morte como uma adversária. Ela não é adversária nossa. A morte, inclusive, é a que dá sentido à nossa vida.
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2: Termina aqui o 15 Minutos de Cidadania, com produção de Cristiane Baker e Paula Costa, edição de Cláudio Ferreira e trabalhos técnicos de Everson Urani, reportagem de Cibele Comanete e apresentação de Cibele Comanete e Cláudio Ferreira. Tem sugestões para a gente? Mande sua mensagem pelo e-mail radio@camara.leg.br ou pelo WhatsApp 61-999-78-9080.
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2: Alô Brasil, está no ar o programa Viva a Vida da Pastoral da Criança.
3: Olá amigo ouvinte, que bom estarmos juntos mais uma vez.
2: No programa de hoje, nós vamos conversar sobre a doença de Chagas e os perigos que ela pode trazer para a nossa saúde.
3: É uma doença já conhecida há muito tempo, mas que ultimamente tem ganhado destaque.
2: Saiba mais sobre isso no programa de hoje.

0: Muita gente pensa que a doença de Chagas provoca feridas no corpo, ou seja, chagas, mas não é nada disso. Ela recebeu esse nome porque em 1909, um médico brasileiro chamado Carlos Chagas, em Minas Gerais, descobriu como a doença era transmitida por um inseto chamado bicho barbeiro.
1: Para falar sobre a doença de Chagas, nós convidamos o Dr. Alcides Oliveira, médico, diretor do Centro de Epidemiologia da Secretaria Municipal da Saúde de Curitiba, Estado do Paraná.
0: Dr. Alcides, o que é a doença de Chagas?
2: A doença de Chagas é uma infecção causada pelo protozoário Trypanosoma cruzi. É caracterizada em duas fases, uma fase aguda, que ocorre logo após o contágio, uma fase crônica, que poderá levar décadas para se manifestar e causar danos graves a órgãos vitais.
1: Doutor Alcides, a doença de Chagas está de volta ou sempre esteve presente?
2: Ela sempre esteve presente no nosso país. O que mudou foi o seu perfil de transmissão. No passado, o grande vilão era a transmissão vetorial, ou seja, dentro das casas. O barbeiro, morando nas frestas das casas de pau a pique, transmitia a doença. Atualmente, embora o controle do vetor tenha avançado muito, assistimos a um aumento de surto por transmissão oral e a persistência da doença em sua fase crônica, em milhões de brasileiros infectados em décadas passadas.
0: Doutor Alcides, como ocorre a transmissão dessa doença?
2: A transmissão ocorre, então, através da boca, principalmente a ingestão de alimentos contaminados com o parasita, muito comum no açaí e no caldo de cana. A transmissão pela picada do barbeiro, a pessoa, ao coçar, empurra fezes para dentro da corrente sanguínea, ocasionando a infecção. Mas também existem outras formas, mais raras, como, por exemplo, vertical, ou seja, na gravidez, a mãe poderá passar para o filho durante toda a gestação. E muito raro é através da transfusão de sangue ou após um transplante. Nós sabemos que hoje os bancos de sangue exercem um controle de qualidade muito grande e essas formas de transmissão, elas são raríssimas.
1: Doutor Alcides, quais são os principais sintomas da doença de Chagas?
2: Existe essa fase aguda, que é uma infecção habitual. Febre prolongada por mais de 7 dias, dor de cabeça, uma fraqueza intensa, um inchaço no rosto ou nas pernas. E às vezes é até possível encontrar o barbeiro próximo à sua residência ou local de trabalho. Mas também tem uma fase crônica, que ela é silenciosa, que poderá demorar anos para aparecer. E ela causa lesão no coração, como insuficiência cardíaca, arritmias e no nosso sistema digestório, como dilatação do esôfago, do intestino, levando a alterações que irão aparecer depois de muitos anos.

0: Hoje estamos conversando com o Dr. Alcides Oliveira sobre a doença de Chagas. Dr. Alcides, como acontece o diagnóstico e o tratamento dessa doença? Ela tem cura?
1: O diagnóstico da doença na fase aguda é através da pesquisa dos parasitas no sangue. Já na fase crônica é através de testes sorológicos, exames de laboratório. Existe tratamento, o tratamento ele é disponibilizado gratuitamente pelo SUS e tem cura. O importante é fazer o diagnóstico, procurar um posto de saúde para que possa fazer o tratamento na fase aguda, que é onde tem a melhor resposta. Na fase crônica, também é possível tratar, mas é necessário o acompanhamento o agravamento desses órgãos que já foram descritos.
2: Doutor Alcides, como podemos prevenir a infecção pela doença de Chagas?
1: Primeiro, sempre a higienização dos alimentos, principalmente esses já citados, como açaí e caldo de cana. Controle do barbeiro. Hoje as residências, a grande maioria no país, são de alvenaria e há uma diminuição muito intensa do barbeiro nas casas como um todo.
0: Qual é a situação atual da doença de Chagas no Brasil e que regiões são mais afetadas?
1: Atualmente, estima-se que existem entre 2 a 4 milhões de pessoas no país vivendo com a forma crônica da doença. Ela é mais comum na região norte, nordeste, do centro-oeste, em pessoas com 30 a 40 anos de idade, que quando aparecem as complicações crônicas, como do coração e do sistema digestivo, ou seja, dos intestinos, é feito o diagnóstico tardio da doença de Chagas. Então, se cuide, faça a prevenção com alimentos bem higienizados, olhe para sua casa, para os insetos, isso.

0: E olha só quem está chegando aí. É a turma do Viva Vida. Preste atenção.
1: Viu só? Não falei que garapa de cana e suco de açaí estão causando doença por aí? Quem manda você ficar tomando essas coisas sem saber direito como são feitas?
2: Ah, é o calor. Aí também suco, garapa, tudo isso faz bem, não é o que dizem? Depois, como é que a gente vai saber se tá contaminado com doença de Chagas ou não, hein?
1: Eu não sei.
0: O Brasil inteiro está empenhado no combate à doença de Chagas. Agentes de saúde estão visitando residências e orientando as pessoas sobre como identificar e combater o bicho barbeiro.
3: Além disso, os líderes da Pastoral da Criança e os agentes de saúde estão orientando as famílias sobre os cuidados para prevenir a doença de Chagas por via oral, ocasionada pela ingestão de sucos e garapas, como de cana e de açaí. Está aqui conosco também a Maria Inês Monteiro de Freitas, coordenadora nacional da Pastoral da Criança.
0: Maria Inês, o que você gostaria de dizer sobre esse tema?
4: A doença de Chagas ainda é uma realidade em muitas comunidades, especialmente nas regiões mais vulneráveis. A informação e a prevenção são ferramentas importantes para proteger as famílias e garantir uma vida mais saudável. A Pastoral da Criança tem um papel fundamental nas comunidades para a prevenção de várias doenças. Ao orientar as famílias sobre higiene, cuidados com a casa, vacinas, sinais de perigo e a importância de procurar atendimento de saúde quando necessário. Quando a Pastoral da Criança adota campanhas de prevenção e conscientização, ela reafirma que a vida humana é um dom precioso que precisa ser preservado. No caso da doença de Chagas, que muitos pensam que é coisa do passado, nossos líderes trazem o debate à tona nas comunidades, informando que essa doença não só permanece ativa, mas ganha novos contornos de transmissão, como no caso de bebidas e alimentos contaminados e que ainda provoca muitos óbitos e sequelas. Um forte abraço.

0: Vamos conversar agora com a Auriane da Silva Santos, coordenadora estadual da Pastoral da Criança do Estado do Amazonas.
1: Muitas vezes a transmissão da doença de Chagas se dá através de alimentos e bebidas contaminadas. Caldo de cana, suco de açaí e outros. Auriane, quais são as orientações que vocês, líderes da Pastoral da Criança, dão às famílias sobre a importância dos cuidados com a higiene dos alimentos?
2: Nós, líderes da Pastoral da Criança, orientamos as famílias sobre os cuidados que temos que ter com esse inseto chamado bicho barbeiro, que transmite a doença de Chagas. Observar se tem esse inseto em casa, se tem, é preciso combater. Usar tela nas janelas, tapar as frestas e sempre manter a casa limpa. Hoje, falam muito da transmissão da doença de Chagas pelo consumo de alimentos e sucos contaminados, principalmente do suco do açaí e do caldo de cana, que é comum na nossa região. Qualquer dúvida, é preciso procurar o posto de saúde. Eles têm orientações de como se deve agir. Então, nós, enquanto líderes, orientamos essas famílias no cuidado da preparação de todos os alimentos, não somente do açaí e da cana, mas de todos os alimentos.
3: E agora, com você, as dicas do programa Viva a Vida.
1: E vamos repassar para você, ouvinte, algumas dicas que podem ajudar a prevenir a transmissão da doença de Chagas.
0: Tente melhorar a sua habitação através de reboco e tamponamento de rachaduras e frestas.
1: Use telas em portas e janelas.
0: Mantenha a higiene da casa e, sobretudo, dos alimentos, especialmente cana e açaí.
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1: E chegou o momento de ouvirmos a palavra amiga de Dom Frei Severino Klazen, arcebispo de Maringá, Paraná e presidente da Pastoral da Criança.
5: Cuidar da saúde é também cuidar do dom da vida. A fé cristã nos convida a cuidar da vida e da saúde, especialmente das populações mais vulneráveis. A prevenção e o cuidado com doenças, como a doença de Chagas, fazem parte da responsabilidade com a criação e com a vida e saúde dos irmãos. Muitas comunidades enfrentam desafios relacionados a condições de moradia, saneamento e acesso à saúde, e a solidariedade torna-se essencial. Cuidar da saúde coletiva é uma responsabilidade de toda a sociedade, das políticas públicas e do Sistema Único de Saúde. A doença de Chagas está aí para nos trazer um alerta. Convém

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4: Uma e 35.

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7: 2 e 4.

0: você tava certo.
1: Eu devia ter ouvido aquilo que minha mãe me falou, viu?
2: É, e o que foi?
1: Não sei, eu não ouvi.
3: Essa que nós vamos fazer agora relembra muito bem nosso tempo de universidade. E é pra essa galera cheia de energia e descontraída que nós oferecemos essa daqui, ó. Vai pra todos os universitários do nosso Brasil.

0: Obrigado, obrigado, obrigado.
1: Essa música eu escrevi no momento de turbulência.
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sabe aquela menina sentada ali, com um olhar desconfiado tão inocente. 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
3: 13h31.
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5: Alô, gauchada do Brasil, fãs e amigos dos Serranos. Estou chegando para mais um encontro com todos vocês. Sempre uma ótima oportunidade de estarmos juntos através do rádio, por essa querida emissora que está ao nosso lado e que, com muita honra, tendo a sua audiência. Meu fraterno abraço, gauchada do Rio Grande, amigos de Santa Catarina, do Paraná e de outros estados queridos do nosso Brasil. Igualmente, nosso agradecimento a quem nos prestigia pela internet. Nosso primeiro assunto, um pequeno texto com um conteúdo muito bonito, estimulante, escrito por Raul Canal, grande colaborador do programa, gaúcho radicado em Brasília. Depois vou trazer alguns conceitos interessantes ou por outra, alguns construtivos pensamentos para breves reflexões. Não tenho dúvida de que nos ajudarão para uma vida mais serena e feliz. Trarei ainda nesta edição origens de algumas expressões que usamos no dia a dia de nossas conversações. Expressões como casa da mãe Joana, botar a mão no fogo, sem eira nem beira, dentre outras. Meu amigo Ganso e eu rodaremos boas músicas para vocês. E como faixa especial, destacarei a música Brigue Comigo, lindo bolero, nas vozes afinadas de Zezé de Camargo e Luciano. No momento nobre, estarei entrevistando, ainda que por telefone, a um dos mais fecundos e competentes compositores e intérpretes da nossa música gaúcha, tanto no setor nativista quanto no setor tradicionalista. Aliás, ele é também um excelente instrumentista, e digo mais, é multi-instrumentista. Ele se chama Miro Saldanha. 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
5: Agora, a boa música dos Serranos a quem nos está prestigiando. Rodaremos Vaneira do Tio Niva e, em seguida, Caminhoneiro, Sonho e Vida. Vai lá, Ganso!

Ouvimos, de minha autoria, Edson Dutra, duas músicas. Vaneira, do tio Niva, homenagem musical que fiz ao querido irmão e amigo Nivaldo Ziekanski, de Itaiópolis, Santa Catarina, diretor das empresas Brasil MAD e Brasil Florestal, nossas apoiadoras por aqui. E na sequência, o Tiamamê, Caminhoneiro, Sonho e Vida, ambas na interpretação dos Serranos. Breve intervalo e logo a sequência dessa edição aos nossos prestigiados ouvintes. Respeitosamente, peço, permaneçam conosco. Até já.

0: 13h45.
1: De volta, agradável companhia de todos vocês, queridos ouvintes, com o programa Encontro com os Serranos. 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
1: 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Meus amigos, aqui no Encontro com os Serranos, mais um texto importante na minha avaliação, escrito pelo conceituado advogado, palestrante, doutor Raul Canal, a quem agradeço sempre pela inestimável colaboração com o programa. Assim ele escreveu: exerçamos a aventura de viver a vida com entusiasmo. A aventura disciplinada e responsável é fonte de equilíbrio e de expressivo suporte para a jornada da vida. A aventura é resultado da nossa disposição de viver uma vida plena, de conforto, alegria e felicidade. Uma vida desprovida de aventura pode não correr riscos, porém, torna-se uma vida estagnada, sem brilho e sem prazer. Nunca deixemos de viver por temores de desaprovação social. Enquanto dependermos de outrem para nos aprovar, não seremos felizes. A verdadeira felicidade não se encontra fora de nós, nas coisas externas, na opinião alheia, nas ideologias sociais. Ela está dentro de nós, no nosso íntimo. Como a felicidade é um estado de espírito, busquemos então fortalecê-lo com a nossa fé na providência divina, pela introspecção e meditação, dosando com sabedoria a intensidade e realização dos nossos desejos. Correr riscos responsavelmente é estimular novas oportunidades de vida, sabendo que a felicidade está ao nosso alcance, sempre que aceitarmos a vida como ela se apresenta. Assim, façamos tudo que não nos prejudique e ao próximo, alimentando nossos sonhos. Lembremos de que a ousadia responsável traz em si poder, magia e progresso. Vivamos, pois. Assim escreveu, e muito bem escrito ao meu juízo, esse texto estimulativo, meu amigo Raul Canal. Agora vamos trazer mais música aqui no programa. Vamos rodar para vocês uma seleção de bugios da nossa carreira, bugios que constam do nosso DVD de 55 anos. Os bugios: Bugio do Chico, Bugio dos Bailes, Bugio Novo e Bugio do Rio Grande. Vai lá, ganso! E vamos dançar bugio, moçada!

0: Rodamos para vocês aqui no programa, de minha autoria, Os Bugios. Depois, Bugio do Chico, de minha autoria, e José Cláudio Machado. Bugio dos Bailes, de minha autoria, e Amaro Pérez. Bugio Novo, de minha autoria, e João Pantaleão Leite. E Bugio do Rio Grande, de minha autoria, e João Pantaleão Leite. Pequeno intervalo e a seguir prosseguiremos com o programa. Até já. 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
0: 13:57. Regressando com o nosso encontro, a agradabilíssima companhia dos nossos fãs e amigos, por essa que é a sua rádio favorita, sua rádio do coração. 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
0: Meus amigos, trazemos agora origens de expressões da língua portuguesa, muitas delas constantes no nosso dia a dia. A saber, a cobra vai fumar, slogan da Força Expedicionária Brasileira, FEB, na Segunda Guerra Mundial. indicando o ceticismo sobre a participação do Brasil na guerra, que era tão improvável quanto uma cobra fumar. Casa da Mãe Joana, referência a Joana, rainha de Nápoles, que regulamentou os bordéis, tornando a expressão sinônimo de bagunça e desordem. Casa da Mãe Joana. Botar a mão no fogo vem da Idade Média, do julgamento por ordalho, onde o acusado segurava ferro em brasa para provar sua inocência. Costumes e tradições. Sem eira nem beira. A eira, local de debulhar cereal. E a beira, telhado. Representavam posses. Quem não tinha era pobre. Fazer uma vaquinha, inspirada no jogo do bicho, era uma forma de arrecadar dinheiro para prêmios no futebol, como a vaca, número 25. Colocar panos quentes vem da medicina antiga, onde panos aquecidos aliviavam dores, sendo usado metaforicamente para acalmar situações sem resolver o caos. Vamos colocar uns panos quentes em cima disso aí. Aliás, tem muita gente colocando panos quentes em cima de muita coisa, né, meu amigo Ganso? Uma pena. Agora vamos trazer mais música. Vocês gostam de música e nós também. Então vamos brindá-los ainda com mais música nessa edição. Nos Varzedos da Fronteira e depois Meu Cavalo, Meu Amigo. Vai lá, amigo Ganso!

Amigos, aqui quem está falando é João de Almeida Neto, para mandar um grande abraço a todos os ouvintes do programa Encontro com os Serranos. O patrão

0: Rodamos do Mano Missioneiro e Nilton Ferreira nos Varzedos da Fronteira. E depois do Osmar de Souza, de minha autoria e Daniel Raque, Meu Cavalo, Meu Amigo. Teremos agora breve pausa, em seguida voltaremos com a sequência do programa. Até já, meus ouvintes. 89,5, Rádio Maria
1: de Nazaré. 4:10.
0: De volta com o nosso encontro sob o prestígio da companhia de todos os nossos queridos ouvintes. 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
0: 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Meus nobres ouvintes, voltamos com o programa trazendo alguns conceitos interessantes a todos vocês. Os rios não bebem a sua própria água. As árvores não comem seus próprios frutos. O sol não brilha para si mesmo. As flores não espalham sua fragrância para si mesmas. Viver para os outros é uma regra da natureza. A vida é boa quando você está feliz, mas a vida é muito melhor quando os outros estão felizes por sua causa. Pensemos nisso. Penso que tais conceitos nos constroem muito. Agora, apresento-lhes a lição do cacto. No deserto, onde o sol castiga e a água é escassa, o cacto floresce. Enquanto outras plantas desistem, ele permanece firme, pois aprendeu a guardar em si o essencial para resistir aos tempos difíceis. Assim é a vida também. Nem sempre teremos apoio, certezas ou caminhos fáceis, mas podemos nutrir dentro de nós aquilo que realmente importa: resiliência, paciência e fé. Fé em Cristo, em Nossa Senhora, em Deus, fé divina, mas também fé em nós mesmos, nas nossas capacidades. Igualmente eu digo, reflitamos sobre esses conceitos. Sinto firmeza em todos eles. Vamos trazer-lhes mais músicas agora. É a vez de rodarmos a faixa especial. Escolhi o bolero Brigue Comigo, mais uma obra do extraordinário compositor gaúcho e serrano de Lagoa Vermelha, Joel Marques, na linda interpretação da famosa dupla Zezé de Camargo e Luciano. E, encerrando esse bloco, a clássica música Cambichos, composta por Jorge Rodrigues e Luiz Bastos. Vai lá, ganso!

Ouvimos como faixa especial, com Zezé de Camargo e Luciano, Brigue Comigo. Depois, Cambichos, composta por Jorge Rodrigues e Luiz Bastos. Teremos a seguir uma breve pausa, em seguida já estaremos adentrando um momento nobre, quando, mesmo por telefone, entrevistarei ao grande compositor e cantor multi-instrumentista Miro Saldanha. Até já, meus ouvintes.

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7: 4:24.
8: O programa Encontro com Serranos volta à audiência de todos que nos prestigiam com essa amável sintonia. 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
2: De volta com o nosso encontro, agora no Momento Nobre, tenho a alegria de iniciar a entrevista com o meu colega e amigo Miro Saldanha, ao qual dou as boas-vindas ao programa e que, mesmo por telefone, ele cumprimente a todos que nos brindam com a sua audiência.
3: Salve, grande Edson Dutra. Salve, pessoal da técnica. Salve, caríssimos ouvintes do Encontro com os Serranos. É uma satisfação e uma honra ter sido convidado para participar do programa e assim poder contar com a audiência de vocês, que são a razão maior do nosso trabalho.
2: Caro Miro, por favor, repasse aos ouvintes teu nome completo, a cidade em que nasceste e que idade tens no momento.
3: Certo. Meu nome completo é Jorge Alamir Saldanha. O Miro vem do Alamir, né? Sou natural de São Gabriel e tenho atualmente 69 anos.
2: Desde que idade te viste ligado à música? E em que época te tornaste um profissional da mesma?
3: Olha, Edson, eu mexo com música desde os 9 anos. Isso é de quando eu tenho consciência, né? Mas talvez por intuição venha de antes. Porque nós conseguimos dizer quando entramos na música, né? Mas não quando a música entrou em nós. Por isso é que eu digo que talvez venha de antes. Agora, profissionalmente, sim. Isso eu posso afirmar com precisão que foi a partir de 2004, quando foi lançado meu primeiro disco.
2: Caro Miro Saldanha, chegaste a participar de conjuntos musicais ao longo desses anos em que atuas profissionalmente?
3: Não, não, conjuntos musicais não. Eu tive uma dupla, isso sim, porque meu primeiro disco foi gravado em dupla. Inclusive em uma época em que duplas não tinham grande aceitação. Foi uma dupla com meu primo Jean Kershoff, uma das pioneiras no mercado, mas que se desfez em seguida. Então, conjuntos musicais não, nunca participei.
2: Em que momento decidiste ter uma atuação mais voltada aos shows e a quem buscaste para te acompanhar nessas jornadas?
3: Eu lembro que as apresentações começaram em 2004 mesmo, após o lançamento do disco em dupla que eu citei, né? Nessa época, quem nos acompanhava era a meninada lá de São Gabriel mesmo, que já era conhecida do meu parceiro de dupla. Depois, quando eu gravei solo, eu recorri ao Vanderlei Andrade, que é um músico veterano que já acompanhou vários artistas famosos e que é meu amigo desde a infância, ao filho dele, o Gabriel Andrade, que toca gaita botoneira e que também é percussionista, e ao Paulinho Campelo, que tu conheces, que é um contrabaixista experiente que já tocou inclusive com o falecido Leonardo. Basicamente, esse foi meu time durante a maior parte do tempo. Atualmente estamos numa transição, porque o Gabriel Andrade e o Paulinho Campelo saíram, mas o Paquito e o Joé cobrem quando eles não têm show. Eles, além de serem excelentes músicos, e apesar de terem carreira própria, eles têm a disciplina e a humildade para tirar aquilo que está no disco. Por isso que eu gosto muito de tocar com eles.
2: Prezado colega Miro Saldanha, anuncies duas músicas compostas e gravadas por ti para alegrar os nossos ouvintes e também, por óbvio, para divulgar ainda mais as tuas composições.
3: As duas músicas de maior projeção até hoje, compostas e gravadas por mim, são Perfil Gaúcho e Pilares. Inclusive, depois que eu gravei, foram gravadas também por outros artistas. Perfil Gaúcho tem um conteúdo mais voltado para o Rio Grande do Sul, se prende mais a esse sentimento de extremado amor à terra que todo gaúcho tem, né? Traz consigo e leva onde vai. E Pilares é mais universal, é quase uma oração em que eu retrato a aflição de um pai diante da dificuldade de criar seus filhos no cenário vivido pela sociedade atual. Vamos ouvi-las, então. Eu sugiro primeiro Pilares, que foi lançada em 2007, e depois Perfil Gaúcho, que foi lançada em 2009.

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Após ouvirmos as músicas anunciadas pelo colega e amigo Miro Saldanha, faremos um breve intervalo e logo voltaremos a estar com todos vocês, estimados e prestigiados ouvintes. Até já!

0: 4h41.
1: Voltando à agradável companhia dos nossos fãs e amigos com o programa Encontro com os Serranos. 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Regressando com o nosso encontro com os Serranos, aqui por esta que é uma das emissoras parceiras do nosso grupo musical, prossigo minha entrevista com o colega amigo Miro Saldanha, ao qual pergunto: caro Miro, tu tocas violão e gaita piano. Quais os outros instrumentos que aprendeste ao longo da vida?
2: Meu caro Edson, afirmar diante de Edson Dutra que eu toco gaita é um tanto pesado, é algo a que eu não me atrevo. Na verdade, eu não sou instrumentista de nada, eu só toco o suficiente para me acompanhar e para executar meus arranjos quando eu gravo. Mas é óbvio que eu preciso saber dedilhar pelo menos um pouco de cada instrumento, o mínimo necessário para que eu possa gravar, né? Então isso inclui um pouco de violão, um pouco de gaita pianada, um pouco de viola e mais alguns, contrabaixo, teclado. Mas tudo isso com muito sacrifício, com muito trabalho. Faço, erro, faço e refaço, até ficar do jeito que eu quero. Limitado àquilo que eu escrevo e gravo. Se tu me pedires, por exemplo, para tocar música de outros, eu seguramente vou ter uma grande dificuldade.
1: Caro colega e amigo Miro Saldanha, por onde tens andado com teus shows?
2: Olha, eu gravei em 2004, então já faz bastante tempo. Eu já rodei bastante. Mas sempre do Rio Grande do Sul até o Paraná, não além. Embora já tenha havido propostas do centro e norte do país. E um fato curioso, talvez pelo estilo mais aberto, mais abrangente e não só campeiro, eu canto mais no norte do nosso estado e daí para cima. Raramente eu canto para o sul e nunca para a fronteira oeste, que curiosamente é de onde eu sou. Recentemente cantamos em Bombinhas, o que não é comum também porque é litoral. Depois cantamos em Concórdia, onde a gente vai com certa frequência. Depois Bento Gonçalves. E temos propostas para Espumoso, Sarandi, Frederico Westphalen, depois Sananduva. Sananduva já está até fechado. E depois Joaçaba, ainda sem data. Então, vamos indo, vamos ver como é que o ano se comporta, né? Por ser um ano eleitoral. Não podemos esquecer desse detalhe que o resultado das eleições sempre tem uma certa influência sobre os contratantes.
1: Amigo Miro, considerando que és um compositor muito fluente, sempre com boas cartas na manga e na privilegiada sabedoria musical, o que os teus fãs e o público em geral podem esperar de teus lançamentos para esse ano de 2026, se é que ainda não lançaste nada nos primeiros meses deste ano?
2: Olha, quando se faz sempre trabalhos autorais, com tudo próprio, desde que sai do papel até que chega nas pessoas, tudo acaba adquirindo uma espécie de impressão digital. Um jeito de escrever, tocar e cantar que é teu e que as pessoas identificam e gostam ou não. Eu sempre procuro mesclar em cada álbum faixas de letra um pouco mais profunda, de um pouco mais de conteúdo poético, com faixas de letra e melodia mais leves, de modo a equilibrar e tornar mais agradável o conteúdo geral do álbum. E é dentro dessa linha que eu tenho faixas já gravadas e outras por gravar, que eu pretendo ir lançando ao longo de 2026. Um pouco de romantismo, um pouco de crítica àquilo com que eu não concordo, um pouco de sonho, um pouco de choque com a dura realidade, um pouco de saudosismo, tudo isso misturado em faixas mais alegres e em faixas mais reflexivas, como eu disse antes.
0: Meu prezado amigo e colega Miro Saldanha, por favor, anuncies mais duas músicas de tua autoria e interpretação, como um sonoro brinde a toda a nossa audiência. Mas antes, por favor, repasse os teus contatos como telefone, redes sociais e depois faças as tuas considerações finais da nossa entrevista.
2: Bueno, antes me resta agradecer a ti, Edson, a toda a equipe do Encontro com Serranos, por me receberem e por tão gentilmente me franquearem o microfone, e ao público ouvinte, pela atenção e pela oportunidade de levar até vocês um pouco do que sou e do que faço, com humildade, mas com zelo e dedicação, podem crer. Vocês podem me encontrar em www.mirosaldanha.mus.br, que é a minha página na internet, pelo e-mail mirosaldanha@mirosaldanha.mus.br, o mus é de música, repetindo então, mirosaldanha@mirosaldanha.mus.br, ou no WhatsApp 51 995 554 222, repetindo, 51 995 554 222. No Instagram é miro.saldanha e no Facebook é só digitar Miro Saldanha que vai aparecer. Lá tem a minha página e o meu Face pessoal. Para deixar a sugestão de mais duas músicas, eu sugiro Vagalumes, que é uma música que eu gosto bastante, lançada em 2009, e Do Lado Sul, que foi lançada em 2023. Agradeço mais uma vez pela oportunidade, um abraço a todos e fiquem com Deus.

0: Estamos por finalizar essa edição e eu agradeço às empresas que localmente anunciam e também aquelas que diretamente viabilizam o programa conosco. São elas:
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0: Mais uma vez, a nossa gratidão às pessoas que nos prestigiam, acompanhando o programa. Agradeço ao amigo Ganso, diligente técnico de áudio, e agradeço a Deus, grande arquiteto do universo, que nos permitiu estar com todos que compõem essa grande audiência que temos com milhares de ouvintes. Face tantas emissoras exibirem o nosso encontro de cultura, encontro de civismo, encontro de gauchismo, um encontro com os serranos, um conjunto que se orgulha de ser e permanecer gaúcho. Até a próxima semana, gauchada do Rio Grande, do Brasil e do mundo.
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0: Olá, minha amiga, eu quero desejar para vocês muita paz, muita luz, que o coração possa acolher a graça de Deus que está sempre vindo ao nosso encontro e nós possamos fazer bem todas as coisas. Eu gostaria de conversar sobre a felicidade. A felicidade será apenas um instante ou nós podemos ter uma felicidade duradoura? A felicidade certamente significa vida bem-sucedida. E sobre isso é fácil conseguir unanimidade. Mas a questão é como conseguir uma felicidade duradoura? Será só uma questão de postura? Uma questão de estilo de vida ou das circunstâncias que envolvem a cada um? Felicidade significa estar bem consigo mesmo e de acordo consigo mesmo. Mas também é certo que a felicidade absoluta, como muitos pretendem e imaginam, está vedada a nós seres humanos. O que experimentamos é sempre uma felicidade relativa. A felicidade absoluta, dizem-nos os teólogos em seus escritos, nos espera somente após a morte no céu, quando não haverá mais necessidade e nós seremos plenos. Daí a palavra plenitude. Em nosso dia a dia, a felicidade é sempre atacada e ameaçada. Não podemos de forma nenhuma tê-la no sentido de possuí-la, agarrá-la e segurá-la com a mão. Só raras vezes conseguiremos experimentar um momento de felicidade absoluta. No momento em que temos esta experiência, nada falta. Mas pode ser que no instante seguinte já nos sintamos de novo dilacerados. Algo vai mal em nossa vida, uma experiência de dor, de morte, de falta de saúde, já vem e abala o coração de quem antes sentia a felicidade. Por isso, a felicidade é aquele estado de alegria, de satisfação que acontece na nossa vida quando nós assumimos a vida como ela é. Um filósofo da antiguidade dizia: não te esforces para que as coisas aconteçam como desejas, mas deseja os acontecimentos como acontecem e terás uma vida feliz. Ou seja, nós precisamos viver na situação em que nós estamos inseridos, sem continuamente só desejar outra coisa, outra realidade. O importante é viver a vida que nós temos, a situação que nós temos, e ir superando sempre da melhor forma e encontrar nisso aí, nessa realidade, razões para ser feliz. Um forte abraço. Deus te abençoe, em nome do Pai, do Filho e do Espírito Santo. Amém. Até o próximo encontro.
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2: Cinco e quatro.

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7: 5h34.
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Ao Homem do Campo, está começando pelas ondas da 89.5 Rádio Nazaré de Juína, mais uma edição do programa Nazaré Rural nesse dia 16 de maio de 2026, né? Porque o programa Nazaré Rural é uma escola técnica através do rádio, trazendo o melhor da música sertaneja, da música raiz para você, agricultor, para você, agricultora do município de Juína, né? É o nosso muito boa tarde a você, feirante, a você que está preparando a produção para comercialização na feira, o nosso carinho, o nosso abraço super especial. É o programa Nazaré Rural, sempre uma escola técnica através do rádio, né? Trazendo o melhor da música sertaneja, da música raiz para você, agricultor, para você, agricultora de Juína, né? É isso aí, o nosso muito boa tarde a você que está preparando a produção, né, para comercialização. Nosso muito boa tarde a você que vem transportando as nossas produções, a você no caminhão de buia, você no caminhão de madeira, né? Vem trabalhando, transportando nossas riquezas. Nosso muito obrigado pela sua companhia. Nosso muito boa tarde a você também que nos acompanha em seu veículo, né? Nos dando carona na cabine do seu veículo. A você que está voltando da fazenda, da propriedade rural, a você que está indo para a propriedade rural, né? Para cuidar da propriedade rural, a você que já cuidou e está voltando. Nosso muito obrigado pela sua companhia. O programa Nazaré Rural sempre trazendo as melhores músicas sertaneja, a música raiz e também a moda de viola, viola caipira, só aqui em nossa programação. O nosso muito boa tarde também a você nos municípios vizinhos, a você em Brás Norte, São Bento, Água da Prata, a você em Juara, a você Castanheira, Juruena, a você Cidade Morena, Aripuanã, nosso muito obrigado pela sua sintonia. O programa Nazaré Rural, sempre uma escola técnica através do rádio, trazendo o melhor da moda sertaneja e também da informação técnica ao homem do campo, né? Hoje no quadro Adubações, vamos trazer aqui uma pauta interessante, né? Como podemos contribuir com adubação eficiente em nitrogênio e onde o Nutrisolo e Nutrilong e Nutricid ajudam a planta a se nutrir com equilíbrio, né? Então essa informação aqui da Nutrisolo Fertilizante aqui em nossa programação e ainda mais, gente, vamos trazer aqui hoje sobre o cultivo do quiabo, né? Hoje vamos falar sobre o cultivo do quiabo do começo ao fim, né? O quiabo tá bom de preço, né? Tá pagando aí R$7 no mercado, né? E tá faltando quiabo por aí, isso aí, né? Então essas e outras informações a partir de agora no programa Nazaré Rural. Quero mandar um alô especial para todos que estiveram conosco. Hoje fizemos uma oficina, né? Juntamente através da CPT, Comissão Pastoral da Terra, da Diocese de Juína, realizamos uma formação lá no Vale do Juinão, na Associação Vale do Juinão. Quero mandar um abraço especial para toda a equipe da CPT e todo o pessoal que estiveram conosco lá participando dessa formação de enxertia, né? Um abraço especial a cada um de vocês, obrigado pela sintonia, porque a partir de agora o programa Nazaré Rural é mais ou menos assim. Chama!

0: Milionário e José Rico, vai aqui o nosso forte abraço.
1: Com vocês, nossos amigos, Jorge.
2: É, isso aí é o programa Nazaré Rural. É o programa que traz a informação ao homem do campo e traz a boa moda sertaneja, a moda raiz, né? É, aqui você sente a tijolada no peito, né? É isso aí, né? Rapaz, ó, eu vou trazer aqui, tem um cara que mandou um áudio aqui pra mim, eu achei muito engraçado mesmo, vocês que estão nos ouvindo aí, primeiro eu quero mandar um alô aqui pros meus ouvintes, né, um abraço especial aqui pro nosso amigo Samuel Ananias, em Juara, né, ouvindo aí a nossa programação, um abraço pra você, Samuel, obrigado pelo carinho, também a Érica Vieira, também ouvindo a nossa programação, a Neia, lá em Juruena, também ouvindo a nossa programação, obrigado pelo carinho, né? Sempre ouvindo aí a nossa programação, nosso amigo Ronaldinho, lá em Rondonópolis, né? Também ouvindo a programação, os nossos amigos que estão ordenhando a vaquinha aí, aumentou o som do rádio, nosso amigo Idevan fala que o radinho lá no horário do programa Nazaré Rural não desliga, né? É, o radinho ali aumenta o som da moda sertaneja no curral, a vaca derrama leite mesmo ouvindo esses modão aí, né? Um abraço pro nosso amigo Idevan, né? Sempre ouvindo aí a nossa programação, obrigado pelo carinho, né? Sempre sintonizado, tirando leitinho aí. Também um abraço aí pra Elza Santos, né? Ouvindo a nossa programação. Quem acertar de quem é essa voz, gente, eu vou, né? Quem acertar primeiro de quem é essa voz... Eu vou doar um saco de adubo. Rapaz, mas o cara é uma figura, né? Eu vou falar só no final do programa. Vamos ver. Ouve aí o que, que esse cara fala pra nós, hein?
3: Olha a hora certa. Falta um pouquinho pra daqui a pouco. Esse é o machão da cidade. Alguma das mulheres chama ele de mamá.
2: Isso é uma figura, rapaz. É, quem acertar de quem é essa voz aí vai ganhar um saco de adubo Nutrisol, né? Aqui da nossa cidade, essa figura aí, gente. Quem acertar o final do programa, quem acertar aí vai ganhar um saco de adubo, né? Então pode mandar mensagem para nós aí. Isso é uma figura, rapaz do céu. É, não vou mandar abraço para ele agora não, que senão vocês vão ganhar um saco de adubo muito fácil, né? É isso aí. Então quem acertar até o final do programa vai ganhar um saco de adubo Nutrisolo, né? Um abraço para Elza, né? Na sintonia da nossa programação. Eita, olha aí, mandamos um alô pro nosso amigo Idevan e ele tá lá ligadinho, tirando leitinho da vaca, né? Ouvindo a nossa programação, obrigado pelo carinho aí, nosso amigo Idevan, sempre sintonizado, né? Um abraço especial, Idevan, que tem o leite A2, né? Leite de qualidade, no Rancho das Pedras ali, né? Um abraço pra você, Idevan, obrigado pelo carinho aí. Dona Maria Souza Lucas, também ouvindo a nossa programação, obrigado pelo carinho aí, sempre sintonizado, né? Também nosso amigo Samuel Ananias, Fazenda AgroSan, em Juara, também sintonizado conosco, sintonizado ali. Nossa amiga Josefa Barreiro também, ouvindo aí a nossa programação, obrigado pelo carinho. Deixa eu ver aqui se alguém tá arriscando, um abraço aí pra Josefa, boa noite, Damir, tudo bem? Ofereço a próxima música para minha irmã Maria, para todos da rádio, para Cirlei, Silene, Virgílio. A Silene sumiu, a Cirlei, né? O Virgílio sumiu. E para quem estiver na escuta, assina Josefa Barreiro, né? Um abraço especial para vocês, obrigado pelo carinho, né? É isso aí, nosso amigo Samuel Ananias, mandando um abraço especial pro nosso amigo Neri, do CTG, né? Não, ele tá falando que é seu Neri, né? Não, ô Samuel, não é o seu Neri não, hein? Ei, não acertou não, hein? Seu Neri lá do CTG, será que ele faz esse barulho aí, rapaz? Rapaz do céu, daqui a pouquinho nós vamos colocar de novo aqui. Será que parece essa voz do seu Neri?
3: Olha a hora certa. De quem? Falta um pouquinho pra daqui a pouco.
2: De quem será? Meu Deus. Nenenzão.
3: Eita. Ei, seu machão da cidade. Alguma das mulheres chama ele de mamá.
2: Isso é uma figura, rapaz. Eita, rapaz, vocês têm que conhecer. Isso é uma figura, né? Não é seu Neri, não, viu, seu Samuel? Vamos acertando aí. Quem acertar vai ganhar um saco de adubo ao final do programa. Vamos trazer mais moda sertaneja pra vocês. Daqui a pouquinho tem informações técnicas no programa, porque o programa aqui é rural, né? Aqui não tem muita conversa, não. A gente traz a moda sertaneja, a viola caipira e traz a informação técnica ao homem do campo. Gilberto e Gilmar, amor proibido. Esse vai pro cara que. O cara dessa voz aí, ó. Quase que eu falo o nome dele, hein? Vai pro cara dessa voz aí.

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1: É o quadro Momento Técnico. Você ouve, você aprende aqui em nossa programação, né? Porque o programa Nazaré Rural é uma escola técnica através do rádio, né? E hoje no quadro Momento Técnico, vamos falar um pouquinho aqui sobre o cultivo do quiabo, né? Muito fácil e prático, e quiabo também dá dinheiro, né? O clima, né? O clima é, no, é calor, né? O quiabo, ele ama o calor, gosta muito do calor, de 25 a 35 a 40 graus Celsius. O quiabo não aguenta frio, nem aguenta geada. É, o plantio, ele, você pode plantar aqui em nossa região. Você pode plantar em todos os meses do ano, né? Não tem problema. Aqui não tem geada, né? Tem esse período agora que é um pouco mais frio, mas não chega a afetar o cultivo da lavoura, não. O solo e o preparo. O solo, ele gosta de solos mais soltos, bem drenado e rico em matéria orgânica, né? Um pH entre 6 a 6,8 é um pH ideal, importante antes de você fazer a adubação. Fazer o análise de solo, né? Adubação, mistura 3 a 5 kg de esterco curtido, esterco de gado, né? Composto por metro quadrado, ou você pode se preparar por cova, né? É mais fácil. Você pode fazer uma cova aí de 20 centímetros de largura, 25, 30 de largura, 30 de profundidade. Fazer uma boa adubação, você coloca aí em torno de 40 gramas de calcário dolomítico, né? E coloca mais 150 gramas de adubo NPK, né? Ou você pode colocar o Nutrisolo, pode colocar de 150 a 200 gramas de adubo Nutrisolo aí, que você fazer uma boa mistura e pode plantar duas sementes por cova, né? A sementinha ali, que você vai ter um bom cultivo, né? Você mistura bem essa adubação aí e aí você vai ter frutos de qualidade. O plantio, as sementes, deixe de molho em água por 24 horas para quebrar a dormência e germinar mais rápido. Então, antes de semear, você deixa ela na água, né? 24 horas antes de semear. O espaçamento é 1 metro entre linhas e 40 centímetros entre plantas. Covas de 2 centímetros a 3 centímetros de profundidade, né? De 2 a 3 sementes por cova, seria o ideal. E aí você pode fazer o raleio depois. Quando tiver de 10 centímetros de altura as plantinhas, deixa só a muda mais forte por cova. Você pode deixar uma muda por cova, ou duas até, né? Mas o ideal é uma muda por cova, que você vai ter frutos maiores, né? A vazão dá para plantar em vaso, né? Também você pode plantar em vasos também, que ele vai produzir da mesma forma. Nas covas, quando você faz plantio comercial, você pode fazer adubação nas covas ou em sulcos também, com equipamento de trator, você pode fazer em sulcos também, né? Os cuidados, a água rega dia sim, dia não, né? Aqui na nossa região, com muito calor, você pode dar uma irrigada de manhã e à tarde. Ele gosta de solo úmido, mas não encharcado, né? Falta de água deixa o quiabo fibroso. Então, o quiabo, para você vender ele, tem que ser molinho. Não pode vender o quiabo fibroso, principalmente quando falta água, ele fica fibroso, né? A capina, mantenha no limpo nos primeiros 40 dias, principalmente, senão o mato enfraquece a planta e vai produzir frutos pequenos, né? Adubação de cobertura, 20 gramas de 20 a 30 gramas de Nutrisolo, você pode colocar, né? Ou você pode colocar ureia também, por planta, aos 30 e 60 dias após a germinação. Você faz essa adubação de cobertura. Pragas, pulgão, mosca branca são comuns, cauda de fumo, óleo de nim resolve, né? Vaquinha come a folha, Então, você tem que tomar cuidado com a questão da vaquinha também. Procurar algum produto para poder controlar a vaquinha, né? São as principais.

0: vai quebrar a ponta dele. Se quebrar fácil, ele tá bom pro comércio. Você bateu na pontinha dele, dobrou, quebrou, tuf, ele tá bom pro comércio. Se ele dobrou e ficou rígido e não quebrou, ele não tá bom para comercializar. Ele tá fibroso, né? Então esse é o teste que você faz de colheita do quiabo. A frequência, colhe dia sim, dia não. Quanto mais colher, mais produz. Uma planta dá por 90 a 120 dias, você vai colher. Por 90 a 120 dias só colhendo. Uma planta bem cuidada, né? Fazendo um bom manejo, você vai colher bastante quiabo por planta. Usa luva, né? Ou luva, qualquer tipo de luva, de pano ou outro tipo de luva. Porque aquele espelhinho do quiabo, ele pinica muito, né? Variedade, tem várias variedades, você pode utilizar, tem o Santa Cruz, o amarelinho, o Valença, né? O que produz mais aqui na região, Santa Cruz produz bem, né? Uma dica importante, não deixe nenhum quiabo passar do ponto na planta. Se virar semente, a planta acha que cumpriu o papel e reduz a produção. Então não deixe o quiabo endurecer na planta, né? Porque se ele começa a tornar, a produzir frutos duros e com semente, a planta acha que chegou ao estágio final e ela reduz ali o seu potencial produtivo. Tá aí, essas e outras informações, informações técnicas importantes aqui no programa Nazaré Rural, né? Quero mandar um alô especial para Ivone Menegatti também, ouvindo a nossa programação. Obrigado pelo carinho aí, sempre sintonizado, né? Manda um alô para nós, você que está sintonizado conosco aí, está ouvindo. E quem estiver ouvindo a nossa programação, nós temos aqui uma brincadeira aqui hoje, né? Vamos ver aqui quem vai se acertar essa brincadeira. Olha aqui, deixa eu achar aqui novamente, né? Rapaz, essa pessoa é uma figura, né? Quem? A Josefa Barreiro tá falando que é o Júnior Lupes. Será que é o Júnior Lupes aqui, rapaz? Ei, Júnior, eita. Será que é você mesmo? No final do programa eu vou falar. Quem acertou vai ganhar um saco de adubo no final do programa, né? Olha a voz do camarada.
1: Olha a hora certa. Falta um pouquinho pra daqui a pouco.
0: Eita,
1: esse é o machão da cidade. Alguma das mulheres chama ele de mamá.
0: Esse é uma figura, né? Olha só, rapaz. A Josefa Barreiro tá falando que é o Júnior Lupes. Será que é o Júnior Lupes, rapaz? Ei, não sei não, hein, Josefa. Será que você acertou? Acho que não. Será? Não é não, hein? Vão tentando por aí, vão descobrindo, né? Vou mandar um alô especial aqui pra Juliana, também ouvindo a nossa programação, né? A Juliana Aparecida dos Santos, boa noite, Teixeirinha. Hoje estou te ouvindo pelo aplicativo. Estou no trabalho, é isso aí, trabalhando. Você tá na UPA hoje, trabalhando e ouvindo nós, né, Juliana? Abraço para você, obrigado pelo carinho aí. Também a mamãe Genuína, tá ligadinha lá na nossa programação. Obrigado pelo carinho aí, sempre sintonizado, né? Nosso amigo Alexandro, lá do Lava Jato. Lava Jato da Secretaria de Educação também, ouvindo a nossa programação. Um abraço aí pro nosso amigo Alexandro, né? Ouvindo aí a nossa programação. De quem que é essa voz aí, Alex? Rapaz, será que alguém vai acertar, rapaz? De quem que é essa voz? Vai ganhar um saco de adubo aí. Quem adivinhar essa voz aí, né? É isso aí. Um abraço, Alexandro, do Lava Jato, lá da Educação. Rapaz, tem alguém ouvindo? Tem alguém aqui? Nosso amigo Marcinho também. Nosso amigo Marcinho está participando aqui do programa. Vamos ver aqui. O que o nosso amigo Marcinho tá falando aqui, né? Mandou um áudio para nós aqui. Fala com nós, Marcinho.
2: Ô, Teixeirinha, meu amigo. Manda uma música aí pro nosso amigo aí, o Goiano Moura.
0: Rapaz.
2: O Goiano Moura tá chorando de amor. Manda lá uma música para ele lá, rapaz.
0: Vamos mandar pro
2: todos
0: Goiano.
2: Todos estão ligados.
0: Rapaz.
2: Na Metropolitana, meu irmão.
0: Valeu, um abraço, aqui é Nazaré, né, Marcinho? Um abraço pro nosso amigo Marcinho, pedreiro, ouvindo aí a nossa programação, né? Rapaz, quem será essa voz? Vocês estão ouvindo aí, gente? Quem será essa voz aí

0: Quem vai ganhar o saco de adubo aí? Vai ouvindo bem aí. Quem vai ganhar o saco de adubo?
1: Olha a hora.
0: Mais uma vez, mais uma
1: vez. Olha a hora certa. Falta um pouquinho para daqui a pouco. Esse é o machão da cidade. Alguma das mulheres chama ele de mamá.
0: Eita, isso é uma figura, né? É isso aí. Ó, vamos vendo aí. Quem vai acertar aí? Quem vai acertar de quem essa voz vai ganhar um saco de adubo no final do programa Nazaré Rural, né? Porque o programa Nazaré Rural é uma escola técnica através do rádio. É isso aí. Manda um alô especial do Juliana Aparecido Santos, né? É, tá lá no Laboratório Municipal, né, trabalhando e ouvindo a nossa programação. Vamos de música, Zico e Zeca, Dona Jandira, vai vendo aí, vão descobrir, quem vai descobrir aí, até agora ainda ninguém ganhou o saco de adubo.

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0: isso aí, o programa Nazaré Rural, uma escola técnica através do rádio, trazendo o melhor da música sertaneja, da música raiz para você agricultor, para você agricultora, para você do ramo, né? É isso aí, deixa eu falar aqui, deixa eu ver aqui meus ouvintes, mandar um abraço especial pro nosso amigo Gilmar dos Santos, rapaz, o Gilmar tá falando que essa voz é do nosso amigo, rapaz, será que parece, Gilmar? Você tá doido? Não, essa voz não é dele, rapaz, será? Rapaz, ouve bem aí, Gilmar, olha, de quem que é essa voz, será essa figura?
1: Olha a hora certa, rapaz. Falta um pouquinho pra daqui a pouco. Ei, seu machão da cidade.
0: Eita.
1: Alguma das mulheres chama ele de mamá.
0: Rapaz, isso é uma figura, né? Nosso amigo Gilmar tá falando que essa voz é do Idevan. Será, Idevan? Ha, fala com nós aí, Idevan. Será que essa voz é sua? E o Gilmar tá jogando no Idevan, hein? Ei, Idevan. É isso aí, né? Quero mandar um abraço especial aí para uns amigos aqui que estão ouvindo a nossa programação também. É, um abraço especial aí, deixa eu ver aqui.
2: Ei, Teixeirinho, manda um abraço pra nós aqui, nós estamos voltando do Leão Caiado Fraco, sentido Juína, ouvindo você, a escola técnica, no rádio da Juína. Um abraço.
0: Esse
2: a todos,
0: é nosso amigo André Arria.
2: Tchau, obrigado.
0: André Arria.
3: Aqui em nossa região.
0: Eita.
4: Teixeirinha. Ivanildo, amigo do Yolone aí, compadre Yolone.
0: Oi, Ivanildo.
4: Um abraço pro Yolone também. Tchau, obrigado.
0: É isso aí, valeu. Nossos amigos André Arrias na estrada e nosso amigo Ivanildo, né? Ouvindo, é um motora, né? Rapaz, esse é um bom motorista aí dos busão aí, né? Nosso amigo André aí, André Arrias e nosso amigo Ivanildo na estrada. Um abraço pra vocês. É, nos dando carona aí no seu veículo, né? Abraço especial para vocês, obrigado pelo carinho aí, sempre sintonizado conosco. Um abraço especial aí para Érica Vieira, também sintonizada conosco. Também a Ivonete Almeida, na Gleba Caiabi, um abraço especial, obrigado pelo carinho. Também a Ana Maria da Fazenda Londrina, né? Ligadinha no programa aí, um abraço, viu, dona Ana? Obrigado pelo carinho aí. A Neuza Mariana e nosso amigo Cido Nelo também, sintonizado conosco, que a Neuza tá falando que essa voz é do Carlos Pedroso. Ô, Pedroso, será que é você, rapaz? Fala com nós. É, Carlos Pedroso, um abraço pra você. Será que é do Carlos Pedroso? É, quem acertar aí de quem é essa voz aí, essa brincadeira aí no final do programa Nazaré Rural, vai ganhar um saco de adubo, né? Rapaz, vou ter que dar o saco de adubo pro dono da voz, porque, rapaz, sei não se esse pessoal vai acertar, hein? Uns falam que é o Idevan, outros falam que é o Júnior. A Josefa Barreiro tá falando que é o Júnior Lupes. O Gilmar tá falando que é do Idevan, né? É isso aí, vai indo, né? Ó aqui, vamos ver aqui. A Ivonete Almeida tá falando que é a voz do William. Ei, William, até sua voz saiu aqui, hein? Tá falando que é a voz do William. Deixa eu ver mais aqui. A Ivonete Almeida, né? A Ivonete Almeida tá falando que é a voz do William. A dona Ana Maria da Fazenda Londrina tá falando que é do Júnior Lopes também. Rapaz, e aí, Devan, será que é a sua voz aqui? Fala com nós aí. Esse Gilmar, hein? É, Ave Maria. Ei, o Devan vai pegar o Gilmar aí na beira do caminho aí, né? É. Ah, deixa aí, deixa eu mandar um alô especial aqui pro nosso amigo Madruga, Valdemar Madruga, fala com nós.
5: Ô, Teixeirinha, boa noite, tudo bem? Você tá bem? Oi, amor, tô lindo de novo.
0: Ô, rapaz, esse homem tem a voz de ouro, a voz do...
5: Menino Tião, da porteira.
0: A voz do Tião Carreiro.
5: Ou se não, Rio Pequeno.
0: Eita.
5: Cabelo de trança. Qualquer uma das três que eu pedi, eu tava lendo.
0: Pelo menos umas duas aqui.
5: Uma boa noite, que Deus lhe abençoe. Eita. Com saúde e felicidade.
0: Amém. Esse é o homem que tem a voz do Tião Carreiro. Pediu, vai ouvir. O Nick Tinoco, cabelo de trança.
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0: Tá aí, moda boa em nossa programação, porque o programa Nazaré Rural é uma escola técnica do rádio, né? Que nem diz nossa amiga Andréa Rias, escola técnica do rádio, né? Ei, Andréa Rias, um abraço pra você, obrigado pela sintonia aí. Você, nosso amigo Ivanildo, motora do busão, né? Um abraço, obrigado pelo carinho aí, sempre sintonizado, né? Quero mandar um alô especial aqui pra Cida Bastos, né? Nosso amigo Vardão lá na linha 9. Boa noite, tudo bem? Estamos te ouvindo, toda a família reunida, meus filhos, noras, netos, manda uma música para todos nós, né? Um abraço, Cida, obrigado pelo carinho aí, né? Sempre ouvindo a nossa programação aí na linha 9, nosso amigo Vardão, toda a família, filhos, noras, netos, nosso abraço especial aí para todos vocês, sempre todos os sábados reunidos aí, tomando aquele tereré gelado e ouvindo a nossa programação, né? Obrigado pelo carinho aí. Também quem está ouvindo a nossa programação é a Oliva Silvério, né? Eu acho que essa voz é do senhor que patrocina o adubo. Eita, o nosso amigo Denis, será? Será, dona Oliva? É o Denis, né, da Nutrisolo. É, um abraço, Oliva. Obrigado pelo carinho. Vamos ver quem vai acertar no final, né? Rapaz, se ninguém acertar, eu vou ter que dar o saco de adubo pro dono da voz, né? É isso aí. Também um abraço especial para Luciane Bertolini, nosso amigo Juraci, né? Tá ouvindo a nossa programação. Boa noite, Damir. Eu acho que é Júnior Lupes, a voz é do Júnior Lupes, né? Quero ouvir Chitãozinho Chororó, Terra Tombada, e ofereço para meu esposo Juraci e todos vocês da rádio, Luciane Bertolini. Um abraço, Luciane, obrigado pelo carinho. Olha, rapaz, tem uns três que jogou aqui, que é da voz do Júnior Lupes, né? É, vamos ver quem vai acertar, né, rapaz? Não sei não se alguém vai acertar, hein? Vamos pesquisando aí, vamos vendo aí, ó. Vou soltar aqui mais uma vez o dono dessa voz. Grava aí pra você ver aí. É, de quem que é essa voz aí, né? É, vamos soltar aqui. Quem é o dono dessa voz? Rapaz, é uma figura esse homem, né? Ele me manda cada coisa, rapaz. Isso é uma figura.
1: Olha a hora. Olha a hora certa. Falta um pouquinho pra daqui a pouco. Ei, seu machão da cidade. Alguma das mulheres chama ele de mamá.
0: Esse é uma figura, rapaz. Ai, vamos vendo aí, gente. Bem conhecido. Eu vou dar uma dica, né? O apelido dele. O apelido dele é Pé na Cova. Pé na Cova. Vamos ver quem vai acertar, né? É isso aí, né? É o programa Nazaré Rural, uma escola técnica através do rádio. Traz pra você Terra Tombada.

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2: É isso aí, o programa Nazaré Rural é uma escola técnica através do rádio, trazendo o melhor da informação técnica para você também. Hoje, quem traz aqui no quadro Nutrisolo Fertilizante, o nosso amigo Denis Fardim, que é especialista em produção de adubos, vai falar para nós da pauta como podemos contribuir com adubação eficiente em nitrogênio e onde a Nutrisolo, Nutrilong e Nutricid ajuda as plantas a nutrir com equilíbrio. Então ouça aí na íntegra, na voz do nosso amigo Denis Fardim, especialista em produção de adubos.
3: Boa noite, amigos ouvintes da Rádio Maria de Nazaré. No programa Nazaré Rural, com Wildamir Teixeirinha, a Escola Técnica do Rádio. Aqui quem fala é Denis Fardim, da equipe técnica da Brasil Fertilizantes e Nutrisolo Fertilizantes. Hoje, a gente veio aqui falar sobre como podemos contribuir com a adubação eficiente de nitrogênio e onde os produtos da Nutrisolo, Nutrilong e Nutricid ajudam a planta a se nutrir com equilíbrio na planta. E, gente, a gente está aqui para poder produzir fertilizantes. Isso é que faz a equipe da Brasil Fertilizantes, todos os técnicos, pesquisadores, a arrumar, a solucionar, a pesquisar soluções onde a gente, toda a parte nutricional da planta, a gente tem eficiência com os adubos. E isso que a gente produz e está sempre atrás de estar melhorando. O nitrogênio é um elemento extremamente caro para o produtor rural, porque geralmente ele é derivado do petróleo, como ureia, sulfatos, os nitratos e vários outros que precisa ser feito de importação. 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Os produtores tinham orgulho de falar ou de dizer que eu comprei um produto importado. Hoje, essa nova geração de técnicos, os filhos dos produtores, quem está assumindo as propriedades, já sabe que a palavra é custo-benefício. A gente tem que ter um custo-benefício eficiente. Então, não adianta eu estar comprando um produto importado e levando prejuízo. O prejuízo leva à falência, né? Leva ao extermínio daquela atividade agrícola. Então a gente tem que ter as vacinas, as prevenções para que não haja prejuízo no sistema produtivo. 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O nitrogênio, então, onde o Brasil trabalha, o Brasil Fertilizante trabalha, ele é muito bem pesquisado para que não falte na planta. Então, esse é todo o medo do produtor, que falte, não vou jogar ureia, por exemplo, vai faltar nitrogênio na planta. O nitrogênio é um elemento presente no ar. E se a gente treinar a planta a captar o nitrogênio, que toda planta capta o nitrogênio, a mata natural lá, ninguém coloca ureia na mata, e ela é verde, bonita, porque existe um equilíbrio no solo. Se eu tirar uma análise de solo lá, o pH da mata é próximo a 7, matéria orgânica, tá beleza. O que acontece? A gente desmata, acaba com a matéria orgânica, vem acidez, o desequilíbrio no solo, e aí a gente tenta completar um nutriente após o outro, né? E aí é onde causa o desequilíbrio. Então, tanto para produzir, a gente tem fontes sustentáveis, a gente tem trazido tecnologias de outros países, Rússia, China, Espanha, para produzir o nitrogênio, né? Fontes de nitrogênio verde, de nitrogênio ecológico, né? Nitrogênios através de poços artesianos, né? De condensação de gases, né? Principalmente do gás atmosférico, sem ter contaminação de poluentes. E em todo esse nitrogênio, a gente aplica, enriquece materiais orgânicos, materiais minerais, né? Como toda a tecnologia térmica. E tanto nitrogênio líquido, a gente pode transformar também ele em nitrogênio sólido, né? Um nitrogênio que a gente consegue aplicar de uma forma melhor. Mas a melhor forma, ainda digo, é dentro do equilíbrio, dentro de materiais orgânicos, né? Então a gente tem várias plantas desenvolvidas com a tecnologia do Brasil Fertilizantes, do Grupo Fardim, tá? Do Grupo Nutrisolo, para que não falte na planta. Então, tanto o nitrogênio gradativo, porque a planta, quando você faz uma nitrogenação, tá? Aplica o nitrogênio ali para poder suprir a necessidade, se a gente não aplicar de novo, ele vai faltar. Então, dá um pico de nitrogênio alto, daqui a pouco ele falta. Então, o interesse é a gente ter um efeito gradativo, subindo na planta de nitrogênio, fazendo uma planta, absorvendo nitrogênio do ar, mesmo que seja uma gramínea, né? Com equilíbrio entre micronutrientes, entre macronutrientes, entre todas as enzimas, entre fotossíntese, né? Vários elementos ali, micronutrientes, macro como magnésio, não pode faltar, para que a fotossíntese traga o nitrogênio na planta e a planta não dê aquele pico de nitrogênio alto. Daqui a pouco, um milho, por exemplo, você aplica uma ureia, a folha fica preta, daqui a pouco, em 15, 20 dias, amarela. Isso é perca de produtividade. Com adubação Nutrisolo da Brasil Fertilizantes, você tem um efeito gradativo, você vai aumentando a eficiência, a entrada de nitrogênio na planta até o final do ciclo da planta. Então, não falta nitrogênio na planta. Esse é o grande segredo. A gente tirar esse nitrogênio verde, introduzir dentro dos adubos orgânicos, aplicar no solo, e o solo vai devolvendo gradativamente e não de uma só vez, como é a adubação química, que ela manda o nitrogênio de uma vez para a planta, planta se intoxica de nitrogênio, e lá no solo nós deixamos a acidez. O pH dos adubos químicos são ácidos, então fica acidez no solo, desequilibra a microbiologia, proteína de entrar com calcário, fica esse ciclo vicioso de calagem, engessagem, e depois eu tenho que aplicar novamente, né? Então, o Nutrisolo já é um produto equilibrado, onde foi todo pesquisado para que não falte nenhum nutriente na planta, e principalmente o nitrogênio, isso de uma forma gradativa. Nunca você vai ver o Nutrisolo intoxicar a planta de algum nutriente, e na dose certa nunca vai faltar. O que a gente tem que acompanhar é a orientação técnica, todas as adubações ali, a gente está sempre na dosagem, acompanhamento técnico, e a gente tem que estar sempre olhando para a produtividade. Contem com a equipe da Nutrisolo, com o Brasil Fertilizante, com todos nós aqui, para que a gente sempre traga produtividade e soluções para que não falte nenhum nutriente na planta e a gente esteja contribuindo com o meio ambiente, enriquecendo cada vez o solo e, principalmente, produtividade para o produtor e lucratividade, que é o que a gente sempre está pesquisando, está melhorando cada dia. Muito obrigado a todos, Deus abençoe e até o próximo programa.
2: Está aí nosso amigo Denis Fardim falando sobre a questão do como podemos contribuir com a adubação eficiente em nitrogênio e onde a Nutrisolo, Nutrilong e a Nutricid ajuda a planta se nutrir com equilíbrio, né? Então aí que está o diferencial que eu falo para vocês, gente, e eu uso Nutrisolo na minha horta, aí está o diferencial, que o Nutrisolo é equilibrado, né? quando você coloca só ureia na planta ali, principalmente nas hortaliças ali, essa ureia ela tem muito sais e puxa principalmente pulgão, outras pragas para vir comer esses sais. O Nutrisolo não, ele vem de uma fonte orgânica. E quando você coloca o Nutrisolo ali, você está colocando fósforo e potássio de forma equilibrada. Então, esses são os macros, né? E também os micronutrientes de forma equilibrada. E a planta vem em um verde escuro, muito bom, gente do céu. Então, adubo orgânico, além esse adubo, além de fortalecer o equilíbrio nutricional da planta, ele fortalece a biologia do solo, não mata a biologia do solo. O solo continua produzindo minhoca, micro-organismo, que ele favorece o desenvolvimento das plantas e o equilíbrio das pragas também nas plantas, né? Principalmente as hortaliças aí. Eu senti que tem um equilíbrio muito grande na questão do solo, por ser um adubo de fonte orgânica, de liberação lenta e nutrientes equilibrados, né? Um abraço especial aí para o nosso amigo Denis Fardim, sempre apoiando o programa Nazaré Rural e mandando para nós essas matérias técnicas importantes no dia a dia da propriedade rural, né? Vamos agora finalizando a nossa programação, né? O programa está chegando ao fim. Você ouviu aí mais um programa Nazaré Rural, né? E o quadro Nutrisolo Fertilizantes aqui em nossa programação.
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2: Rapaz, vamos finalizando o nosso programa. Será quem é o dono dessa voz? Vamos ver, rapaz, acho que ninguém ganhou, hein? Ninguém ganhou. Quem é o dono dessa voz?
4: Olha a hora certa. Falta um pouquinho para daqui a pouco.
2: Isso é uma figura, hein?
4: Esse é o machão da cidade.
2: Eita, machão, hein?
4: Alguma das mulheres chama ele de mamá.
2: Isso é uma figura, gente. Esse é o pé na cova. Esse é o nosso amigo goiano, né? A gente chama ele de goiano. É o goiano ali do transporte escolar, né? Guardinha ali do transporte escolar. Isso é uma figura. Quero mandar um abraço pra ele. Ninguém acertou, né? E o saco de adubo vai pro Goiânia. Ele gosta de plantar hortinha também, né? Então, o saco de adubo hoje vai pro nosso amigo Goiano. Um abraço, Goiano. Obrigado aí pela brincadeira, né? Uns falou que era o Júnior Lopes, outros falou que era o William, o seu Nerido, pré-moldado. Falaram até que era o Idevan, né? Eita, Maria. Esse Goiano é uma figura, né? Abraço especial aí pra cada um de vocês. Obrigado pela sintonia. Dona Alvorina também estava ouvindo nossa programação, né?
5: Boa noite, boa noite.
2: Boa noite.
5: Boa noite. Teixeirinha, é Teixeirinha. Aí Teixeirinha, tava até do meu sobrinho, Carlos Pedroso.
2: Eita!
5: Não tenho certeza, mas se não for do Carlos Pedroso, é a sua mesma.
2: Rapaz, olha, até eu. Eita!
5: Eu quero que você toque a música para mim. Não sei se o teu programa pode tocar. Se pode tocar, você toca aqui na pra mim. Eu sou homem até por baixo d'água.
2: Eita!
5: Eu tô ouvindo aqui seu programa. Eu acabei de ligar o rádio agora há pouco. É que eu tô ouvindo você falando das vozes. Mas eu acho que é do Carlos Pedroso, meu sobrinho.
2: Isso aí, valeu, Dona Alvorina. Alvorina ouvindo a nossa programação, obrigado pelo carinho. É do nosso amigo goiano, né? Pé na cova, um abraço, pé na cova. Obrigado pelo carinho. O saco de adubo hoje foi pro Goiânia, né? Ninguém acertou, né? Ninguém acertou. Vamos ficando por aqui e fica aí diretamente aí com a nossa programação religiosa. A todos, uma ótima noite, bom final de semana. Até o próximo sábado com mais uma edição do programa Nazaré Rural. Com informações, conhecimento do meio rural e a boa música sertaneja e a música raiz. A moda de viola, viola caipira, bom fim.

0: E seja louvado.
1: Irmãos e irmãs, celebrando hoje o mistério da ascensão do Senhor aos céus, somos inseridos no sentido mais profundo da sua ressurreição, a elevação sagrada de todo o universo com Jesus, na intimidade com o Pai. Ao subir aos céus, o Senhor leva consigo a humanidade, reabrindo as portas do reino. Em comunhão com as igrejas cristãs, vivenciamos esta semana de oração pela unidade dos cristãos. Também recordamos o Dia Mundial das Comunicações Sociais, que hoje é celebrado. Com todas essas motivações, celebremos com fé o mistério de Cristo. Com alegria, recebemos a equipe litúrgica, juntamente com o presidente da celebração, Padre Jânio, e o diácono cantando.

0: Filho e do Espírito Santo.
1: Amém.
0: A graça e a paz daquele que é, que era e que vem, estejam convosco.
2: Bendito seja Deus que nos reuniu.
0: Sejam bem-vindos, irmãos e irmãs, para a nossa celebração. Boa noite a você também que acompanha pela rádio Maria de Nazaré esta celebração.

0: Coloque a sua intenção, aquela ou aquelas que você trouxe no seu coração. Quer rezar pela peregrinação das mulheres que já ultrapassaram 500 inscrições. Quase 600 estamos chegando. Rezar para que o Espírito Santo e o Senhor dê a elas força para percorrer esse caminho daqui até a Fazenda JM. E vamos pedir perdão. O ato penitencial é bonito, vamos rezá-lo. Senhor, que subindo ao céu, nos presenteastes com o dom do Espírito Santo, tende piedade de nós.
1: Senhor, tende piedade de nós.
0: Cristo, que dais vida a todas as coisas com o poder da vossa palavra, tende piedade de nós.
1: Cristo, tende piedade de nós.
0: Senhor, Rei do Universo e Senhor dos séculos, tende piedade de nós.
1: Senhor, tende piedade de nós.
0: Que o Deus Todo-Poderoso tenha compaixão de nós, perdoe os nossos pecados e nos conduza à vida eterna.
2: Amém.
0: Cantemos o hino de louvor ou glória.

0: Deus Todo-Poderoso, fazeis resultar de santa alegria e fervorosa ação de graças, pois na ascensão de Cristo, vosso Filho, nossa humanidade foi elevada junto a vós, e tendo Ele nos precedido como nossa cabeça, nos chama para a glória como membros do seu corpo. Ele que é Deus e vive e reina na unidade do Espírito Santo pelos séculos dos séculos.
1: Amém.
0: Sentados, e vamos ouvir atentamente a palavra do Senhor.
2: Leitura dos Atos dos Apóstolos. No meu primeiro livro, O Teófilo, já tratei de tudo o que Jesus fez e ensinou, desde o começo, até o dia em que foi levado para o céu, depois de ter dado instruções pelo Espírito Santo aos apóstolos que tinha escolhido. Foi a eles que Jesus se mostrou vivo depois da sua paixão, com numerosas provas. Durante 40 dias, apareceu-lhes falando do reino de Deus. Durante uma refeição, deu-lhe esta ordem: não vos afasteis de Jerusalém, mas esperai a realização da promessa do Pai, da qual vos me ouvistes falar. João batizou com água, vós, porém, sereis batizados com o Espírito Santo dentro de poucos dias. Então, os que estavam reunidos perguntaram a Jesus: Senhor, é agora que vais restaurar o reino de Israel? Jesus respondeu: não vos cabe saber os tempos e os momentos que o Pai determinou com a sua própria autoridade, mas recebereis o poder do Espírito Santo, que descerá sobre vós para serdes minhas testemunhas em Jerusalém, em toda a Judéia e na Samaria, e até os confins da terra. Depois de dizer isso, Jesus foi levado ao céu. À vista deles, uma nuvem o encobriu, de forma que seus olhos não podiam mais vê-lo. Os apóstolos continuavam olhando para o céu, enquanto Jesus subia. Apareceram então dois homens vestidos de branco, que lhe disseram: homens da Galileia, por que ficais aqui parado, olhando para o céu? Esse Jesus que vos foi levado para o céu virá do mesmo modo como viste partir para o céu. Palavra do Senhor.
3: Graças a Deus.

0: Leitura da carta de São Paulo aos Efésios. Irmãos, ó Deus de nosso Senhor Jesus Cristo, o Pai a quem pertence a glória, vós dê um espírito de sabedoria que vo-lo revele e faça verdadeiramente conhecer, que ele abra o vosso coração a sua luz, para que saibais qual a esperança que é o seu chamado vos dá, qual a riqueza da glória que está na vossa herança com os santos. E que imenso poder ele exerceu em favor de nós que cremos, de acordo com a sua ação e força onipotente. Ele manifestou sua força em Cristo quando ressuscitou dos mortos e o fez sentar-se à sua direita nos céus, bem acima de toda a autoridade, poder, potência, soberania ou qualquer título que se possa mencionar, não somente neste mundo, mas ainda no mundo futuro. Sim, ele pôs tudo sob os seus pés e fez dele, que está acima de tudo, a cabeça da igreja, que é o seu corpo, a plenitude daquele que possui a plenitude universal. Palavra do Senhor.
1: Graças a Deus.

0: O Senhor esteja convosco.
1: Ele está no meio de nós.
0: Proclamação do Evangelho de Jesus Cristo segundo Mateus. Naquele tempo, os 11 discípulos foram para a Galiléia, ao monte que Jesus lhes tinha indicado. Quando viram Jesus, prostraram-se diante dele. Ainda assim, alguns duvidaram. Então Jesus aproximou-se e falou: Toda a autoridade me foi dada no céu e sobre a terra. Portanto, ide e fazei discípulos meus todos os povos, batizando-os em nome do Pai e do Filho e do Espírito Santo, e ensinando-os a observar tudo o que eu vos ordenei. Eis que eu estarei convosco todos os dias até o fim do mundo. Palavra da salvação.
1: Glória a vós, Senhor.
2: Pode sentar por um instante, querido diácono divino, amados irmãos e irmãs, também a você que nos acompanha pela Rádio Maria de Nazaré, a Santa Missa da Paróquia de Santo Antônio Castanheira. Estamos celebrando hoje a Ascensão do Senhor. 40 dias após a Páscoa, Jesus realiza com seus discípulos, com seus apóstolos, a promessa de ir para o Pai. Indo para o Pai, para poder enviar o Espírito Santo, o Paráclito, o Defensor, como ouvimos no domingo passado. Ele reúne os 11 discípulos e pede para eles aguardarem na Galileia. Aqui está faltando Judas. Judas tinha abandonado o grupo e seguiu o seu caminho. Ainda eles não tinham escolhido o sucessor de Judas, que foi Matias. Então Matias entrou depois. Então ele pede para eles: me aguarde na Galileia. Aí nós podemos lembrar, no domingo da ressurreição, Jesus, o ressuscitado, disse para as mulheres: pede para eles me aguardarem na Galileia. Perceberam que tem uma ligação, um evangelho, uma solenidade com a outra? No primeiro dia da ressurreição, Jesus falou: pede para eles me aguardarem na Galileia. Lá que eu irei manifestar a eles. Por que lá? Onde teve início, onde Jesus iniciou esse projeto, podemos dizer assim, de salvação, de vida nova e de libertação. Tudo começou na Galileia, uma pequena cidade, pobre, no interior, não tinha muito significado pelos judeus, pelos sacerdotes, por ninguém. Era uma cidade excluída, podemos dizer assim. Então Jesus começa o seu projeto de vida ali. Ele escolhe, ele vive, ele cresce, ele trabalha nesta Galileia. E na ascensão, ele escolhe para manifestar a eles, para falar para eles, e eles viram Jesus indo para o céu. Jesus reúne os 11, antes de subir para o céu, dá a eles mais uma autoridade, mais um compromisso. Estou passando para vocês, estou delegando a vocês a autoridade de anunciar e levar a boa nova do reino de Deus. Ide pelo mundo inteiro, anunciando, levando a boa nova, batizando, acolhendo, anunciando o Evangelho. Vocês não vão ficar apenas aqui na Galileia ou aqui em Jerusalém. Vocês vão para o mundo inteiro. É o que vamos ouvir no próximo domingo, com Pentecostes, com o Espírito Santo. Após Pentecostes, eles dispersam. Não para fugir do compromisso, mas para assumir. Cada um vai para a sua própria terra, levando, falando, anunciando o reino de Deus. Isso é no próximo domingo. Então hoje ele fala: vocês vão, eu vou para o céu, enviarei o Espírito Santo, e eu enviando o Espírito Santo, vocês vão anunciar, vão levar a boa nova do reino de Deus, acolhendo, ensinando a observar tudo que eu ordenei. Vocês vão ensinando, levando a observar tudo que eu ordenei. Que Jesus ordenou na quinta-feira? O mandamento novo. Vocês vão levar para que eles possam observar e guardar um novo mandamento. O mandamento novo, o mandamento do amor. E também vocês vão batizando. Olha aí. Vocês vão batizando em nome do Pai, do Filho e do Espírito Santo. Em nome da Trindade. E em nome da Trindade, em nome da Trindade, nós fomos batizados. É o Pai, o Filho e o Espírito Santo. E nós não estaremos sozinhos. Falava numa comunidade hoje à tarde. Há momentos na vida que falamos que estamos sozinhos. Que Deus me abandonou, que Deus esqueceu de mim, que Deus me excluiu. Por que que acontece só comigo? São coisas da nossa cabeça. O que que Jesus disse aqui no finalzinho? Eis que estarei convosco todos os dias até o fim do mundo. Então ele não vai nos abandonar, meu irmão, minha irmã. Nós que poderemos abandoná-lo em uma dessas situações que mencionei. Às vezes a gente fica no desespero, no aborrecimento por uma coisa ou outra. A gente acaba falando isso: ah, Deus me abandonou, Deus esqueceu de mim, Deus não me ama, Deus me excluiu. Nada disto. Ele não te excluiu, não te abandonou e não te abandonará jamais. Você é filho predileto, querido dele. O Pai verdadeiro não abandona, não exclui o Filho. Deus é Pai, por excelência. E ele disse: eis que estarei convosco todos os dias, hoje, amanhã, depois, até o dia de nós partirmos. E se nós caminharmos com ele e não desistirmos, vamos morar com ele ainda a eternidade. Então esta vida aqui com ele é a eternidade também. Que maravilha! Passar a eternidade toda com Deus, e em Deus, e com Deus. Mas para isso é necessário caminhar com ele, estar com ele, não abandoná-lo jamais. E a primeira leitura que nós ouvimos, vamos relembrar outro fato do primeiro domingo da ressurreição. Aqui no Evangelho eles falaram para não ficar olhando para cima. E a primeira leitura disse: lá, dois homens brancos, dois homens vestidos de brancos, apareceram às mulheres. Elas estavam procurando a pessoa viva no lugar dos mortos. E eles disseram para elas: o que que vocês procuram entre os mortos, aquele que está vivo? Dois homens de brancos. Ele não está aí mais. Ele ressuscitou. Ele está vivo. E elas confundiram com o jardineiro. E não era jardineiro nenhum. É o anjo do Senhor. E agora aqui na primeira leitura, os discípulos feito bobo lá. Imagino com a bocona aberta ainda, caindo mosquito. Olhando para o céu. Novamente o anjo aparece para aí. Dois homens. Que vocês estão aí feito bobos, olhando para o céu? Esse que está indo para o céu virá. Não precisa ficar olhando, ele já está conosco. Ele está com você, não vai te abandonar. Ele está indo para poder vir. Aqueles anjos que falaram com as mulheres, os mesmos que falaram para eles: não fique aí, olha a missão, olha o compromisso, ide pelo mundo, levar a boa nova, batizando, ensinando a observar. E eles estavam parados. Há momento que ficamos parados, esperando cair algo do céu, algo de cima. Não vem. Temos que estar agindo, temos que estar em movimentos. Enquanto Deus dá força, vamos agitando, vamos movimentando, vamos caminhando. Não pare. O próprio Jesus, falando no Evangelho, o próprio Jesus não foi um homem de ficar parado, não. Durante a sua vida pública, ele andou bastante. Então você não é convidado e nem foi convidado para ficar parado, não. É estar sempre em movimento, sempre agindo. A primeira leitura e o Evangelho mostrou isso para nós. Então que tenhamos essa coragem e essa força para ficarmos sempre uma igreja a caminho. A convite do Papa, do último Papa, Papa Francisco, uma igreja que caminha, uma igreja de portas abertas, uma igreja em movimento. Então aqui, esse Evangelho e as palavras do Papa Francisco nos inspire sempre a estarmos em movimento. Louvado seja nosso Senhor Jesus Cristo.
1: Para sempre seja louvado.
2: Creio em Deus Pai
1: Todo-Poderoso. Criador do céu e da terra, e em Jesus Cristo, seu único Filho, nosso Senhor, que foi concebido pelo poder do Espírito Santo, nasceu da Virgem Maria, padeceu sob Pôncio Pilatos, foi crucificado, morto e sepultado, desceu à mansão dos mortos, ressuscitou ao terceiro dia, subiu aos céus, está sentado à direita de Deus Pai Todo-Poderoso, de onde há de vir e julgar os vivos e os mortos. Creio no Espírito Santo, na Santa Igreja Católica, na comunhão dos santos, na ressurreição dos pecados, na ressurreição da carne, na vida eterna. Amém.
2: Irmãos e irmãs, celebrando a ascensão do Senhor, que já é a nossa vitória, e exultando de alegria e fervorosa, apresentemos as nossas preces. Nós vamos responder. Ó Senhor elevado aos céus, atendei a nossa prece.
3: Ó Senhor elevado aos céus, atendei a nossa prece.
4: Pelo Papa Leão, pelos bispos e demais ministros ordenados, para que, instruídos pelo Espírito Santo, possam, pelo anúncio do Evangelho, renovar no coração dos filhos e filhas a disposição de serem testemunhas da ressurreição. Rezemos.
3: Ó Senhor elevado aos céus, atendei.